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Medo do Inferno. Na obra cinematográfica A Língua das Mariposas, assistimos a uma cena de beleza inigualável. O personagem principal, Moncho, num diálogo com seu professor, fala: "Minha mãe disse que as pessoas boas vão para o céu e as más vão para o inferno." "E seu pai?", pergunta o mestre, buscando compreender a aflição do menino. "Meu pai disse que se houver um juízo final, os ricos iriam com seus advogados. Mas minha mãe não achou graça." "E você, o que pensa?", inquire o atencioso educador. O menino pensa por alguns instantes e revela: "Eu tenho medo." O professor, enfim, lhe pergunta: "Você é capaz de guardar um segredo?" Moncho afirma com a cabeça que sim, interessado. "Só entre nós dois. O inferno, esse inferno de mais adiante, não existe. Ódio e crueldade, isso é o inferno. Às vezes, nós mesmos somos o inferno." A cena termina com o menino dando uma mordida na maçã que trazia para o lanche, aparentemente aliviado. Muitos de nós podemos trazer no coração essas mesmas dúvidas, mesmo quando adultos, mesmo tendo estudado essa ou aquela doutrina filosófica ou religiosa. Ao que nos parece, é uma dúvida mais do coração do que da razão, pois o que primeiro precisa ser atendido é o medo. Medo do desconhecido, medo de sofrer, medo de perder, medo de sentir. Assim, quando o sábio educador pergunta ao menino: "E você, o que pensa?", ele abre a possibilidade de acolher o que o outro sente. Como pais, muitas vezes, inocentemente, cremos que os filhos são depósitos vazios, que precisam ser preenchidos com saberes e valores. Não consideramos que se trata de um espírito que retorna, que traz construções prévias em sua alma, que precisam ser visitadas, analisadas e escutadas. Talvez, para a mãe do menino, a crença que tinha sobre o destino das almas fizesse sentido. Mas será que ele se sentia satisfeito com ela? Sabedoria não se passa como se transfere dinheiro de uma conta bancária para outra. Sabedoria é conquista individual. De que adianta nos enchermos de teorias sem respeitar o que vai dentro de nós? A teoria entra por um ouvido, esbarra em sentimentos com os quais não sabe lidar e vaza pelo ouvido oposto. No caso em questão, a herança dos pais trouxe apenas medo até encontrar uma explicação mais simples. Esse inferno de mais adiante, esse inferno como lugar terrível, não existe. O verdadeiro inferno é um estado da alma e está na crueldade e no ódio das pessoas. Assim, se não quisermos viver nesse estado, basta nos educarmos, basta construirmos em nós sentimentos opostos a esses. Somos nós que criamos nosso próprio inferno ou céu diariamente, dependendo dos sentimentos e pensamentos que cultivamos no imo de nosso ser. A consciência de culpa. Alguém que vive sempre a se esconder, que tem que apagar os traços do que faz, com quem fala, não está vivendo seu pequeno inferno? Pensemos nisso e nos libertemos de nossos infernos particulares o quanto antes. Pelos pensamentos, pelas ações, pela vivência diária do amor. Dessa maneira, nunca mais teremos medo do inferno.

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teoria que se chama 90-10. Quando uma pessoa tem 90% daquilo que você procura em alguém, só que você foca naqueles 10% que falta. Aí você sai pra rua, se aventura e realmente você encontra aqueles 10%, mas não se deu conta que perdeu os 90%.

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0: 10:04.
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1: 11:54.

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3: Meia-noite e três.

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3: Meia-noite, 37.

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4: 1:03.

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1: 1:44.

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3: 2 e 2.

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3: 2:43.

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2: 3 e 2.

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2: 3:42.
3: Eu já presenciei, dentro da minha cabeça, a eterna briga besta entre Deus e o diabo. Pois quando Deus fez o homem, o diabo ficou calado. Mas quando Deus fez a mulher, o diabo fez o rebolado. Deus deu a ela dois peitos pra amamentar seu filhote. E o diabo tratou de inventar o vestido com decote. Deus deu a ela uma boca pra ela se alimentar. Um ornamento tão lindo que ainda serve pra beijar. E o diabo que é sozinho, numa maldade enorme, só pra se vingar de nós, deu a ela uma voz. E agora, ninguém.

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3: 4 e 2.

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3: 4:43.

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4: 5 e 2.

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0: como talhado em pau-ferro, o carão de traços duros, o bigodão mal cuidado desabando sobre os lábios, par de asas muito cansadas de um avejão de cor negra, melena de muitos meses sobrando por sobre a gola, e o colorado de um lenço sangrando em riba do peito, a bombacha de dois panos remangada sobre a bota, os cravos da espora grande mordendo a franja do pala bem atirado para trás, no fivelão da guaiaca luzindo em campo de prata o ouro das iniciais, sobrando da faixa negra que lhe abarcava a cintura o cabo entalhado em chifre da xerenga de dois palmos, um relho trança de oito vinha arrastando a soiteira dependurada do pulso pelo tento do fiel, pela rédea o azulego se via que flor de flete, malgrado estampa judiada de pingo que muito andou. Foi assim que há muitos anos bateu nas casas da estância o celebrado bandido chamado Estácio Ariju. Bandido para a justiça, por seu respeito se explique, que as razões de um índio macho nem sempre são bem aceitas pelos códigos e leis. Bandido por ter sangrado igual de raiva e de armas a um cujo que desonrara a mais moça das irmãs. Bandido porque apertado entre as brigadas e a enchente, já não podendo escapar por debaixo da fumaça, matou um dos quatro praças que lo quiseram carnear. Bandido porque seguido por milicada sequiosa de uma vingança total, fugiu da estrada real para o mais fundo dos matos, carneando chivos alheios para o churrasco sem sal. Bandido porque enleiado na rudez da ignorância, fez da fuga e da distância seu modo de mal viver, porque quis a sina ingrata que nunca tivesse plata para pagar a um bacharel. Bandido porque não teve a exemplo de tanta gente cancha livre e costas quentes à sombra de um coronel. E assim viveu como bicho pelos fundões das fazendas a carregar a legenda de perigoso e assassino, chimbo, bagual, teatino, com famas de touro alçado, tragando o duro guisado que lhe picava o destino. Nalgum bulicho de estrada bolhava a perna cestroso pelos domingos de tarde para um cantil de cachaça, meio quilo de bolacha, mais um punhado de sal. Olhava de olhos compridos para o mais das prateleiras, para o bom fumo amarelinho, para os maços de palha buena, para a erva de palmeira num saco sob o balcão. Mas vinha curto seu cobre, mal e mal para as precisão. O bolicheiro era pobre e ele não era ladrão. 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E o patrão, velho Boerana, pediu Estácio Ariju, que mandasse algum xiru levar ao povo um recado, que viesse o delegado, que ele afinal resolvera, ele o bandido, ele o maula, trocar o largo dos campos pelo encolhido das jaulas. Nas suas noites de insônia, entre um pelego e as estrelas, conseguira convencer-se que, sendo justa a justiça, lhe entenderiam as razões e lhe dariam, a lo muito, poucos anos de condena ou mesmo absolvição. Foi então que, à meia tarde, num fordecão atochado, deu na estância o delegado com quatro praças por quebra para formar o sarilho, quatro fuzis embalados, quatro dedos no gatilho. Então, Estácio Ariju tomou seu último mate, no mesmo entono de guapo que era o seu jeito de sempre. Arrastou a espora grande na direção dos milicos. Nem mais um passo, gritou-lhe num gritinho de falsete o delegado, um joguete nas mãos do chefe local. 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E o Ariju, decidido a entregar-se sem briga, levou a mão à barriga para descartar a xerenga. Cuidado, berrou um praça. Tremeram cinco covardes e, na calma dessa tarde, berraram quatro fuzis. Quatro sóis de fumo e sangue se lhe acenderam no peito. Foi desabando, aos pouquitos, de frente para os milicos, no jeito de um velho angico caído junto às macegas que lhe invejavam em torno. E já quase adormecendo para o derradeiro sono, quatro vezes mal ferido, teve ainda tino e ouvido para escutar um dos cinco que lhe gritava: bandido! Caiu olhando para o céu, tinto de sangue e de luz. Dava-lhe o sol pela frente, como a incendiar-lhe a figura, a mais rica das molduras para enquadrar um valente.
1: Seis e 22.

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2: Olá, bom e abençoado dia. Este é o programa 5 Minutos com Jesus, oferecido pela Igreja Evangélica Luterana do Brasil, Congregação Santíssima Trindade de Joaçaba, em parceria com as paróquias de Luzerna e Catanduvas. 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Quem vos fala é o pastor Julian e vos convido a meditar sobre o tema Pela Fé, baseado em Hebreus 12:2, que diz assim: Conservemos os nossos olhos fixos em Jesus, pois é por meio dele que a nossa fé começa, e é ele quem a aperfeiçoa. As palavras pela fé dão o tom da vida do povo de Deus. Fé, na verdade, é uma palavra usada em diversas situações. É comum ouvirmos: tenha fé que tudo vai dar certo, ou então vou fazer uma fezinha. No entanto, as palavras, desta forma utilizada, não estão exatamente corretas, segundo a nossa vida cristã e bíblica. Quando utilizamos estas formas do cotidiano, nem sempre estamos expressando a nossa fé bíblica. Os heróis da fé descritos na carta aos Hebreus viveram e agiram apoiados em sua fé, mas afinal, o que essa fé verdadeira representa? O que diferencia das noções comuns de fé? Essa é a fé que crê na promessa de Deus. No Antigo Testamento, o povo de Deus aguardava a vinda do Messias, Jesus. Para nós, essa fé repousa na certeza de que a promessa se cumpriu em Cristo e na expectativa da sua segunda vinda. É a fé que esperamos ardentemente no retorno do Senhor em glória para conceder uma nova e eterna vida. Viver pela fé é descansar na promessa do Senhor, saber que Ele cuida de nós e confiar que por meio de Jesus já somos contemplados com essa promessa. No último dia não precisaremos mais da fé, porque veremos a Cristo com nossos próprios olhos. Portanto, a fé não é uma habilidade, não é uma capacidade do ser humano, mas a fé está baseada em quem temos fé, ou seja, Deus, que é todo-poderoso, justo e bondoso. É Ele que faz com que a fé seja real e verdadeira, é Ele que faz com que tudo que cremos venha a ser feito e a existir. Portanto, hoje a fé em Cristo nos faz viver como testemunhas, servindo em amor ao próximo, porque Ele, o Deus verdadeiro, cuida de nós e nos incentiva a isso. Fazemos estas coisas considerando que aquilo que temos aqui neste mundo não é eterno, mas é algo que nos é dado como bênção, para ser instrumento de bênçãos às outras pessoas à nossa volta. Dessa forma, conservemos os nossos olhos fixos em Jesus, pois é por meio dele que a nossa fé começa, e é ele quem a aperfeiçoa. Apenas a fé em Jesus transforma o nosso ser verdadeiramente e nos dá uma nova e confiante vida, sendo nova criatura diante do Senhor. Portanto, com fé, que Deus nos ouve e Ele trabalha para nos fortalecer e salvar, oremos ao Senhor. Senhor, fortalece minha fé em Ti e faze com que, por meio dela, os meus atos e palavras abençoem a vida de muitas pessoas. Em Teu nome, amém.

0: Amigo ouvinte, se você, por um motivo ou outro, se sente aflito ou angustiado, queremos recomendar que você acesse os seguintes endereços virtuais: vivenciar.net, deusconecta.org.br, livrogratis.org.br, oraluterana.org.br. Nesses locais, você encontrará a ajuda que tanto precisa. Bom e abençoado dia, na paz do Deus Triuno, Pai, Filho e Espírito Santo. Amém.
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0: Olá, amigos, está no ar o programa Nossa Terra, Nossa Gente. É uma grande alegria chegar até você. Desejo que esteja bem de saúde, o nosso bem mais precioso. Um abraço carinhoso a todos, em especial ao produtor rural, associado da Copérdia, que com dedicação e trabalho cultiva a terra, produz alimento e ajuda a alimentar o mundo. Há mais de 4 décadas, o Nossa Terra, Nossa Gente faz parte da história da cooperativa. É um programa que acompanha a evolução do cooperativismo, conecta a cooperativa aos seus associados, clientes, fornecedores e às comunidades onde está presente. Muito mais do que levar informações e oportunidades, esse é um encontro semanal que fortalece os laços entre a Copérdia e seus cooperados. Valoriza quem trabalha no campo, reconhece o empenho das famílias rurais e destaca o desenvolvimento das nossas comunidades. Tradição que inspira confiança, vanguarda que aponta para o futuro. Seja muito bem-vindo, o Nossa Terra, Nossa Gente está no ar.
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0: Seja bem-vindo ao Nossa Terra, Nossa Gente. Aqui tem informação com credibilidade sobre a Copérdia, sua gente e tudo que está no entorno da organização. Produção e apresentação, Herter Antunes. Edição, Adilson Luckman. Sejam bem-vindos ao Nossa Terra, Nossa Gente. Hoje é dia 16 de agosto de 2026.
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0: O presidente Vandoir Martini revela o assunto que vamos abordar na entrevista de hoje, presidente.
3: Bom, Herter, saudar você, saudar os nossos colegas de trabalho, os nossos amigos que estão aqui conosco, que estão nas unidades, saudar os produtores, produtoras, saudar todos os fornecedores, prestadores de serviço, saudar toda essa grande família Copérdia, né? Os cooperados, cooperadas. Vamos falar um pouco, né, Herter, sobre o aniversário da cooperativa, né? O que que a gente está preparando aí para o aniversário, quais que são as expectativas, falar um pouco também de como que está a cooperativa, como é que a gente está chegando aos 59 anos, né? Quais que são os nossos anseios, aquilo que a gente também a gente pensa em melhorar, porque a gente percebe que estamos devendo, né? Então acho que é importante a gente conversar um pouco sobre isso.
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0: Investimentos nas propriedades que produzem leite é uma constante. Como diz o produtor, sempre tem alguma coisa ou ampliação para fazer. Mas qual o melhor caminho para os produtores interessados em investir na atividade de leite? O gerente do fomento de leite da Copérdia, Flávio Durante, aponta alternativas.
4: Então, Herter, nos últimos meses, muitos produtores têm nos procurado e também têm procurado a equipe técnica com a finalidade de fazer investimentos na atividade leiteira, em especial em construção e construções voltadas para o confinamento do rebanho. A gente acredita, e também conversando com os produtores, que a principal finalidade desses investimentos são a necessidade de aumentar o volume de produção, tornar o trabalho nas propriedades mais humano, dar melhores condições de produção para os animais. E também, em virtude do clima que está aí, muita chuva, muito frio, possivelmente pela frente muito calor também, e toda essa adversidade, ela afeta diretamente a produção de leite na propriedade. E eu acredito que, em virtude disso também, muitos produtores estão tomando a decisão de mudar o seu modelo de produção e ter um modelo de produção mais confortável para o rebanho e também para a família lá nas propriedades. E no nosso ponto de vista, é uma estratégia fundamental, e como eu já citei, a necessidade que as famílias têm de aumentar volume, a necessidade de se aumentar a produtividade, fazer com que as vacas produzam mais leite. Outra necessidade é o aumento do teor de sólidos, aumentar a gordura e proteína do leite, reduzir a contagem de células somáticas e também tornar o negócio ou atividade mais eficiente. Então, alguns pontos estratégicos, né, importantes para as propriedades que estão pensando em fazer investimentos. E aí também vai alguma dica para os produtores, que quem vai construir, seja lá o galpão de confinamento, uma sala de ordenha, uma sala de espera, um bezerreiro, enfim, qualquer tipo de instalação, eu quero dizer que a cooperativa

0: isso não é possível de fazer. Então, a necessidade de fazer o investimento adequado, correto, quando o produtor vai fazer. Então, dizer que as instalações para a bovinocultura de leite também elas precisam seguir padrão, conforme os demais negócios também, sempre com a finalidade de oferecer conforto para as pessoas que vão trabalhar e também conforto para os animais. Então, não é qualquer tipo de instalação que serve também para o rebanho leiteiro. Então, os interessados podem procurar nossa equipe técnica. Nós auxiliamos desde a escolha do local, respeitando todas as medidas ambientais necessárias. A gente sempre leva produtores visitar outros produtores, então, para colher mais informações. Nós desenhamos a planta, então, uma planta profissional, que com base na planta pode fazer uma orçamentação adequada também. Nós fizemos a análise de viabilidade técnica e econômica. Essa análise vai dizer para o produtor se o negócio é viável, se o investimento é viável e em quanto tempo projeta o pagamento desse investimento. E também fizemos um acompanhamento de toda a obra.
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2: O primeiro vice-presidente Ademar da Silva é o nosso próximo entrevistado no Nossa Terra, Nossa Gente. Ele está conosco para falar sobre uma reunião do Conselho Consultivo do Núcleo do Planalto Norte, realizada na semana que passou.
3: Então, nós temos um conselho na região e a gente se reúne 4 vezes por ano, né? Então, esse momento então, foi onde que nós nos encontramos com o nosso conselho. São os líderes que representam todos os municípios daquela região e para tratar assuntos da cooperativa, tratar assunto pertinente à atividade deles. E então foi um momento muito importante, a gente levou as informações da cooperativa e também colheu informações importantes para que no dia a dia nós colocamos em prática aqui na Cooper. Então, agradecer a todos o empenho de quem esteve lá, da maneira com que se portaram, dos assuntos que levantaram e também dizer que a Cooper está assim, focada para fazer com que aquela região continue crescendo e os nossos líderes são o grande suporte que nós temos lá para fazer com que a região se desenvolva.
2: Ademar, você como gestor da área de cereais da cooperativa está planejando que providências para melhorar, facilitar o fluxo de recebimento da próxima safra?
3: Bem, até agora nós temos numa entre safra, então qual é que é o cuidado que você tem agora? É fazer a manutenção das nossas unidades, fazer com que elas estejam preparadas para receber a próxima safra. Então, esse é o grande objetivo agora. Nós temos unidades que estão começando a ser construídas, né? São unidades novas, mas nós temos que ficar atento nas unidades que nós temos, que elas estão aí há muito tempo funcionando, né? E tem que ter um cuidado para fazer a manutenção. Então, esse é o trabalho que a gente vai fazer de hora em diante até que chegue a safra. Temos logo aí à frente a safra do trigo e depois vem o milho e a soja. Então, nós temos que ter as nossas unidades, então, que elas estejam bem alinhadas para receber o produto do produtor. Então, porque, na verdade, a gente está junto com o produtor e precisamos atender ele da melhor maneira. E como é que se atende da melhor maneira? É fazer com que ele tenha a possibilidade de entregar o seu produto e que tenha menos tempo lá nas filas. Então, dentro dessa organização, nós estamos preparando também a equipe e, com certeza, a melhoria das unidades vai dar um fluxo melhor. Esse é o grande objetivo desse momento que estamos trabalhando.
2: Muito se fala em El Niño, Ademar. A cooperativa tem alguma preocupação em relação ao impacto que esse fenômeno vai ter na próxima safra?
3: Claro que tem, vai ter alguns impactos, sim, a gente tá preocupado com isso, mas Herter, se nós fizermos uma retrospectiva, eu falo por mim agora, Ademar, do tempo que eu já passei por muitos El Niños, né? Todos eles foram de safras excelentes. Então, por quê? Porque nós temos chuvas normais e que vão fazer com que a produção ela aconteça normalmente. Porém, nós temos um detalhe muito importante que o nosso produtor tem que estar atento. É com o momento do plantio. Quem fizer um plantio no momento certo, com certeza a safra vai ser cheia. E o que eu digo com esse momento certo? Para você

0: Fazer o plantio no momento certo, você tem que ter os teus insumos já na propriedade no momento que você quiser plantar. Muitos produtores ainda não se definiram com relação à aquisição dos insumos, das sementes, estão esperando para fazer logo aí na frente. Porém, com essa insistência de chuva, vai ter algumas janelas boas para se plantar. Porém, se você não tem o produto em casa, poderá perder o time do plantio e aí sim poderá ter consequência. Então, o que eu oriento os produtores? Na minha visão, quem puder levar para casa, quem já comprou, que fez os pacotes, quem puder já levar para casa, que tem lugar para colocar os insumos, por favor, leve e com certeza, no momento que for oportuno, o produto está em casa. Quem ainda não comprou, eu sugiro que se providencie, porque se vier comprar na hora, poderá acontecer daquele produto da especialidade que ele queira, não vai ter. Vai ter um outro que poderá, de repente, dar uma diferença lá na colheita dele. Então, esse é o alerta que eu faço. Eu acredito que, para a relação da produção agrícola, eu não vejo problema com o El Niño. Claro, vai ter algumas intempéries, que aí tem esse cuidado de enchentes ou vendavais, porém, para a atividade agrícola, tenho assim, uma convicção de que nós vamos ter um excelente ano com relação aos cereais.
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2: Nos dias 10, 11 e 12, foi realizado mais um encontro estadual de mulheres cooperativistas em Florianópolis. A Copérdia esteve representada por um grupo de líderes e pelo segundo vice-presidente, Vilmar Camilo, que fala sobre o evento.
3: Quero saudar você, Herta, saudar nossos ouvintes, saudar nossos associados, associadas, fornecedores, colaboradores, enfim, todas as pessoas que se envolvem nesse mundo cooperativista. É dizer que para mim foi uma grata satisfação ter participado como e representando a Copérdia nesse espaço de abertura, no que já é o 21º encontro das líderes femininas de Santa Catarina. Um momento muito bem pensado, muito bem organizado, visando primeiramente reconhecer a importância que a mulher tem na organização da família, na organização da estrutura da propriedade, na organização da vida da comunidade e da vida da cooperativa também. E também, entre outras coisas, encorajá-las a ser cada vez mais protagonistas, porque a gente precisa desse olhar feminino, desse equilíbrio que a mulher sabe dar, tanto na família, quanto na propriedade e tanto na cooperativa. A Copérdia se fez presente com quase 50 lideranças femininas, entre as mais de 1.200 lideranças femininas de outras cooperativas. Tínhamos lá representado diversos setores do cooperativismo, crédito, produção, saúde, transporte, enfim, todos eles que são muito importantes para a economia do nosso estado. Foram vários temas trabalhados, foram 5 palestras, que enfocaram principalmente a importância que tem a liderança feminina na geração de prosperidade e equilíbrio emocional e financeiro nas famílias, na comunidade e também na própria cooperativa. Também eu quero destacar, e talvez seja uma das coisas mais importantes que acontece, é o momento de encontro, de troca de experiências. Enfim, ali nós temos diversos atores, diversos protagonistas em diversos setores da economia, e que a troca de informações, de experiências, faz com que cada mulher que estava presente nesse encontro passe a somar aquilo que ela já vivenciou, aquilo que ela já construiu, e adquirindo e compartilhando as suas experiências com as demais lideranças. E isso faz com que lá no seu espaço isso se multiplica e faz com que cada vez mais a gente consiga construir um cooperativismo mais sólido, mais consciente e mais consistente na própria economia e na importância no que temos no estado de Santa Catarina.
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2: O presidente Wandoir Martini está de volta ao Nossa Terra, Nossa Gente de hoje para falar sobre o tema anunciado na abertura do programa. Ele vai responder questões importantes sobre o momento vivido pela Copérdia, o compromisso com o quadro social e projetos futuros. Ele inicia falando como ele vê a organização ao atingir 59 anos de história, que será comemorado no próximo dia 5 de setembro.
5: Bom, Arthur, essa é uma pergunta que praticamente todos os anos a gente se faz, né? Estamos chegando mais um aniversário da Copérdia, como é que estamos? Entre como a gente está, como a gente gostaria de estar e qual que seria o ideal, existe aí um campo muito amplo de discussão, um campo muito amplo de análise, porque caberia aqui um seminário para falar sobre isso. Mas, Herter, eu creio que nós estamos dentro de um processo de produção, somos uma cooperativa que tem uma importância relevante para o mercado, para os nossos estados onde a cooperativa atua, mas principalmente nos municípios que ela atua. Então, eu creio que, diante de todo esse cenário, de como o cooperativismo vem crescendo, como o cooperativismo vem ganhando força, ganhando energia, eu creio que a Copérdia vem fazendo, sim, a sua parte, vem colaborando com o desenvolvimento das pessoas. Não estou falando aqui só de economicamente, estou falando desenvolvimento das pessoas. Eu acho que a gente também vem trabalhando muito forte essa questão da transparência, né? Algo que as pessoas ainda perguntam, né? Isso, a gente tem buscado levar o cooperado o máximo de informação possível, ser muito transparente em tudo aquilo que a gente faz. Estamos aí com um programa que eu considero muito especial, que é o Suíno em Foco, Leite em Foco, é a gente ir falar com a família, falar com o associado, a sua família, sobre a sua atividade, sobre aquilo que ele está fazendo no dia a dia, mostrando para ele o cenário que a gente visualiza do mercado mundial, como que as coisas estão andando, o que que a gente tem de percepção a respeito do mercado, mostrando dados, né, do passado, do presente, expectativas do futuro. E passando para ele também aquilo que, junto com a Aurora Coop, a Copérdia tem de sonho, de desejo, de trabalhar, de evoluir, de mostrar. Então, creio que chegar aos 59 anos com esse grau de maturidade para poder sentar a diretoria da cooperativa, a equipe, o presidente, sentar com a família, ou bater um papo de duas horas, para a gente conversar sobre o futuro, abrir a palavra para as pessoas se comunicarem, fazerem perguntas, buscar tirar dúvidas, né? O que vai acontecer com isso? Como é que se prepara uma sucessão familiar, por exemplo? É comum essa pergunta vir, né? O que eles esperam da cooperativa com relação a esse tema? E a gente tem a oportunidade de falar sobre isso. Então, Herter, eu creio que a Copérdia chega mais madura e mais preparada para logo ali na frente chegar no 60.
2: Chegar aos 59 anos e uma avaliação da organização, presidente. O que o presidente considera que a cooperativa faz com excelência e o que acha que ainda precisa evoluir?
5: Olha, Herter, eu creio que a gente melhorou muito o nosso modelo de gestão da cooperativa, é algo que a gente vem insistindo, falando, e a gente sabe que isso tem que estar no radar, evoluindo constantemente. Mas a nossa governança hoje é uma governança que tem um bom padrão, vamos assim dizer, de governança de uma boa empresa, né? Fizemos partes aí, por exemplo, do PGDC, né, que é um programa de governança cooperativista nacional. Então, estamos dentro desse programa também buscando. Estruturamos aí novamente, recentemente, a nossa área toda, né? Ou seja, às vezes a gente tem um profissional bastante atarefado, às vezes ele tem um pouco de falta, eu diria aqui, de tempo de análise quando ele está na estratégia. Então, buscamos melhorar isso também, e a gente vem em constante evolução. Eu creio que nós, buscando sempre uma melhoria nesse aspecto de governança, a gente vem fazendo e entendemos que sim, que estamos melhorando. Agora, quando tu fala, por exemplo, Herter, em questão de deficiência, nós ainda precisamos trabalhar muito forte na melhoria das nossas estruturas operacionais, ou seja, a funcionalidade das nossas estruturas ainda eu considero ela deficitária, ou seja, por que que eu tenho numa unidade uma capacidade, por exemplo, de receber grãos e processar, expedir, armazenar, e na outra unidade eu não consigo fazer 40, 30% do que eu faço naquela unidade? Qual é o processo que está errado? Falta investimento? Falta ajustar o processo? Como é que estão as pessoas? Então, eu creio que nesse sentido ainda, eu confesso para você, Herter, que não estou satisfeito e estou buscando trabalhar muito forte para que a gente melhore nesse aspecto também, né, um processo melhorado para que isso seja mais eficiente. Um outro tema também que me parece ainda importante, nós temos alguns aspectos dentro das nossas atividades que percebemos que os processos muitas vezes eles não funcionam adequadamente. Ou seja, existe um procedimento, existe um processo que, se eu pegar ele é um mapa, ele tem que ocorrer de forma tranquila, né? Por que que em algum momento ali no meio causa algum problema, causa um retrabalho? E retrabalho é problema hoje em dia. Por quê? Porque a gente fala de produtividade individual de cada um de nós. Quer dizer, se eu estou fazendo um processo que ele está rodando hoje, amanhã, depois da manhã, de repente ele aconteceu um problema, eu tenho que entrar, parar o que eu estou fazendo para ir lá olhar, de repente alguma coisa ou alguém em algum ponto ali ele deixou a desejar e eu tive que fazer um retrabalho. A gente fala nisso em produtividade. Então, eu acho que um exercício bastante importante para nós é buscar melhorar essa produtividade individual, melhorando os nossos processos, melhorando as nossas estruturas, enfim. Creio que nesse aspecto é o que tem que estar aí no nosso, na nossa lupa, né? Nesse próximo período.
2: De que forma a cooperativa vai celebrar o aniversário, presidente? Alguma campanha especial?
5: Olha, Herter, nós estamos preparando, sim, na área comercial, né? Uma área que é coordenada aí pelo Vilmar Camilo, nosso segundo vice-presidente, está trabalhando forte para que a gente leve algumas oportunidades para o produtor fazer negócio, para o produtor algumas campanhas, né, que eu acho importante, né, campanhas de desconto, algumas premiações, algo nesse sentido. Eu acho que a cooperativa também é uma característica dela de fazer o aniversário, mas Herter, nós trabalhamos todos os dias, né, nos relacionamos com todos os nossos produtores todos os dias, nós temos 99 CNPJs ativos na cooperativa, todos os dias eles estão trabalhando. Então, fazer aniversário é dar uma parada nesse dia, uma parada no sentido de comemorar, não parar de trabalhar, muito pelo contrário, a gente quer fazer algumas ações para atrair ainda mais negócios para dentro da cooperativa, né? E comemorar essa data tão importante junto aos nossos cooperados, o tradicional corte do bolo, né? Vai haver novamente. E a gente espera que a sociedade, os associados participem, porque parece ser um gesto muito simples, né? Ah, de novo vão cortar um bolo, mas você faz parte dessa história, você tem que comemorar junto, você também precisa estar presente, comemorando junto com a cooperativa, mas uma data importantíssima, né? Afinal de contas, 59 anos de uma empresa, de uma cooperativa, é algo que tem que precisa ser comemorado, porque ao longo do tempo, quanta coisa a gente preparou, quanta coisa a gente já fez, quanta coisa a gente deixou de fazer, quanta coisa que ainda a gente precisa fazer para dar ainda uma cara melhor para essa casa.

0: nossa razão. Termina aqui o programa Nossa Terra, Nossa Gente de hoje. Obrigado pela audiência qualificada. Te desejo uma ótima semana e conto com você no próximo programa.
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4: Celebramos a Assunção da Bem-aventurada Virgem Maria e rezamos pela vocação à vida religiosa consagrada. Elevada à glória do céu, Maria é sinal de esperança para toda a Igreja e testemunha de uma vida inteiramente entregue à vontade de Deus. No Evangelho, Maria levanta-se e parte apressadamente, levando Cristo à casa de Isabel. Como ela, os religiosos e religiosas são chamados a escutar, partir e servir, testemunhando pela oração, pela vida fraterna e pela missão, que Deus é o bem maior do coração humano. Em comunhão com o 5º Congresso Vocacional do Brasil, peçamos que nossas comunidades acolham o testemunho da vida consagrada e ajudem novos chamados a florescer. Com fé e alegria, iniciemos nossa celebração com o canto 1178, 1178.

0: Em nome do Pai, e do Filho, e do Espírito Santo.
1: Amém.
0: A graça e a paz daquele que é, que era e que vem, esteja convosco.
2: Bendito seja Deus que nos reuniu no amor de Cristo.
0: Meus queridos irmãos e irmãs em Cristo, bom dia a todos. Hoje, com a graça de Deus, no início deste domingo, nos reunimos para celebrar esta Santa Missa na solenidade da Assunção da Virgem Santíssima. Hoje, pedimos a Deus para que a graça que tocou o coração e o espírito da Virgem Mãe seja também transbordante nas nossas vidas e que nós, tocados por esta mesma força, por esta mesma graça, possamos aspirar às realidades celestes, assim como aspirava a Virgem Mãe. Nesta Santa Eucaristia, rezamos por cada um de vocês aqui presentes, pedimos a Deus pelas nossas famílias, imploramos a graça de uma semana plenamente abençoada. Rezamos de maneira especial por todos os religiosos e religiosas, particularmente aqueles presentes em nossa diocese de Joaçaba. Também rezamos hoje pela pequena Olívia Martins Bergamini, que ao final desta celebração receberá a graça do sacramento do batismo. Pedimos ainda, em sufrágio da alma de nossos irmãos e irmãs, Albino de Franceschi, Ângelo Gelati, Iracema Gelati, Arquelino Giero, Delma Cherobim da Silva, Júlio César do Prado, Mateus Florindo Piovesan, Angelina Lúcia Piovesan, Nelson Campagnolo, Pablo de Lima, Pedro de Lima, Alcebiades Araújo, Pamela Araújo, Pedro Edson Lamb, Maria Joana Machado Dias, Reinaldo Augusto Dias, Rosane Zarpelon Bolsoni e Terezinha Valer. Por eles e por todos os demais falecidos, elevamos ao Senhor a nossa oração. E para que nós possamos celebrar de modo digno esta Santa Missa, meus queridos irmãos e irmãs, vamos iniciá-la reconhecendo as nossas faltas. De coração contrito e humilde, aproximemo-nos do Deus justo e santo, para que tenha piedade de nós, pecadores. Tende compaixão de nós, Senhor,
1: porque somos pecadores.
0: Manifestai, Senhor, a vossa misericórdia
2: e dai-nos a vossa salvação.
0: Deus Todo-Poderoso, tenha compaixão de nós, perdoe os nossos pecados e nos conduza à vida eterna.
1: Amém.

0: Oremos. Deus eterno e todo-poderoso, que elevastes a glória do céu em corpo e alma à Imaculada Virgem Maria, Mãe do vosso Filho, dai-nos viver sempre atentos às coisas do alto, para merecermos participar de sua glória. Por nosso Senhor Jesus Cristo, vosso Filho, que é Deus, e convosco vive e reina na unidade do Espírito Santo, por todos os séculos dos séculos.
1: Amém.
2: Leitura do livro do Apocalipse de São João. Abriu-se o templo de Deus que está no céu, e apareceu no templo a Arca da Aliança. Então apareceu no céu um grande sinal: uma mulher vestida de sol, tendo a lua debaixo dos pés, e sobre a cabeça uma coroa de 12 estrelas. Então apareceu outro sinal no céu: um grande dragão cor de fogo. Tinha 7 cabeças e 10 chifres, e sobre as cabeças 7 coroas. Com a cauda varria a terça parte das estrelas do céu, atirando-as sobre a terra. O dragão parou diante da mulher que estava para dar à luz, pronto para devorar o seu filho logo que nascesse. E ela deu à luz um filho homem, que veio para governar todas as nações com cetro de ferro. Mas o filho foi levado para junto de Deus e de seu trono. A mulher fugiu para o deserto, onde Deus lhe tinha preparado um lugar. Ouvi então uma voz forte no céu, proclamando: agora realizou-se a salvação, a força e a realeza do nosso Deus e o poder do seu Cristo. Palavra do Senhor.
1: Graças a Deus.

0: Leitura da primeira carta de São Paulo aos Coríntios. Irmãos, Cristo ressuscitou dos mortos como primícias dos que morreram. Com efeito, por um homem veio a morte, e é também por um homem que vem a ressurreição dos mortos. Como em Adão todos morrem, assim também em Cristo todos reviverão. Porém, cada qual segundo uma ordem determinada. Em primeiro lugar, Cristo, como primícias. Depois, os que pertencem a Cristo, por ocasião da sua vinda. A seguir será o fim, quando ele entregar a realeza a Deus Pai, depois de destruir todo o principado e todo o poder e força. Pois é preciso que ele reine até que todos os seus inimigos estejam debaixo de seus pés. O último inimigo a ser destruído é a morte. Com efeito, Deus pôs tudo debaixo dos seus pés. Palavra do Senhor.
1: Graças a Deus.

0: O Senhor esteja convosco.
1: Ele está no meio de nós.
0: Proclamação do Evangelho de Jesus Cristo segundo Lucas.
1: Glória a vós, Senhor.
0: Naqueles dias, Maria partiu para a região montanhosa, dirigindo-se apressadamente a uma cidade da Judéia. Entrou na casa de Zacarias e cumprimentou Isabel. Quando Isabel ouviu a saudação de Maria, a criança pulou no seu ventre e Isabel ficou cheia do Espírito Santo. Com um grande grito, exclamou: Bendita és tu entre as mulheres e bendito é o fruto do teu ventre. Como posso merecer que a mãe do meu Senhor me venha visitar? Logo que a tua saudação chegou aos meus ouvidos, a criança pulou de alegria no meu ventre. Bem-aventurada aquela que acreditou, porque será cumprido o que o Senhor lhe prometeu. E então Maria disse: A minha alma engrandece o Senhor, e o meu espírito se alegra em Deus, seu Salvador, porque olhou para a humildade de sua serva. E doravante todas as gerações me chamarão bem-aventurada, porque o Todo-Poderoso fez grandes coisas em meu favor. E o meu nome é santo, e sua misericórdia se estende de geração em geração. E a todos os que o respeitam, ele mostrou a força de seu braço. Dispersou os soberbos de coração, derrubou do trono os poderosos e elevou os humildes. Encheu de bens os famintos e despediu os ricos de mãos vazias. Socorreu Israel, seu servo, lembrando-se de sua misericórdia, conforme prometera aos nossos pais em favor de Abraão e de sua descendência para sempre. Maria ficou 3 meses com Isabel. Depois voltou para casa. Palavra da salvação.
1: Glória a vós, Senhor.
2: Meus queridos irmãos e irmãs em Cristo, hoje, enquanto nos reunimos para celebrar esta Eucaristia na solenidade da Assunção da Virgem Maria, fazendo uma pequena pausa nas celebrações do tempo comum, a Igreja convida a cada um de nós, cristãos e cristãs, a lançarmos o nosso olhar e ao nosso coração naquelas realidades fundamentais para a continuidade da nossa caminhada cristã, sobretudo o nosso desejo, a nossa aspiração de eternidade. A solenidade da Assunção se inscreve no conjunto das grandes solenidades e, sobretudo, no conjunto dos grandes dogmas que foram solenemente proclamados em relação à vida da Virgem Maria. Mas de maneira especial, ela se une, esta solenidade da Assunção se une ao dogma da Imaculada Conceição. Nós celebraremos ainda a solenidade da Imaculada Conceição no próximo dia 8 de dezembro. E é justamente aquela que não foi tocada pela mancha do pecado original que hoje é acolhida, recebida em corpo e alma na glória da eternidade. Este é o sentido fundamental da solenidade da Assunção da Virgem Mãe. Ela, ao final do curso da sua vida terrestre, é recebida na eternidade junto de Deus em corpo e espírito. É isso que a Igreja nos ensina acerca desta grandiosa celebração. A solenidade da Assunção foi oficialmente proclamada como dogma da Igreja muito recentemente, pelo Papa Pio X, no ano 1950. No entanto, ela bebe de uma longuíssima tradição da igreja, especialmente da igreja oriental, que já desde os primeiros séculos diz, celebra e tem plena convicção de que a Virgem não experimentou a morte como todos nós. A igreja oriental chama essa experiência de dormitio virginis, a dormição de Nossa Senhora. A Virgem que dorme e por isso é acolhida na eternidade. A beleza da celebração do dogma da Assunção da Virgem Maria, meus queridos irmãos e irmãs, não pode ser vista e muito menos celebrada como uma exclusividade da Virgem Mãe. Pelo contrário. Hoje, neste dia belíssimo em que celebramos e que louvamos a Deus por esta experiência profunda na vida de Nossa Senhora, nós precisamos nos observar também nesta experiência. O caminho da Virgem Maria é o caminho de toda a igreja. E por isso gostaria de refletir com vocês três características fundamentais que são reveladas a partir da celebração da Assunção da Virgem Maria. A primeira grandiosa característica, meus queridos irmãos e irmãs, é a característica simbólica. A Assunção de Nossa Senhora é um sinal vivo de toda a caminhada da igreja. O que acontece na vida da Virgem Mãe é aquilo que nós, Igreja de Jesus Cristo, esperamos que aconteça conosco. E por isso mesmo dizia a todos vocês que hoje esta celebração é uma celebração de recuperação deste sentido, deste desejo contínuo gravado no nosso coração de eternidade, de certeza de salvação. Talvez no nosso universo corrido, no meio das inúmeras situações que experimentamos, no meio das demandas contínuas da nossa caminhada, nós não tenhamos a facilidade de fazer essa reflexão. Mas hoje, a solenidade da Assunção nos convida essencialmente a parar um pouco e pensarmos: fomos criados para a eternidade, somos homens e mulheres do alto, fomos criados para viver junto de Deus, e quando celebramos a Assunção da Virgem Mãe, é isso, em primeiríssimo lugar, com o que o nosso coração se depara. A Virgem Mãe antecipa a nossa própria caminhada, antecipa aquela experiência que cada cristão fará. Mas faz isso não de qualquer modo, e por isso é importante que tenhamos em perspectiva o que líamos na nossa primeira leitura, um trecho bonito, importante, do livro do Apocalipse. Aquele trecho narra a experiência da própria igreja. É a igreja simbolizada naquela mulher coroada de 12 estrelas que vive a sua experiência profunda de intimidade com Deus em meio às perseguições. Nos conscientizarmos de que somos homens e mulheres do alto não elimina de nós as dores e dificuldades próprias desta caminhada. Pelo contrário, à medida em que nós hoje celebramos a Assunção da Virgem Maria, vamos percebendo que assim como ela, também nós passaremos pelas durezas, pelas dores próprias desta caminhada terrena. Também nós viveremos os momentos de dificuldade e das cruzes cotidianas. Mas nenhuma destas realidades tem o poder de nos fazer sucumbir, como aquele dragão que, mesmo que perseguisse a mulher, não a tocava. A igreja caminha para a eternidade no meio das dores deste mundo com a certeza de que seu Deus a acompanha sempre. Esta é a primeira grandiosa característica e certeza da celebração da Assunção da Virgem Mãe. Mas ao mesmo tempo, meus queridos irmãos e irmãs, esta celebração também nos coloca diante de uma segunda característica que é escatológica. Hoje, a igreja nos ensina que a Virgem Mãe foi acolhida na eternidade em corpo e alma. Talvez para a grande maioria de nós, esta realidade soe bastante estranha, mas ela está intimamente ligada com uma profunda teologia da Igreja. Nós somos salvos não apenas na nossa realidade espiritual. A Assunção da Virgem Mãe é a grandiosa manifestação da valorização do corpo humano. A solenidade da Assunção é a certeza de que nós somos salvos integralmente. Não existem partes que são salvas da vida humana. Nós somos salvos na nossa integralidade, tudo em nós. Toda a obra de Deus é acolhida na eternidade. À medida em que nós vamos compreendendo isso, vamos também entendendo o porquê que a Igreja tem tanto cuidado com o corpo humano. Porquê que a Igreja tem tanto cuidado com esta realidade que é templo do Espírito Santo. Se nós somos salvos integralmente, tudo aquilo que é parte da obra de Deus precisa ser cuidada com bastante atenção. Por fim, a terceira grande característica é aquela que se vincula à lógica oblativa, à lógica caritativa. Não sei se vocês perceberam, meus queridos irmãos e irmãs, mas hoje, à medida em que nós falamos dos momentos finais da vida da Virgem Santíssima, da vida terrena da Virgem Santíssima, a Igreja nos oferece como proposta de reflexão um evangelho que fala não do final, mas que fala do início da caminhada da Virgem Mãe com o seu Filho Divino Jesus Cristo. O trecho do evangelho que nós ouvíamos hoje é o trecho seguinte, aquele da anunciação do arcanjo Gabriel à Virgem Santíssima. Todos nós conhecemos muito bem esses trechos do evangelho, mas hoje de maneira especial nós ouvíamos um pequeno pedaço da continuidade deste movimento de anunciação que narra a experiência da Virgem Mãe que vai ao encontro da sua prima Isabel. Nós sabemos também que Isabel, parenta da Virgem Maria, é aquela senhora, aquela idosa que na sua velhice começa a gestar um filho, João Batista. A Virgem Maria sabe das necessidades desta mulher, vai ao encontro de sua prima e vai não simplesmente para fazer uma visita de cortesia. Eu já disse isso aqui em vários outros momentos celebrativos. A visita da Virgem Mãe a Isabel é essencialmente uma visita de serviço. A Virgem Maria vai para cuidar da sua prima. O encontro é maravilhoso. Nós mesmos ouvíamos no texto do Evangelho a maneira carinhosa com que Isabel recebe a Virgem Mãe. Maneira tão carinhosa que nós repetimos até hoje na nossa oração cotidiana. Se vocês prestaram atenção, perceberam que as palavras de Isabel são as palavras contidas na oração da Ave Maria. Bendita és tu entre as mulheres e bendito é o fruto do teu ventre. Nesse acolhimento carinhoso, generoso, afetivo de Isabel, está também a certeza de que a sua prima, que vem ao seu encontro naquele instante, reconhece as suas necessidades e por isso estará com ela para o que for necessário. Quando digo que estará com ela para o que for necessário, meus queridos irmãos e irmãs, é para todas as necessidades. Nesses 3 meses que Maria ficou com Isabel, nós podemos ter a certeza de que ela cuidou das necessidades mais básicas. Ela cozinhou para Isabel, ela limpou a casa de Isabel, ela cuidou do enxoval de João Batista, ela esteve atenta às necessidades mais importantes daquele final de gestação da sua prima. Quando nós olhamos para este evento, quando nós olhamos para este encontro, vamos aos poucos percebendo, meus queridos irmãos e irmãs, que se nós temos sede, necessidade, se no nosso coração se revela o nosso desejo de eternidade, como se revelou no coração da Virgem Maria, então, a partir de agora, é preciso que em nós se desenvolva também a capacidade de serviço, de doação. Essa terceira grandiosa característica da liturgia de hoje, só seremos acolhidos na eternidade quando o nosso coração, assim como o coração da Virgem Maria, tocado pela mesma fé que tocou o espírito da Virgem Mãe, quando o nosso coração desenvolver a capacidade de servir. Na igreja, esta realidade é comumente chamada de fraternidade. Por isso que nós nos chamamos de irmãos e irmãs, porque compreendemos que nesta caminhada precisamos nos apoiar, ajudar uns aos outros nas necessidades materiais, nas necessidades psíquicas e nas necessidades espirituais. Hoje, nesta festa da Assunção, é justamente isso que nós pedimos a Deus, para que tenhamos a plena certeza de que somos cidadãos dos céus, como escreve São Paulo. Também, ao mesmo tempo, pedimos a Deus para que em nós se revele um desejo constante de cuidado da integralidade da nossa vida, corpo e espírito. Mas, sobretudo, pedimos para que, a exemplo da Virgem Mãe, o desejo de eternidade inscrito, gravado no nosso coração, venha acompanhado de uma motivação para o serviço, para o cuidado generoso com os nossos irmãos e irmãs, para a atenção cotidiana às necessidades materiais, psíquicas e espirituais daqueles que caminham conosco. Que o Espírito, então, nos ajude a caminharmos com serenidade em direção ao reino dos céus, iluminados pelas mesmas motivações que iluminavam o coração da Virgem Santíssima. Louvado seja nosso Senhor Jesus Cristo. Nós vamos de pé professar a nossa fé rezando. Creio
1: em Deus Pai Todo-Poderoso, Criador do céu e da terra, e em Jesus Cristo, seu único Filho, nosso Senhor, que foi concebido pelo poder do Espírito Santo, nasceu da Virgem Maria, padeceu sobre Pôncio Pilatos, foi crucificado, morto e sepultado, desceu à mansão dos mortos, ressuscitou ao terceiro dia, subiu aos céus, está sentado à direita de Deus Pai Todo-Poderoso, donde há de vir a julgar os vivos e os mortos. Creio no Espírito Santo, na Santa Igreja Católica, na comunhão dos santos, na remissão dos pecados, na ressurreição da carne, na vida eterna. Amém.
2: Hoje, meus queridos irmãos e irmãs, neste terceiro domingo do mês de agosto, as nossas preces serão em direção aos religiosos e religiosas, e por isso serão um pouco diferentes daquelas que estão em vossos folhetos. Irmãos e irmãs, confiantes na intercessão da bem-aventurada Virgem Maria, apresentemos a Deus nossas preces comunitárias, rezando pela Igreja, pelas vocações e por todas as necessidades, dizendo:
1: estendei sobre nós a vossa misericórdia.
3: Pela Igreja, para que, a exemplo de Maria, acredite e proclame com convicção que o Senhor não deixa sozinhos seus filhos e filhas, mas os socorre com misericórdia e solicitude. Rezemos.
1: Estendei sobre nós a vossa misericórdia.
3: Pelas autoridades constituídas e pelos candidatos a cargos públicos, para que sejam promotores da unidade e priorizem iniciativas e projetos que atendam aos mais fragilizados na sociedade, rezemos.
1: Estendei sobre nós a vossa misericórdia.
3: Pelos vocacionados à vida consagrada, para que sejam promotores da cultura do encontro, por meio do vigor, da profecia e da alegria do Evangelho, rezemos.
1: Estendei sobre nós a vossa misericórdia.
3: Por todos nós, para que, em nosso peregrinar neste mundo, apesar das incertezas e dos sofrimentos, sempre nos deixemos iluminar pelo esplendor de Maria elevada ao céu. Rezemos.
1: Estendei sobre nós a vossa misericórdia.
3: Por nossas comunidades, para que, iluminadas pelo testemunho de Maria e dos religiosos e religiosas, tornem-se lugares de encontro, testemunho e missão, nos quais novas vocações e vida consagrada sejam despertadas, acolhidas e acompanhadas. Rezemos.
1: Estendei sobre nós a vossa misericórdia.
2: Tudo isso nós vos pedimos, ó Pai, por Jesus Cristo, vosso Filho, que convosco vive e reina para sempre.
1: Amém. Queridos irmãos e irmãs, neste momento do ofertório, oferecemos a Deus não apenas nossos dons materiais, mas também nosso coração em gratidão. Você pode contribuir de forma prática e segura através do QR Code disponível nos bancos desse santuário. Obrigado pela sua partilha. O nosso canto de oferta é o número 1223, 1223.

0: Orai, irmãos e irmãs, para que o meu e vosso sacrifício seja aceito por Deus, Pai Todo-Poderoso.
1: Receba o Senhor por tuas mãos deste sacrifício, para a glória do seu nome, para o nosso bem e de toda a sua santa igreja.
0: Suba até vós, Senhor, a oferenda de nossa devoção e pela intercessão da Santíssima Virgem Maria elevada ao céu, os nossos corações, inflamados por vosso amor, se orientem continuamente para vós. Por Cristo nosso Senhor.
1: Amém.
0: O Senhor esteja convosco.
1: Ele está no meio de nós.
0: Corações ao alto.
1: O nosso coração está em Deus.
0: Demos graças ao Senhor nosso Deus.
1: É nosso dever e nossa salvação.
0: Na verdade, é digno e justo, é nosso dever e salvação dar-vos graças sempre e em todo lugar. Senhor, Pai Santo, Deus Eterno e Todo-Poderoso, por Cristo Senhor nosso. Hoje, a Virgem Maria, Mãe de Deus, foi elevada ao céu. Sinal de inabalável esperança e consolo para o povo peregrino, ela é primícia e imagem da Igreja chamada à glória, pois não quisestes que sofresse a corrupção do sepulcro aquela que gerou de modo inefável o vosso Filho feito homem, autor de toda a vida. Por isso, unidos aos coros dos anjos, vos louvamos, cantando alegres a uma só voz.

0: Pai de misericórdia, quem sobe em nossos louvores, suplicantes vos rogamos e pedimos por Jesus Cristo, vosso Filho e Senhor nosso, que aceiteis e abençoeis estes dons, estas oferendas, este sacrifício puro e santo, que oferecemos antes de tudo pela vossa Igreja Santa e Católica. Concedei-lhe paz e proteção, unindo-a num só corpo e governando-a por toda a terra. Em comunhão com o vosso servo, o Papa Leão, o nosso Bispo Mário e todos os que guardam a fé católica que receberam dos apóstolos.
1: Abençoai nossa oferenda, ó Senhor.
0: Lembrai-vos, ó Pai, dos vossos filhos e filhas e de todos os que circundam este altar, dos quais conheceis a fé e a dedicação ao vosso serviço. Por eles nós vos oferecemos e também eles vos oferecem este sacrifício de louvor por si e por todos os seus, e elevam a vós as suas preces, Deus eterno, vivo e verdadeiro, para alcançar o perdão de suas faltas, a segurança em suas vidas e a salvação que esperam.
1: Lembrai-vos, ó Pai, dos vossos filhos.
0: Em comunhão com toda a Igreja, celebramos o glorioso dia em que o Senhor Jesus venceu a morte e nos tornou participantes de sua vida imortal. Veneramos, em primeiro lugar, a memória da Mãe de nosso Deus e Senhor Jesus Cristo, a gloriosa sempre Virgem Maria, a de seu esposo São José e também a dos santos apóstolos e mártires, Pedro e Paulo, André, Tiago e João, Tomé, Tiago e Filipe,

0: Bartolomeu e Mateus, Simão e Tadeu, Lino, Cleto, Clemente, Sisto, Cornélio e Cipriano, Lourenço e Crisógono, João e Paulo, Cosme e Damião, e a de todos os vossos santos, por seus méritos e preces, concedei-nos sem cessar a vossa proteção.
1: Em comunhão com os vossos santos, vos louvamos.
0: Aceitai, ó Pai, com bondade a oblação dos vossos servos e de toda a vossa família. Dai-nos sempre a vossa paz, livrai-nos da condenação eterna e acolhei-nos entre os vossos eleitos. Dignai-vos, ó Pai, aceitar, abençoar e santificar estas oferendas. Recebei-as como sacrifício espiritual perfeito, a fim de que se tornem para nós o corpo e o sangue de vosso amado Filho, nosso Senhor Jesus Cristo.
1: Enviai o vosso Espírito Santo.
0: Na véspera de sua paixão, ele tomou o pão em suas santas e veneráveis mãos. Elevou os olhos ao céu, a vós, ó Pai Todo-Poderoso, pronunciou a bênção de ação de graças, partiu o pão e o deu a seus discípulos, dizendo: tomai todos e comei. Isto é o meu corpo que será entregue por vós.

Do mesmo modo, no fim da ceia, ele tomou este precioso cálice em suas santas e veneráveis mãos, pronunciou novamente a bênção de ação de graças e o deu a seus discípulos, dizendo: Tomai todos e bebei. Este é o cálice do meu sangue, o sangue da nova e eterna aliança, que será derramado por vós e por todos para a remissão dos pecados. Fazei isto em memória de mim.

0: Mistério da fé.
1: Anunciamos, Senhor, a vossa morte e proclamamos a vossa ressurreição. Vinde, Senhor Jesus.
0: Celebrando, pois, a memória da bem-aventurada paixão do vosso Filho, da sua ressurreição dentre os mortos e gloriosa ascensão aos céus, nós, vossos servos e também vosso povo santo, vos oferecemos, ó Pai, dentre os bens que nos destes, o sacrifício puro, santo e imaculado, pão santo da vida eterna e cálice da perpétua salvação. Recebei, ó Pai, com olhar benigno esta oferta, como recebestes os dons do justo Abel, o sacrifício de nosso patriarca Abraão e a oblação pura e santa do sumo sacerdote Melquisedeque.
1: Aceitai, ó Senhor, a nossa oferta.
0: Suplicantes vos pedimos, ó Deus onipotente, que esta nossa oferenda seja levada à vossa presença no altar do céu, pelas mãos do vosso santo anjo, para que todos nós, participando deste altar, pela comunhão do Santíssimo Corpo e Sangue do vosso Filho, sejamos repletos de todas as graças e bênçãos do céu.
1: O Espírito nos una num só corpo.
0: Lembrai-vos, ó Pai, dos vossos filhos e filhas. De modo especial, hoje nos lembramos de Albino de Franceschi, Ângelo Gelati, Iracema Gelati, Arquelino Giero, Delmina Querubim da Silva, Júlio César do Prado, Mateus Florindo Piovesan, Angelina Lúcia Piovesan, Nelson Campagnolo, Pablo de Lima, Pedro de Lima, Alcebiades Araújo, Pamela Araújo, Pedro Edson Lambe, Maria Joana Machado Dias, Reinaldo Augusto Dias, Rosane Zarpelon Bolsoni e Terezinha Vale, que nos precederam com o sinal da fé e dormem o sono da paz. A eles e a todos os que descansam no Cristo, concedei o repouso, a luz e a paz.
1: Concedei-lhes, ó Senhor, a luz eterna.
0: E a todos nós, pecadores, que esperamos na vossa infinita misericórdia, concedei não por nossos méritos, mas por vossa bondade, o convívio dos apóstolos e mártires, João Batista e Estevão, Matias e Barnabé, Inácio, Alexandre, Marcelino e Pedro, Felicidade e Perpétua, Águida e Luzia, Inês, Cecília, Anastácia e de todos os vossos santos, por Cristo nosso Senhor. Por ele, não cessais de criar, santificar, vivificar, abençoar estes bens e distribuí-los entre nós. Por Cristo, com Cristo e em Cristo. A vós, Deus Pai Todo-Poderoso, na unidade do Espírito Santo, toda honra e toda glória por todos os séculos dos séculos.

0: Obedientes à palavra do Salvador e formados por seu divino ensinamento, ousamos dizer: Pai nosso
1: que estais no céu,
0: santificado seja o vosso nome, venha a nós o vosso reino, seja feita a vossa vontade, assim na terra como no céu. O pão nosso de cada dia nos dai hoje, perdoai-nos as nossas ofensas, assim como nós perdoamos a quem nos tem ofendido. E não nos deixeis cair em tentação, mas livrai-nos do mal. Livrai-nos de todos os males, ó Pai, e dai-nos hoje a vossa paz. Ajudados pela vossa misericórdia, sejamos sempre livres do pecado e protegidos de todos os perigos, enquanto aguardamos a feliz esperança e a vinda do nosso Salvador, Jesus Cristo.
2: Vossa é o reino, o poder e a glória para sempre.
0: Senhor Jesus Cristo, dissestes aos vossos apóstolos: Eu vos deixo a paz, eu vos dou a minha paz. Não olheis os nossos pecados, mas a fé que anima a vossa igreja. Dai-lhe, segundo o vosso desejo, a paz e a unidade. Vós que sois Deus com o Pai e o Espírito Santo.
2: Amém.
0: A paz do Senhor esteja sempre convosco.
2: O amor de Cristo nos uniu. Cordeiro de Deus, que tirais o pecado do mundo, tende piedade de nós. Cordeiro de Deus, que tirais o pecado do mundo, tende piedade de nós. Cordeiro de Deus, que tirais o pecado do mundo, dai-nos a paz.
0: Quem come a minha carne e bebe meu sangue, permanece em mim e eu nele. Eis o Cordeiro de Deus, que tira o pecado do mundo.
2: Senhor, eu não sou digno do que entreis em minha morada, mas dizei uma palavra e serei salvo.

Comunhão. Queridos irmãos e irmãs que nos acompanham pela transmissão via rádio, nesse momento sagrado da comunhão eucarística, mesmo à distância, unânimos em espírito e em verdade a Jesus Cristo que se oferece por nós. Renove sua fé por meio desta comunhão espiritual, que ela fortaleça nossa comunhão como igreja. Deus abençoe a todos. E o nosso canto de oferta é o número 1171, 1171.

0: Oremos. Senhor, que nos alimentastes com o sacramento da salvação, concedei-nos que pela intercessão da Virgem Maria elevada ao céu, sejamos conduzidos à glória da ressurreição. Por Cristo nosso Senhor.
1: Amém.
0: Meus queridos irmãos e irmãs, tenho alguns breves avisos para dar para vocês. O primeiro deles é, acredito que vocês perceberam, temos uma decoração diferente hoje na nossa igreja. Isso porque a partir de amanhã nós iniciaremos o semanário de oração com Nossa Senhora Desatadora dos Nós. Todos os dias, de segunda a sexta-feira, missas às 19 horas, com a intenção especial de desatar aqueles nós que muitas vezes impedem a continuidade justa, correta da nossa caminhada cristã. Então, convido todos vocês a virem participar conosco, semanário de oração com Nossa Senhora Desatadora dos Nós. Também gostaria de convidá-los já para participação nos eventos preparatórios da festa da nossa padroeira Santa Teresinha. Nas nossas laterais, na lateral da igreja e também na saída, nos balcões, nós temos as caixinhas com as prendas que todos os anos a gente pede para a organização da festa de Santa Teresinha. Se você puder e quiser nos ajudar, passe ali, pegue um papelzinho e contribua com a organização da nossa festa. Mais para frente traremos mais detalhes sobre a realização da festa de Santa Teresinha. Aproveito também para reforçar que essa semana, no semanário de oração, nós teremos também funcionando a nossa padaria, tá certo? Então sempre a partir das 16 horas, lá no salão paroquial, teremos todas aquelas coisas que a gente sempre comercializa na padaria do nosso santuário. Não sei se vocês perceberam, mas também hoje o Padre Giovanni está fazendo um barulho danado ali em Ervaldo Oeste, né? Durante a missa eram muitos fogos e acredito que a festa esteja grande. Hoje é dia de festa lá na paróquia Senhor Bom Jesus, festa do padroeiro. Então, se você ainda não decidiu aonde almoçar, faça uma visita à paróquia e ajude, contribua com a nossa paróquia irmã também nas suas diversas necessidades. Amém?
1: Amém.
0: Vamos pedir a bênção de Deus para todos nós. O Senhor esteja convosco.
1: Ele está no meio de nós.
0: Abençoe-vos o Deus Todo-Poderoso, Pai e Filho e Espírito Santo.
1: Amém.
2: Na alegria do Senhor, ide em paz e Ele vos acompanha.
1: Graças a Deus. Nosso canto final, 1225.
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6: Em nome do Pai, do Filho e do Espírito Santo, e com licença do patrão celestial, vou chegando enquanto servo amargo de minhas confidências, porque ao romper da madrugada e ao descambar do sol, preciso camperear por outras invernadas e repontar do céu a força e a coragem para o entrever do dia que passa.
7: Eu bem sei que qualquer guasca bem pilchado, de faca, rebenque e esporas, não se afirma nos arreios da vida se não se estriba na proteção do céu. Ouve, patrão celeste, a oração que te faço ao romper da madrugada e ao descambar do sol. Tomara que todo mundo seja como irmão, ajuda-me a perdoar as afrontas e não fazer aos outros o que não quero para mim. Perdoa-me, Senhor, porque renguendo pelas canhadas da fraqueza humana, de quando em vez, quase sem querer, em me solto porteira fora. Eita, potrilho chucro, renegado e caborteiro, mas eu te garanto, meu Senhor, quero ser bom e direito. Ajuda-me, Virgem Maria, primeira prenda do céu, socorre-me, São Pedro, capataz da estância gaúcha. Para fim de conversa, vou te dizer, meu Deus, mas somente para ti, que tua vontade leve a minha de acabresto para todo sempre e até a querência do céu. Amém.
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10: 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Tuca forte um índio dorminhoco. 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

Buenos dias, meus amigos. Buenos dias, minhas amigas. Bom dia, meu Rio Grande, Santa Catarina, Paraná, Brasil. Bom dia, Joaçaba, toda essa querência bonita do meio oeste catarinense. Hoje é domingo, 16 de agosto de 2026, né, Xê? Clareou aí mais uma manhã pra gente matear junto, pra prosear um pouco, né, e abrir aqui a porteira da tradição. Afinal, está começando o nosso Bem Gaúcho. Programa que chega, né, na manhãzita, depois da missa, depois de a gente dar aquele banho pra nossa alma, pro nosso espírito, né, aquela, quando o vivente tá aí já ajeitando a água do mate, já atiçando o fogo pro churrasco, encilhando o pingo, ou simplesmente abrindo a janela, né, pra espiar como é que amanheceu o pago. E aí, depois de uma noite de sábado complicada, né, em vários pontos aí da nossa região, o domingo amanhece com tempo bom por estas bandas, né? Aqui em Joaçaba, a chuva forte não chegou, como chegou em outros municípios, né? Mas a região viveu aí momentos de apreensão. Em Capinzal, a chuva foi braba, né? Teve alagamento lá no bairro Cidade Alta, muito granizo, né? Piratuba também, né? Registrou aí pedras de gelo. E na linha diesel, a força da água carregou terra, pedras para via pública. Lá para as bandas do Campos Novos também, né? Nas regiões de linha Pocinhos e linha Campinas também caiu granizo. E Pira, né? Foi outro município que sentiu aí a força, né, da natureza na noite do sábado. Então, nesta manhã fica o nosso abraço, né? Nosso abraço de respeito e solidariedade a todas as famílias que passaram por susto, né? Que tiveram prejuízo. Porque o povo daqui é assim, né, Che? Pode o céu roncar, pode minuando assobiar, pode a tormenta apertar, mas depois a gente ergue a cabeça, ajeita o chapéu, passa a mão no peito e segue adiante, né? Não tem o que fazer, segue adiante. E hoje é dia de seguir adiante com a música gaúcha das buenas, né? Tem vaneira, tem chamamé, tem bugio, tem milonga, tem aquela gaita que parece que conversa com a alma da gente, né? Porque ser gaúcho não é só ter nascido num pedaço de chão, é carregar um sentimento, é gostar do cheiro da fumaça, do fogo de chão, é respeitar o cavalo, companheiro de tantas jornadas, admirar a beleza das prendas, reunir a família ao redor do churrasco, passar a cuia de mão em mão, é saber que numa roda de chimarrão sempre cabe mais um, né? E um programa desse tamanho só galopa bonito porque tem parceiros que acreditam na tradição e caminham ali, ó, laço a laço, tanto atento, de amanito conosco. 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E água boa, che? 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Tchê, chimarrão, hein? 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
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A todos esses parceiros, o nosso muito obrigado. E agora chega de conversa que o domingo foi feito pra música, né, Xê? Bota mais uma racha de lenha no fogo, ajeita a bomba na cuia, chama, prenda, convida os amigos, aumenta o volume do rádio e deixa o coração bater no compasso da maneira, porque enquanto existir uma gaita chorando num galpão, um cavalo pateando no potreiro, uma chaleira chiando perto do fogo, e um gaúcho catarinense defendendo com orgulho as suas raízes, a tradição vai continuar viva. Eu sou teu parceiro desta manhã e daqui pra frente a querência nossa. Está no ar o nosso bem gaúcho, onde a música tem sotaque, o chimarrão tem história e o amor pelas coisas do sul fala mais alto.

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Renche, começamos bem uma barbaridade, Renche. Ah, que achou? Tá do tipo ou não tá do tipo? Ah, se não tá do tipo, pode dizer que também não tá do tipo, né? Alberi Silva, saudade do meu Rio Grande, e esses foram os Monarcas Chiquita. É, rapaz, seja bem-vindo, seja bem-vinda, sejam bem-vindos. Juntos vamos fazer aquilo que tem que ser feito e levar o melhor da música do Rio Grande. Aqui pelas ondas sonoras da Catarinense, bom dia.

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0: Bueno, 9 horas da manhã, 25 minutos, estamos de volta com o nosso Bem Gaúcho, neste 9:25, temperatura agora em 16 graus, hora chove, hora para, neste, hora faz frio, hora faz calor, e assim mesmo, neste, é assim mesmo, moramos aí no sul do Brasil, né? Mês de agosto, e a previsão não é das mais agradáveis, neste, não é das mais agradáveis, mas faz parte da vida, né? Sigamos aqui com o nosso Bem Gaúcho, teu fiel companheiro de churrasco, já os amigos encostando fivela. 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Como é esse amigo aqui que nos manda um recado aqui no 984377982? Vai dar abraço, parceiro, bom dia, bom dia.
1: Bom dia, Vivi, tudo certo, tudo bom? Que é o Alcimino Zerno aí.
0: Ô, Alcimino.
1: Nós queríamos a Berenice Sambuja pra não falar com nós aí. Coitar aqui no Zerno aqui, oferecer pro Bilo.
0: Bilo?
1: Lá na linha do Salto, e no Zerno mesmo aí. Ofereceu um modão pra ele aí. Bilo Dummer, lá na linha do Salto ali.
0: Tá lindo.
1: Beleza, bicho velho. Pegamos na boca, na botija, né? No final, no começo do programa ali.
0: Aí sim, né?
1: Mandar pra fazer um favor ali.
0: Aí sim, né?
1: Valeu, Paulo César. Obrigado.
0: Baita abraço, irmão. Baita abraço. Quebra costela bem cinchadito no massa.
2: Bom dia, meu amigo. É o Kleber Toriscato. Toca essa música, Roubei a Fazendeira, José Mendes. Faz pra minha esposa Marisa, meus filhos William, Asli, Bruna. Todo o pessoal lá de Água Doce, Paiol de Telha, o Chico, o seu Luiz, Taio do Facão, a Lúcia, o Nego, meu vó Arlinda, a dona Talina. Um bom domingo a todos, fique com Deus.
0: Valeu, meu irmão, um abraço. Baita quebra-costela aí, chefe.
3: Bom dia, aqui é o Valmir de Nova Petrópolis, que ia pedir a música dos Monarca, Bruxinha de Pano. Mandar para Adriano e para todo o pessoal de Nova Petrópolis. Agradeço se for.
0: Baita abraço, irmão. Obrigado, viu, chefe? Quem vai gostar da Bruxinha de Pano é a. Como é que é o nome dela que liga pra nós aqui direto? Né? É Hildegard, né? Enfim, ela que gosta aqui, né? Da Bruxinha de Pano, né? Daqui a pouquinho, então, vamos ter que trazer essa marca, né? Vamos trazer essa marca aí, especial aí, Bruxinha de Pano. Tá banhando, irmão? Baita abraço, obrigado pela companhia. Quem mais tá conosco aqui? O meu amigo Rafa. Isso, né, tchê? Tá conosco, né, Rafa? Como é que tá, irmão? Tudo bueno? O Rafa velho não, hoje é o... Quem tá por aqui hoje é o... É o Dalcema, daqui a pouquinho já você vai, ela cria, né? Não esquenta muito a cadeira aqui, já você vai, ela cria. Preparar um churrasco, comprar um frango no Chico. É a rotina do Dalcema dos domingos, né? Daqui a pouquinho pro povo aí do Ibicaré, tem uma do Marenco, tá, irmão? Baita abraço pra ti, a primeira prenda do teu rancho, a dona Kátia e a bebê Maria Helena aí, né, tch? Família espetacular, um baita quebra-costela. Um abraço aqui pro nosso amigo João Gesser, como é que tá, João? Tudo bem, irmão? Baita abraço, parceiro, raizar o café, velho, aqui do Luiz Conce, hein, tchê? Uma polenta, brustoladita do mais, hein, tchê? É salame aquilo ali, um salame, um pãozinho, isso tá lindo, né? Tá lindo, tá esperando. Falei, ô Conce. Falei, Chico.
4: E abraço aí, PC. Bom aí, tudo certo? Já tá servido aí com o cafezinho.
0: O que achou?
4: Aquele abraço aí. Toca uma boa pra nós do Grupo Cordona aí, tá bom?
0: Lindo.
4: Um abraço, tudo de bom.
0: Baita abraço. O Ademir tá conosco, mandando um quebra-costela pra primeira prenda do seu rancho, a dona Odete Peruso. Ô, dona Odete. Marido, esposo aí, o seu Ademir, né? Mandando um baita quebra-costela pra ti através das ondas do nosso Bem Gaúcho da Catarinense. É aí que eu me refiro. Quebra-costela bem cinchada, hein? Um abraço pra vocês aí, tá bom, Enoa? É Bem Gaúcho, né? Bem Gaúcho. Um abraço aqui pro Juliano, que tá conosco também. Eu vou trazendo a palco, então, pedido dos amigos lá de Luzerna, a dona Berenice Zambuja, che. Agai, da Bossoroca. E o nosso mate, hein? Nosso mate, ele todo santo dia, cevado com a erva mate aragana. Aí que eu me refiro.

Muito bem, 9 horas e 37 minutos. Tá aí, Xê? 9h37 da manhã. Esse é o nosso Bem Gaúcho, enaltecendo e valorizando a cultura do Rio Grande, aqui na Catarinense. Que baita marca, né? Que baita marca aí do Marencos, da última. Aliás, o Rafa lá de Bicaré, né? Não. O Rafa pede aqui, eu ponho de olho fechado. Não preciso nem dar uma ouvida antes aqui, que eu sei que é coisa buena, né, Rafa? Ai, sabe? Sabe tudo da música gaúcha, da música campeira, né, Xê? Ai, um abraço aí pra Indiada. 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

Tá aí a marca do Rio Grande, aqui no nosso Bem Gaúcho da Rádio Catarinense. Muito bom dia, meus amigos. É a história, né? É a história cantada em prosa, verso e melodia no Bem Gaúcho. Bom dia, Bagual.

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3: Buenas, estamos de volta com Bem Gaúcho aqui na Rádio Catarinense, né? Te levando o melhor da música do Rio Grande. Bom dia, bom dia, bom dia pro Fábio. Fábio é uma legenda, né, rapaz? Fábio é uma legenda. Abraço aí, irmão. Louco de bem, irmão. Como é que tá? Fábio é uma pessoa admirável, né? Tá nos levando de carona, né? Che, mandou a foto do rádio. Grande, Fábio. Um abraço, irmão. Rumo à Concórdia, né? Rumo à Concórdia. Tá lindo. Que Deus acompanhe vocês aí. Tá bom, Fábio? Vamos trazer a música do Rio Grande, sem dúvida, né, Che? Por falar em música do Rio Grande, daqui a pouquinho eu vou mandar um abraço e atender o Paulinho aqui, né? Ô, Paulinho! Um abraço, irmão. Obrigado. Tá me pedindo aqui a música do Oswaldir e Carlos Magrão cantando o velho Rio Grande. Raizá, Paulinho, velho. Um abraço, meu querido. Tudo é bom pra um quebra-costela bem cinchado. Deixa eu ver quem mais tá conosco aqui, mandando um chasquisito macanudo, uma barbaridade no 984377982, que é o nosso telefone de arreio, né? Fala aí, Chiro, velho.
4: Bom dia, PC, o Célio aqui do Joaçaba, Célio Barbosa.
3: Fala aí, Célio.
4: Podia acompanhar nos brindes aí. Podia colocar pilares pra nós e curtir o domingo.
3: Já foi.
4: Ensolarado, graças a Deus, veio um domingo bom.
3: Tá lindo.
4: Um abração pra você.
3: Baita abraço, tchê. Olha só, quando eu falo no céu, eu não sei não, mas eu acho que é a primeira vez que o Celso Mileski, né, tchê, me mandou uma mensagem de goela aqui, maquei que deu no homem, velho. Mas, Celso Mileski, lá de Salvador, capital de todos os baianos, né, tchê. Como é que tá, Celso, velho? Fala aí, irmão, bom dia.
5: Bom dia, meu amigo Paulo Sérgio.
3: Que tal?
5: Bom dia.
3: Soltou na boca do Brete, né?
5: Santa Catarina, bom dia, Brasil.
3: Que achou, Xê?
5: Estamos aí acompanhando o teu programa, barbaridade de bueno. Um abraço, garoto.
3: Baita abraço, parceiro. Obrigado, irmão. Tá aí, né? Acho que é a primeira vez, né, Mileski? Que tu manda uma mensagem de goela, né? Me sinto feliz, grato e satisfeito. Lisonjeado aí pra receber o carinho do amigo de tão longe conosco aqui no nosso Bem Gaúcho, através das ondas sonoras da Catarinense, pelo aplicativo, né? Ou pela internet, www.radiocatarinense.com.br. Pela Alexa também, né? Aí, Celso, obrigado, irmão. Baita abraço. Satisfação receber o recado do amigo aqui, tá? E a Nádia, bom dia, Nádia.
6: Bom dia. Bom dia, meu amigo PC, que é a Nádia, do bairro Clara Adélia.
3: Oi, guria.
6: Gostaria de escutar uma música com os Bertucci. Se possível, lógico. E um ótimo final de semana.
3: Obrigado, guria.
6: Abraço.
3: Um abraço.
6: Deus ilumine.
3: Amém. A ti também.
6: A todos nós.
3: A ti também, tá bom? Obrigado. Ô, Vilma. Vilma de Ávila, bom dia. Pedindo barca do Porca Véia. Obrigado, Vilma. Baita abraço. Bom domingo.
7: Bom dia, Rádio Catarinense. Tudo bem?
3: Tudo.
7: Um ótimo domingo, né? Com sol, com ventinho.
3: Tá lindo.
7: Aqui é a Marlene Bent. Ah, eu gostaria de ouvir a música Cabeça Branca. Eu não lembro mais como é que é a música, mas ele fala de Cabeça Branca.
3: Ah,
7: o dono da Cabeça Branca, eu não sei lá como é que é. Tá?
3: Que
7: um abraço. Se não for assim, Peço desculpa, tá?
3: Vamos campear. Acho que é Cabelos Brancos do Baitaca.
7: Abraço e tenha um abençoado domingo pra todos nós.
3: Ô, Marlene, obrigado, guria. Obrigado pelo carinho, tá? Obrigado pela audiência, pela companhia. Se eu não me engano, é Baitaca, né? Cabelos Brancos. Ai, Zá Marlene, obrigado. Um abraço. E o Nadir, como é que tá, Nadir? Tudo bueno? Bom dia.
8: Bueno, pajão, como é que é, tá?
3: Tudo bem.
8: Daquele jeito. Aqui no Pinzal, te ouvindo aí, ouvindo o amigo, tomando um mate de fundamento.
3: Aí sim.
8: Cheio, que mate tupetudo.
3: Aí que eu me refiro, parceiro.
8: Pois lá pro seu Natal, Leorato, pro meu filho Diego, na hora que mais. Pessoal aqui em Capinzal que tá ouvindo aí. Aquele abraço, Chiru.
3: Obrigado, seu Nadino. Quebra costela bem cichadito aí. Manda um abraço pro Diego aí, tá vendo? Que o Patronovela de Ribe ilumine e abençoe a família aí. Obrigado pelo chasque aqui no nosso bem gaúcho, tchê. E o Fernando, hein? Manda porca véia lembranças pra todos os ouvintes. Obrigado, Fernando. Manda um abraço, meu tio James Azevedo e a família. Ah, o James ali do... da Chaves ali, né? Chavemac, se eu não me engano, é isso, ô Fernando? Chavemac? Ah, conheço, grande amigo da gente aí, o James Azevedo e a família, ligados aqui no nosso bem gaúcho, aí que eu me refiro, né? De barbaridade, né? Que responsabilidade. Deixa eu ver quem é que mandou aqui, bom dia.
9: Bom dia, PC, tudo certo?
3: Tudo.
9: Aqui é o Claudir Maia aqui do bairro Júpiter Nordeste.
3: Ô, Claudir.
9: Estamos aqui curtindo o Domingão e escutando o teu programa.
3: Aí sim, hein?
9: Você que toca a música aí, o Gil Roncador, não sei quem é que canta,
3: também
9: mas pra poder desejar um ótimo e abençoado domingo a todos.
3: Obrigado. Tudo de bom. Obrigado, irmão, abraço. E o Mitra lá de 13 Tilhas, como é que tá, Mitra? Tchê, tô comando, eu toquei o José Mendes agora, eu roubei a fazendeira, viu, Mitra? Se der tempo, quem sabe a gente não campeia outra mais adiante aí, tá? Mas vai um abraço pra ti, viu, quebra-costela bem cinchadinho pra ti, Mitra de 13 Tilhas, mandando aquele quebra-costela pros amigos, na sintonia, um bom resto de domingo, uma semana macanuda pra todos nós, né, tchê? É, toca pra nós no Bem Gaúcho, Casa das Tias, ixi, Chiru Missioneiro, oferecendo pro esposo Hugo Girioli, abraço, um ótimo domingo, Cristiane Rodrigues de Salto Veloso, obrigado, Cristiane, um abraço, viu, guria? Tia, vamos fazer o seguinte, vamos meter marca na conversa aqui, tá lindo, já tá conversando, tá chegando, tá mandando, né, mandando seu chasco, um abraço pro Renato lá, pra Dona Maria, que alegria, Dona Maria! Vou mexer o doce, né, tia? É isso aí, obrigado, viu, amiga? Um abraço bem cinchadinho pra ti. Vamos fazer o seguinte, vamos chamar o Quevedo, né? Fala aí, ô Quevedo, diz aí.
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você aqui na Catarinense. Que baita marca, bruxinha de pão. Dona Ivete Facim, né? Dona Ivete Facim, que aprecia por demais essa marca dos monarcas, né, Dona Ivete? Eu lembro, sempre que a Dona Ivete Facim gosta de ouvir demais aí, bruxinha de pão. Alguém pediu pra gente aí, aproveitamos já pra mandar um chasse pra ela e pra toda a família, tá vendo? 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Um baita abraço.

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0: Bom dia, bom dia, bom dia, bom dia, bom dia, muito bom dia, né? Mas um bom dia sim, né? Tia de goela fora, boca aberta, né? Tia boca cheia. Bom dia, meus amigos, minhas amigas, estamos aqui, ó. É isso mesmo, estamos aqui conduzindo nada mais e nada menos do que o teu, meu, o nosso bem gaúcho. A música do Rio Grande e do Sul em excelência, batendo na marca, dando início a esse riquíssimo e abençoado domingo pela permissão divina, pela permissão divina, né? A música do Rio Grande do Sul, aqui nas ondas sonoras da Catarinense, agradecendo o teu chasque, agradecendo a tua participação, tu que chega por aqui através do 3551-2410, 3551-2420, 3551-2410-26 aqui, né? E, claro, pelo nosso WhatsApp. Né? O melhor pra gente é pelo WhatsApp 984377982. A gente já vê por ali, já responde, manda chasque, coloca no ar. Aí assim a gente vai tapando esse domingo de chucrismo, tá bueno? Meu amigo Adelar Casagrande, encostando a fivela por cá. Como é que tá, Adelar? Bom dia, Che.
1: Bom dia, meu amigo PC. Tudo bem, Casagrande?
0: Fala aí, Chiro, véi.
1: Tudo certo?
0: Tudo.
1: Por favor, põe o seu nome no sorteio aí, abençoado.
0: Amém. Tá bueno.
1: Faz uma gentileza, coloca o nome do Lucas Casagrande também.
0: Tá colocado.
1: Ele tá curtindo aqui.
0: Tá especial.
1: Recebeu muito o programa.
0: Obrigado, irmão. Baita abraço.
1: Tamo junto. Um abraço. Com Deus.
0: Valeu. Baita domingo. Deixa eu ver aqui. Bom dia, toca no Bem Gaúcho. Ah, essa aqui eu já tinha a Cristiane, né? Outro Cristiano, vou dar uma bombeada nessa marca aí. Vamos ver o que diz essa marca aí, Casa das X. Não sei se ela vai se adequar ao nosso estilo do programa aqui, mas vamos dar uma bombeada, tá? Vamos dar uma bombeada. Se ela passar, se ela passar no crivo, né? Que aí tem o departamento do Veja Bem, entendeu? Tem o departamento do Veja Bem. Se ela passar pelo crivo do departamento do Veja Bem, a gente toca, tá bueno? Bom dia pro Janir Bueno, bom dia, toca a marca dos Serranos, Bailanta do Tibúrcio, é o Janir Bueno, funcionário da Erval Poços Artesianos, raizar, Janir, velho. Baita abraço, irmão, quebra costela bem cinchadinho pra ti, obrigado pela companhia, pelo chasque, e quebra costela aí pro Didi também, tá bueno? Quem mais tá conosco aqui, tchê? Fala aí, Bagual.
2: Bom dia, PC, tudo bom? Tudo certo?
0: Tudo.
2: Aqui é o Ademir de Vista Alegre.
0: Opa!
2: Aqui, Água Doce.
0: Fala aí, meu.
2: E mandar, se fosse possível, mandar pra nós a música Castração a Pialo. Feito, bom dia, até um bom dia.
0: Tá lindo, Ademir. Tá bueno? Ficou meio esquisito aí no final, aí acho que meio cortou teu áudio, né? Mas deu pra entender. A marca é Castração a Pialo. Tá no Vista Alegre, Água Doce, é isso? Raizada, Ademir. Um abraço, bom dia. Oferece uma música pro meu pai, que está de aniversário hoje. Toda felicidade pra ele. Seu Antônio Roque Lago, lá de Santa Helena. Que Deus sempre o abençoe. Obrigado. Quem tá mandando é a filha Marisa Lago, viu, seu Antônio? Um abraço pro senhor aí, viu? Quebra costela bem cinchado, que o patrão Vela derriba, ele mande uma tropa chucar de paz, saúde e prosperidade. Você possa comemorar muitas, muitas alegrias, muitos janeiros, acompanhado da família, da filha e de todos aqueles que te amam e te querem bem. Tá bueno? Um baita abraço, parabéns aí, feliz aniversário. Quem tá conosco?
3: Bom dia, PC. Oi. Bom domingo.
0: Fala, Piloco, velho.
3: Gostaria de ouvir a música Capataz, de Lisandro Amaral.
0: Chega a arrepiar o pelo.
3: Um grande abraço do Piloco, Ferreiro de Gabriel.
0: Pois é, Piloco, velho. Um abraço, irmão. Essa marca aí, tire Deus, é uma marca, tá, sem comentários, né, tchê, é de arrepiar o pelo do braço, que baita marca, que baita pedida, o piloto. Bom dia, passando só pra confirmar a audiência de todos os domingos, aí que eu me refiro, manda um chasque pra nós aqui no bairro Rupert, Valdo S, é o Laudeniro Rodrigues, e a primeira prenda do seu rancho, a dona Helena, que tá por lá também, ligadinhos aqui na Catarinense, aí sim, né, tchê? Obrigado, viu, Laudemir, dona Helena, baita abraço, quebra costela, cinchado. Buenas, vamos ouvir o Ode Casa, manda pra minha esposa, Nena, é o Rodrigo de Oliveira, bom dia, quem mais tá conosco aqui, vamos trazer mais uma, Bagual, vamos aí.
4: Bom dia, PC, é o Irineu Pereira Pinto.
0: Oi, Irineu.
4: Salim de ouvir uma música com o Neide Bertucci. Oferecer pra todo ouvinte da Catarinense.
0: Tá bueno. Tá bueno. Tchê, eu vou trazer Bertucci, mas o Bertucci não canta só o de casa, né, tchê? Tem muitas marcas espetaculares dos Bertucci. O pessoal fica pedindo só o de casa, o de casa, o de casa, o de casa. Não, eu vou trazer outras aí, tá? Quem não conhece vai conhecer, então. E o Dirceu, como é que tá, Dirceu?
5: Fala, PC. É. E o Dirceu, motorização de Joaçaba.
0: Fala aí, meu irmão.
5: Domingão, com sol.
0: Exato.
5: Coisa boa, né? A churrasqueira aqui tá que nem a Rádio Catarinense, cara. Não desliga.
0: Exato.
5: E o que tiver, a gente assa.
0: É aí que eu me refiro, até os pezinhos de galinha daqui a pouco tá assando, né, Dirceu?
5: e come. E a Rádio Catarinense é diferente. O que te tocar, a gente escuta com o maior prazer.
0: Tá lindo.
5: Um abraço aí, Macanudo, pra todo mundo aí, um quebra-costela aí pros motoristas da saúde de toda a região. A galera que já tá pegando o trecho e cortando o tapetão aqui pela 282.
0: Que coisa legal.
5: Rumo a Floripa, o pessoal do Oeste aí.
0: Tá lindo,
5: beleza?
0: Né?
5: Nós vamos hoje à noite. Tá, manda uma bem macanuda pra nós aí.
0: Mando, um abraço. Sim, obrigado, irmão. Que o patrão velho lá derriba, ilumine e abençoe a caminhada de vocês, essa jornada extremamente importante. Esse trabalho é essencial que vocês desenvolvem para nossa comunidade, tá? Nosso carinho, nosso abraço e os votos que Papai do Céu acompanhe na ida e na vinda, derramando as mais ricas bênçãos aí para vocês, tá bueno? Baita abraço, parceiro, bora curtir aqui, vamos ouvir. Porca véia. Ai, barilha.
6: Eu quero ver levantar o telhado.
0: Ele é trocar a vespa de cachorro, né, che? que achou, che? Tá bom assim ou não? Corta daí que daqui eu costuro, bagual. Bom dia.

Bem aí que eu me refiro, né? Está aí, ó. Cabelos brancos, baitaca aqui no nosso Bem Gaúcho da Rádio Catarinense. Bom dia. Bom dia, música do Rio Grande, né, Xê? Música do Rio Grande. Juntos, juntos, tu corta daí que daqui eu costuro e de manito nós vamos repontando mais um dia de vida. Mais um dia de lida, né, com um sentimento verdadeiro. Mais verdadeiro mesmo, de gratidão, né, Xê? Gratidão, minha gente. Gratidão, primeiramente, a Deus aí pela oportunidade que ele nos dá de vivermos este domingo, né, Xê? É isso mesmo. Estamos com mais uma etapa, mais um dia de vida, mais um dia de lida e vamos juntos, né? Como eu sempre digo, tu corta daí que daqui eu costuro e de manito vamos repontando minuto a minuto, tento a tento mais um dia, tá lindo? Tamo agarrado e tamo proseado, né? Coisa gaúcha. 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

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Bom dia! Bom dia.

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baile na, na cancha do Quintino, senhor? O senhor não vai? Eu vou. Mas qual tá oliviano? Eu sempre fui disso, né? E tu, fula? Tu não tem prenda lá pra reslar? Eu não, tô só pela boia do meio-dia, mano.

0: Aí a marca dos serranos aqui no nosso Bem Gaúcho Bagual. E a bailanta do Tiburcio, Lisandro Amaral, Capataz, tudo pedido aí dos amigos, estão palanqueados aqui na Catarinense. Olha, hoje tem o kit da erva mate aragana, kit da erva mate aragana. 2 pacotes e 1 quilo da erva mate comum, pacote da erva mate moída grossa, vira mate. Dê presente aqui pros nossos amigos que estão sintonizados aqui na Catarinense, tá bom? Continua mandando, mas não precisa colocar, quero ganhar, não sei o que, parará. Só mandar o nome completo aí, automaticamente tu já estás concorrendo. Tá lindo? Especial? Deixa eu mandar uma recorrida aqui numa parte comercial, mas é 2 palitos, um pé lá e outro cá e já estamos de volta.
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0: Muito bem, estamos de volta, 400 nos apartando da lonca das 11 horas da manhã, neste tempo bueno, uma barbaridade, 16 graus de temperatura. Quero fazer 2 registros aqui. O primeiro, o Dirceu, né? O Dirceu que eu falei aí, o motorista da saúde, né? Mandou um chasque aí pros amigos, colegas que já estão na estrada, ele que vai logo mais. Ô, Dirceu, mas não precisa agradecer não, viu, meu irmão? É, eu só falei aquilo que precisa ser reconhecido, né, tio? O trabalho de vocês é essencial, né? Porque transportar aí pacientes pelas nossas estradas, né? Muitas vezes em longas distâncias, né? Pela madrugada, faça chuva ou sol, isso exige aí comprometimento, né? Responsabilidade, cuidado e humanidade, inclusive, né? Até porque vocês não levam apenas pessoas aí de um lugar para o outro, né? Muitas vezes são pessoas que estão passando por algum problema grave de saúde, né? Quem está precisando de atendimento, quem está precisando de esperança, quem está precisando de segurança, né? Então, reconhecimento mais do que merecido aí, tá vendo, irmão? Um abraço para ti, para todos os motores da saúde e parabéns mais uma vez aí por esse trabalho. E um chasque especial também é pro pessoal do Lions Club, né? Joaçaba Cruzeiro, ontem teve a 29ª edição do Café Colonial lá do Lions Club, estivemos por lá também. Quero deixar um abraço, um agradecimento especial a todo mundo que trabalhou ontem ali no Café Colonial do Lions Club Joaçaba Cruzeiro, quem foi lá viu o quê? Viu mesa bonita, né? Viu mesa bonita, viu a comida, viu o atendimento. Mas acontece que você tem que ver mais do que isso, tem que ver por trás de tudo isso, né? Porque por trás de tudo isso tem muita gente que trabalhou antes, né? Antes, programando, planejando, trabalhou durante o evento, atendendo a todos com muita cordialidade, né? E depois do evento também, né? Então é gente que doa tempo, gente que doa disposição e muito trabalho, e sabe o que é melhor e o mais importante, sem esperar absolutamente nada em troca, né? Importante. E o mais bonito ainda é saber que tudo isso aí acaba voltando, né? Pra própria comunidade, ajudando quem realmente precisa. Então, parabéns aí, né? A cada integrante, obrigado pelo convite e parabéns aí. A cada integrante, a cada voluntário, a cada colaborador, né? Com certeza vocês serviram um café, né? Pra quem foi lá, mas entregaram muito mais, né? Entregaram aí solidariedade. Isso é algo que tem valor, mas com certeza não tem preço, né? Grande abraço aí, tá? Obrigado mais uma vez. Em nome da Solange, do Luiz, né? Que é o presidente. Nosso abraço, nosso carinho e o nosso reconhecimento por esse trabalho aí. Fantástico, combinado? Um abraço aqui pro Girioli. Como é que tá, Girioli, velho? Tudo bem, no? Toca aí, vamos ver se vai dar tempo já. Tô com cheio de pedido aqui, de barbaridade. Tá pedindo o quê? Sentimento de trovador? É, pra primeira prenda do teu rancho, a dona Cris e toda o Xaraiza. Só avisa pra dona Cris que a música dela passou aqui no departamento do Benjamin, tá? E o Chiru já tá aqui, ó, já tá ensaiando. Como é que tá, Chiru? Tá ensaiando aí? Tá aquecendo os motores, a goela? Como é que tá o negócio aí? Vai tocar a música lá da dona Cristiane? Tá lindo, tá bom. Tá tudo pronto, então. Abraço, Girioli. Abraço, Salto Veloso. Bom dia. Bom dia pra dona Hermínia Cordeiro, lá em Luzerna, conosco. Bom dia, dona Hermínia. Deixa eu ouvir mensagem de goela na Catarinense.
11: Oi, bom dia, PC. Bom dia. Tudo bem contigo?
0: Tudo.
11: Espero que sim.
0: Graças
11: aqui
0: a Deus.
11: Aqui é Adélia Moraes, de São José, Campos Novos.
0: Oi, Adélia.
11: Liguei para te pedir uma música, se for possível, tu rodar pra mim.
0: Qual?
11: A música do Teixe, da Berenice Zambuja, Saudades do Paraná.
0: Saudades do Paraná, será que eu tenho?
11: Se for possível, tu rodar pra mim ouvir. Boa semana, PC. Deus abençoe.
0: Amém, dona Adélia. Muito
11: gosto
0: obrigado.
11: Gosto muito de ouvir o teu programa. Tu é um locutor que anima, que renova a cabeça da gente. A gente fica feliz, tem que se animar, né?
0: Que coisa boa. É isso aí, mais ou menos desse jeito,
11: programa,
0: né?
11: Programa muito lindo, bem gaúcho.
0: Exato, dona Adélia, gente. Nós mandamos um chasquisito. Isso é algo que tem valor, mas não tem um preço, né? Obrigado, dona Adélia. Vamos campear a marca, viu? Eu achei aqui com os Monarcas, eu não sei se é a mesma, mas enfim. Vamos campear. Fica tranquila que eu tô apavorado aqui, tá? E a dona Marli, como é que tá, dona Marli Ângeli? 13 Tilhas, tá lindo? Toca pra nós aí a arca do Teixeirinha. Ela se tornou freira. Ah, eu conheço. Buena marca, né? Buena. Obrigado, dona Marli. Um beijo carinhoso no coração. Bom dia. Estamos na escuta. Quero ouvir o vento dos Monarcas pra todos os ouvintes. É o Nicanor de Ervaldo. Ô, Nicanor, como é que tá, irmão? Bairro Nossa Senhora Aparecida? Tá lindo? Baita abraço, parceiro. E o Marcos? Tá onde, Marcos? Fala aí, tia.
12: Fala aí, PC, tudo certo? Aqui é o Marcos, aqui do Capinzal aqui.
0: Fala aí, Churubé.
12: Tamo nas curvas aqui, guri. Daqui a pouco vamos lá pra espovar, dar umas laçadas.
0: Ah, é?
12: Carcula.
0: Ah,
12: um ótimo domingo.
0: Baita abraço.
12: Deus abençoe todo mundo. Assim.
0: Amém, irmão, amém.
12: Ô, PC. Pois é, tava escutando ali que o Chunadinho também tá nas curvas aí.
0: Ah, é?
12: Se puder mandar um porca velho e comer.
0: Ah, tá.
12: O homem é apaixonado por porca velho.
0: Mas quem não gosta do porca velho, né? Ah, quem não gosta, porca véia, saudoso, porca véia. E o Gandalício Lima? Mas a Gandalício, velho. Vou ter que programar uma do Gandalício aqui, né, o Gandalício? Fala aí, Churubé.
13: Alô, ouvintes da Rádio Catarinense FM Joaçaba, aqui quem vos fala é o Gandalício Lima.
0: Eu?
13: E eu também estou no programa Bem Gaúcho.
0: Aí que eu me refiro.
13: O nosso amigo Paulo César. Baita abraço.
0: Baita abraço, parceiro. Até o Beisola tá aqui, ó.
14: Bom dia, meu grande amigo PC. Estamos ligadinhos na Rádio Catarinense, no Bem Gaúcho.
0: Tá bonito.
14: Volta pra nós aí, Chiquita, meu amigo PC. Daqui a pouco vamos sapecar aquela tela grossa.
0: Aquele jeito.
14: Junto com uma vizinha aí, uma lasanha caseira, meu amigo.
0: Ah, exato. Que bárbaro, né?
14: Beleza? Quero conhecer essa música pra todos que estão ligadinhos aí no Bem Gaúcho, na Rádio Catarinense.
0: Tá
14: um ótimo domingo, irmão.
0: Um abraço pro... Pra Neide Azevedo. Neide Azevedo, como vai, Neide? Tudo bem, amiga? Bom dia, bom dia, bom dia. Oferece o programa pro meu filho Fernando e a Nora Lanessa, que estão na escuta lá em Florianópolis, né? Fernando, todo dia, todo domingo manda um chasco pra gente. Obrigado, Deus abençoe, quero participar. Tá bueno, Neide? Tá participando, amiga? Vamos lá pra Ouro? É, não, não é Ouro ainda, é o Abrão agora. Ah, Abrão, fala aí, chefe.
15: Oi, PC, tudo certo?
0: Tudo.
15: É o Abraão.
0: Fala aí, irmão.
15: Tô aqui no Ervardo Oeste, no interior do Rio Sapato.
0: Ah, que tal?
15: Junto com meu pai, junto com a minha mãe, aqui no sítio.
0: Que coisa boa.
15: Quero mandar uma música aí. Vamos de carona.
0: Tá vendo?
15: Manda uma música aí, a próxima. Pro meu pai Francisco e pra minha mãe Irilda e pra toda a família e pra vocês aí.
0: Tá vendo, irmão? Um abraço, tá? Um abraço aí pra todos aí no Rio Sapato, né? Mas aí, seguimos aqui, né, com o nosso Bem Gaúcho. Quero mandar um abraço aqui pro Flávio, que também tá conosco, né, tchê? Quanta gente... Tchê, não vou, ó, não vou conseguir atender todos os pedidos aí, tá? Mas enfim, tá? Vamos tentando aí. Vamos tentando na medida do possível. Um abraço pro Renato e a Dona Maria. Que alegria, Dona Maria! É, vou mexer o doce, né? Vou mexer o doce. Aí a marca do Chiro Missioneiro. Casa das Cias no Bem Gaúcho. Tomo que te manda. 11:04 da manhã. Bom dia, bom dia, bom dia.

0: se cantar.
1: Ah, Zoré, vai tomar banho. Não. Paremos, né? Essa aí você inventou, né? Vai, é onda, né? Ah, tô louco, né? Eu tinha que estar suor também. Não, né? Paremos, né? Ah, vai a onda com essa. Ah, não, vai voltar teu almoço.

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10: 11 horas da manhã, 19 minutos, bom dia, cheia, tava no telefone aqui, tava trocando orelhas, né? Trocando orelhas com um amigo que me ligou, né? Um amigo das antigas, né? Cheia, lá da lendária São Lourenço do Sul, né? No Rio Grande, lá que conhecida aí como a Pérola da Lagoa, né? Banhada pela Lagoa dos Patos, praias lindas e maravilhosas, Praia da Figueira. E aí o meu amigo ligou de lá, né, tia, ele é Darcy o nome dele. E ele é filho do seu Mauri, né? Seu Mauri tá lá também, né? Através aí da Alexa, ouvindo aqui o nosso, nosso bem gaúcho. Que satisfação receber a ligação dos amigos aí. Seu Mauri é uma legenda, né? Seu Mauri lá na terra lá da São Lourenço, aquela região, até pelas bandas ali de Camaquã, Guaíba, que mais tem lá? Ah, agora me esqueci, Darcy, já faz tanto tempo que eu tô fora daí. Tem uma cidade aí que se emancipou também, perto aí, né? Não lembro o nome agora. Acho que é Vila Lange, se não me engano, né? Mas enfim. Mas o seu Mauri é uma legenda, bicho. É uma legenda, um contador, né? Um contador de caos. Um homem velho que tem o quê? Tem uns 125 anos, né, seu Mauri? Uns 125 anos no cabo do volante, né? Quando Deus... Quando Deus disse, faça-se a luz... Quem ligou lá o disjuntor foi só o Maurício, sabia? Então esse homem velho tem mais história pra contar do que pra fazer, né, seu Maurício? Que barbaridade, né? Ah, liga aqui pra trocar uma ideia e o homem vai lá e liquida o homem no rádio, né? Isso que barbaridade, né? Mas é um homem velho que dá gosto, bicho. Dá gosto de sentar pra prosear com ele. Conta uma história no pé da outra. Casos e casos e casos. Uma figura espetacular. Tiver lá pelas bandas de São Lourenço, Camaquã, esqueci o nome de uma cidade que tem perto ali também, que se emancipou, e é conhecidíssimo lá, né? Tchema, vamos adiante que estamos atrasadito no mais, né? Tem mais atrasado que bagulho de cachaça e já vou avisando que não vou conseguir atender todos os pedidos, né? Não adianta ficar me xingando aqui, tá? É muita participação aqui, né, Tchema? Deixa eu ver quem que tá conosco aqui.
11: Bom dia, PC. Romani dos Orté.
10: Ô, Romani.
11: Um grande abraço pra todo mundo que tá ligadinho na Catarinense. Um abençoado domingo e deixando aquele chute nas canelas aí pro Célio. Ali da finaleira do ouro ali. Um aí. Grande abraço pro Célio aí.
10: Aí, grande chute nas canelas aí, caridade. Um abraço, irmão. Obrigado aí pela companhia. Um quebra-costela bem cinchado aí, viu, Che?
12: Bom dia, meu amigo da Rádio Catarinense, o PC.
10: Buenas.
12: Pois é, rapaz, hoje eu estava pensando aqui comigo.
10: O que, homem?
12: E queria pedir uma música.
10: Ed?
12: Com Ernesto, não é? Ernesto Nunes, não sei qual que é o cantor aí, mais ou menos, mas é pra ser por aí, né?
10: Sim, que
12: marca. Eu queria pedir aquela música, o Pidão.
10: Ah, o Pidão.
12: Queria oferecer pro meu compadre, Ademir de Souza. Ele é mais ou menos desse tipo, dessa música aí.
10: Capaz,
12: mais ou menos.
10: Homem?
12: O homem gosta de pedir as coisas, que é uma barbaridade.
10: Capaz, tipo. É chupim então, é?
12: Então ofereça pro Ademir de Souza.
10: Tá bem de cunhado, né, tia? Está bem de cunhado, uma barbaridade.
12: Meu amigo velho aqui do Orcilio. É pidão pra caramba.
10: É, tia?
12: Mas, homem do céu.
10: É o homem chupim.
12: Pede, eu vi você com o chapéu grande, que é o teu chapéu. Não tem jeito.
10: Que bárbaro.
12: Mas então tá bom, PC. É o Luiz Rodrigues aqui de Ercilhópolis. Um abraço.
10: Obrigado, irmão. Baita quebra costela, né, Cheio? Tu sabe, né, que se cunhado fosse bom, não começava com essa palavra aí, né? Tu sabe. Franciele Aparecida Moreira de Luzerna. Bom dia, bom dia. Baita domingo pra ti, viu, Cheio? Quem mais tá conosco aqui? Bom dia.
13: Bom dia, PC. Aqui quem fala é Alexandre.
10: Ô, Alexandre. Queria
13: mandar uma música aí pra nós aí.
10: Manda.
13: Meu retorno com os serranos.
10: Vamos tentar.
13: Um abraço, bom domingo pra vocês aí. Coloque nós no sorteio aí.
10: Tá indo, tá lindo. Adano Isler, bom dia, bom dia. Queria participar. Ah, é a Milena Moreira da Silva de Luzerna. Obrigado, como é que é o nome dela? Milena. Obrigado, Milena. Rejane, bom dia. Mandou a foto do mate aqui, ó, espumando tal qual boca de bagola, tá? Erva mate verdinha, tá qual a esperança do povo gaúcho e catarinense brasileiro, né? Bom dia, bom dia, bom dia. Bom chimarrão pra ti, aproveitando o sol, né, Rejane? Baita abraço, Luzerna. Coisa linda, né, tia? Quem mais tá aqui?
14: Bom dia, Rádio Catarinense, tudo bem?
10: Ah, essa aqui eu já atendi, né? Ah, é que ela mandou aqui o quê? Ah, entendi. Ela mandou aqui. Ah, é a Marlene? Ô, Marlene, tá bueno então, tá colocado aqui, viu? E meu amigo Célio Ouro, bom dia.
15: Ô, meu amigo PC, bom dia.
10: Bom dia.
15: Célio de Santa Bárbara Ouro.
10: Fala aí, meu irmão.
15: Tamo aqui fazendo fogo, passar uma carne e tamo na escuta do amigo aí.
10: Mas que lida.
15: Um grande abraço pro amigo aí, pro pessoal da região aí que tá escutando a Catarinense. E fica com Deus aí, meu sócio.
10: Obrigado, irmão.
15: Vamos no chasque pra eu, Célio, minha esposa Marigone e meu filho Eduardo.
10: Mas claro, né?
15: Que... Não perdemos o programa nem um domingo.
10: Que coisa
15: e
10: boa.
15: Também não almocemos antes de terminar o programa, em meio dia e meio, cravado.
10: Aí
15: um grande abraço, meu amigo.
10: Ai, Zacélio, vem. Vai, tá abraço, parceiro. Obrigado, meu irmão. Quebra costela bem cinchado. Que patrão vela derriba, ilumine e abençoe essa família aí, viu? Espetacular. Grande abraço, parceiro. Bom dia.
16: Meu nome é Ingrid, eu moro em Vargem Bonita.
10: Oi.
16: Eu queria mandar uma música pra minha mãe, pro meu pai, pra minha prima, pra minha irmã, pro meu tio, pra minha tia, pro meu avô, pra minha avó.
10: Tá bueno.
16: Tranco velho fandangueiro.
10: Tranco velho fandangueiro. Ai, Ingrid, obrigado, guria. Um beijo do tio PC pra ti aí, tá?
17: Meu nome é Nicole.
10: Oi.
17: Sou daqui de Vargem Bonita. Eu queria estar mandando uma música pro meu pai, pra minha mãe, pra minhas primas e pra minha irmã, pra minha avó e pro meu avô e pros meus tios.
10: Tá bueno.
17: Eu vou estar mandando a música Velho Casarão.
10: Velho Casarão. Tá bueno, guriazinha. A Ingrid e a Nicole lá em Vargem Bonita fazendo um costadito conosco, macanudo, uma barbaridade. Ô, Celso, e aí, já chegou em casa, homem velho? O que que tá fazendo aí?
18: Tô no trânsito, meu amigo. Então tá. É o seguinte, trabalhando um pouquinho, arrumando a grana pra comprar o churrasco, sabe?
10: Esquebrado.
18: Mas daqui a pouquinho já tô em casa, daí fica melhor. Mas tô no trânsito, mas tá tudo bacana.
10: Tá lindo?
18: Grande abraço, Paulo.
10: Abraço.
18: Obrigado pelo alô aí.
10: Ah, que isso, irmão. Tamo aqui, né? Agora ele já chegou em casa, tá? Ele mandou uma mensagem aqui, era às 10 horas, agora já é 11h25, já tá por casa e já mandou a foto ali, ó. É, uma canguara, né? Vai molhar a goela, né, tchê? Com a canguara azulada ali, né, tchê? O fogo já, né, pegando forte, firme. Raizá, Celso Mileski, bom dia. É, toca uma marca do João Chagas Leite, pra quem estiver ouvindo a catarinense. Tá bueno. Tchê, se tem festa na linha Duas Casas, eu não sei, tchê. Alguém pode me ajudar aí, se tem festa na Duas Casas, me manda aí um alô aí, que eu vou avisar aqui o Adair da Silva tá querendo saber se tem festa na Duas, né, em linha Duas Casas hoje, é isso? Então, tchê, me manda um recado, manda um chasco pra mim aí, tá? Se tiver festa na linha Duas Casas, que eu aviso o Adair aí, tá bueno? O Leomar tá por aqui também, baita domingo, Leomar, um abraço, bom dia pro Júlio do bairro Santa Teresa. Como é que tá, Júlio? Tudo bem, irmão? Um abraço, viu? Quebra costela bem cinchado pra ti, obrigado pela companhia. Bom dia também pra Marisa Todescato, bom dia, Marisa. Marinês Catanduvas, bom dia, Marinês, obrigado pelo carinho. Edson, bom dia, Edson.
19: Bom dia, gostaria de pedir uma música aí, pra dois grandes amigos meus aí, o meu amigo Geleia, motorista da Batercap, e o meu amigo Patúcio lá da Água Doce, vai aqui de Bicaré, um grande amigo deles, a Edson Souza, e oferecer qualquer uma que sair na sequência aí, oferecer pra esses grandes dois amigos meus aí e desejar pra eles um bom domingo.
10: Tá bueno.
19: Se for possível, eu ficarei grato pelo pedido.
10: Boa, obrigado, Edson, um abraço, irmão, obrigado pela companhia, viu? Reginaldo Fugante, como é que tá, irmão? Tudo bueno? Pra família, pros amigos ligados aqui no nosso Bem Gaúcho, a Vera tá pedindo marca dos Serranos, obrigado, Vera, bom dia, mas agora ela tem Oswaldir e Carlos Magrão, Velho Rio Grande, baita marca, na catarinense, tomo que te mandaram.

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6: Esse é o Bem Gaúcho, tchê. É, rapaz, que coisa boa, né? Que coisa boa ter os amigos aqui palanqueados, mandando um chás pra gente. Eu, lamentavelmente, gente, eu não vou conseguir, é humanamente impossível conseguir atender todos os pedidos dentro desse nosso espaço de tempo aqui, tá? Então, já peço escusas aos amigos aí, mas agradeço, né? Sei que eu fico muito feliz, grato, satisfeito, né, tia? Eu tenho muito, muito, muito, menos do que preciso, muito mais do que mereço, com certeza, né? 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Porque o Rio Grande é mais Rio Grande pela pata de bons cavalos, pelos braços de bons campeiros e pelo toque de bons artistas, né? Meu amigo Renato, Dona Maria, um abraço, obrigado pela companhia, viu, tchê? Sabe que tem um amigo aqui que eu pedi uma música do Pidão, né? É isso? Sabe que existe um cavalo pra cada homem, né? Um cavalo pra cada homem, um cachorro pra cada dono e uma música pra cada ouvinte, né? É mais ou menos isso, né? E essa música do Pidão foi, né, inspirada aí em alguns amigos também que nós temos aqui, né? Alguns amigos. Então por isso que eu vou apartar ela, mas bem apartadinho, viu? Não, porque eu sempre digo, tem um cavalo pra cada homem, um cachorro pra cada dono e com certeza uma música pra cada ouvinte. E essa do Zé Moraes aqui, com certeza, é pra muitos aí que estão ligados aqui no Bengão. Que barba. Não vou citar nome. Não adianta insistir que eu não vou citar nome. É, o Adilson manda um recado aqui pra gente. Buenas, Adilson. Fala aí, Chiru.
7: Fala, PC. Bom dia.
6: Bom dia.
7: Eu sou Rodrigues de Herval Velho.
6: Fala aí, Chiru.
7: Manda um alô aí pra nós.
6: Alô.
7: Herval Velho.
6: Herval Velho.
7: Que manda música Batendo Água. Ai,
6: ui, nossa, baita marca, né, tchê? Só que eu acho que eu não vou ter tempo. Vamos ver quem que tá aqui também. O Paulo Eduardo já falou aqui ou não? Fala aí, tchê.
8: Bom dia, PC. Bom tudo dia. Bem?
6: Tudo.
8: Um bom domingo pro amigo aí.
6: Obrigado.
8: Aqui é o Ari Jumbelli.
6: Ari.
8: Voltando novamente.
6: Oi, bicho, velho.

0: Tava sumindo uma barbaridade, né, Xê? Achei até que eu tinha atirado água quente nos teus cachorros.
1: Ô, bicho, velho. Manda pra nós aqui hoje em homenagem à minha sogra aí, que tá fazendo 95 anos.
0: Mas é só a sogra mesmo pra fazer tu voltar a mandar chasque aqui, né? Mas essa sogra é uma abençoada, né?
1: Estamos aqui no quilômetro 16 assando uma carne aí.
0: Aí sim, né?
1: E comemorando o aniversário da abençoada aqui. Manda pra nós aí aquela do Santo Chão. Tendo um amor pra namorar. Churrasco pra comer, um fandango pra dançar, o que mais posso querer? Parece pra tudo, ó. Pessoal que tá aqui, os netos, bisnetos, genro, nora. Um abraço.
0: Tá bom.
1: Bom final de semana pro amigo.
0: Um abraço, irmão.
2: Ô, PC, bom dia. O Paulo da MP e teus irmãos, tudo bem? Estamos aqui no sítio da nona, aqui 95 anos, eu, Ari. Toda a turma aqui, o Paulinho.
0: Ah, o Paulo.
2: Manda uma música pra ela aí, tá? Um abraço. Tudo bom pra você?
0: Um abraço, Paulo. Obrigado.
2: Salve a Gaudélia. Gaudélia.
0: Oi, vocês não falaram o nome dela aí, né? O Ari falou o nome, não, né?
1: Manda aí aqui, o Ari Giombelli. Voltando novamente.
0: Ah, mas... Ô, bicho, velho. Acho que não falou o nome.
1: Manda pra nós aqui hoje em homenagem à minha sogra aí, que tá fazendo 95 anos.
0: E o nome?
1: Estamos aqui no quilão 16
0: assando. Não falou o nome da sogra. Mas enfim, um abraço aí pra dona sogra que não tem nome lá, que tá completando. Nossa, 95 anos. Que coisa linda. Que coisa boa. Um abraço, viu, sogra do Ari e do Paulo aí. Não falaram o nome dela, mas um quebra-costela bem sincero. Aí, tá bom? Patronela de Riba, ilumine e lhe abençoe com muita paz, saúde e alegria. E dê uma vida retovada de felicidades aí, junto aos que te amam, que te querem bem aí, tá bom, Anô? O que a dona mandou aqui de novo?
3: Obrigado, PC, por rodar a música pra mim. Deus te abençoe. Amém. Muito.
0: Muito obrigado. Alguns xingam a gente que não dá tempo de atender, outros agradecem. É assim a vida, né,
4: tia? Bom dia, PC, bom dia. Estamos na escuta, Reni.
0: Ô, Reni.
4: Manda uma música pra nós que estamos aqui, espetando uma costela.
0: Aí.
4: De boa aqui, eu e meu esposo. Mandando uma música pro meu esposo Rogério. E quem tá na escuta aí, um abraço bem pichado pra você aí,
0: para
4: os colegas da Rádio Catarinense aí. Tamo na escuta.
0: Que coisa. Abraço. Obrigado, guria. Um abraço, Paulo Gonçalves conosco. Bom dia, Paulo. Obrigado, Xê. Quem mais tá aqui? Fala aí.
5: Bom dia, meu amigo PC, o Jair da Guaduce.
0: Tudo
5: certo.
0: Fala aí, Xê.
5: Toca uma pra nós aí dos Valdir e Carlos Magrão. Lago Azul. Quero oferecer pra minha esposa Solange, dos Anjos Pazini. Minha filha Gabriela dos Anjos Pazini. Meu filho Leandro Pazini. Diego Pazini. E meu compadre Michael Giruza. Tá escutando também teu programa, ó. Se for possível, rodar aí, Lago Azul, com os Valdir e Carlos Magrão.
0: Tá lindo.
5: Manda pra nós aí.
0: Tá bom. Vamos tentar.
5: Ô, meu amigo, pensei também, esqueci pra minha Nora Aline, que tá me escutando o programa aqui.
0: Tá bom, dona Nora Aline, um abraço. Aliás, essa Lago Verde Azul é em homenagem lá. Foi feita lá naquela cidade que eu falei agora, né? Lá, São Lourenço do Sul, né? Lá no festival, lá, o Reponte.
6: Bom dia, PC, bom dia. Hoje estou com a televisão aí aloqueando, assim mesmo que a TV bloqueando a rádio, ele fica ligado.
0: Não é?
6: Mas me toca um tixeirinha, pode ser?
0: Tá bom. Bueno.
6: Pra todo mundo que estiver assistindo.
0: Obrigado. É a Nelson, né? Bom dia. Oi, velho.
7: Bom dia, PC. Eu demorei, mas eu cheguei, tá?
0: Aí sim, agora
7: aqui
0: sim.
7: Aqui em casa tá tudo bem.
0: Coisa boa, né? Agora o domingo tá perfeito, tá completo.
7: Graças a Deus. O baile ontem foi bom.
0: Ah, é?
7: Né?
0: Teve baile ontem?
7: Saudade de dançar com os monarcas.
0: Ah, é?
7: Mas dançamos.
0: Capaz.
7: Que foi bonito de
0: ver. Meu Deus, que coisa
7: boa. Um abraço para todos os amigos que estiverem ouvindo. Um abraço para você.
0: Obrigado, dona.
7: E para minha família, que tá toda reunida fazendo churrasco.
0: Que coisa boa.
7: Olha, coisa boa. Um abraço grande. Todas as músicas são lindas, tá? Não
0: tá
7: precisa nem escolher. Você já tocou até a minha
0: hoje. Ah, eu sabia que tu tava
7: bruxinha ouvindo. Bruxinha de pano, que é tão linda que eu escutei ontem com os monarcas.
0: Eu sabia.
7: Ai, que música mais gostosa de dançar. Bom dia, PC. Bom domingo pra você.
0: Obrigado, Ivete. Um beijo carinhoso no teu coração. Um abraço pra toda a família. O quebra-costela bem cinchadinho aqui. Bom dia, PC. Aquele mate com aragana top. Aí sim, hein? Mandou uma foto aqui, ó. Aí, ó. Pacotinho amarelo, né? O pacote amarelo é a minha preferida também, porque é a moída grossa, né? Eu gosto da moída grossa também, viu? Muito obrigado aí, Denise, por compartilhar esse momento. Ô, Marinês Gerhard, quanto tempo? Bom dia.
8: Bom dia, PC. Tem festa em duas casas hoje, sim.
0: Viu?
8: Ontem tava sorteando churrasco aí na Catarinense, o Amarildo, beleza?
0: Ah, beleza. Então tá bom, muito obrigado. Aqui a gente não dá o de casa em Itapera, né? Que coisa boa. Obrigado, Marinês. Quem mais tá mandando?
8: Um abençoado domingo a todos.
0: Que mais
8: bom tomando? Dia, PC. Aqui é a Marinês. Falo aqui de Joaçaba. Mando um abração pro pessoal que está aqui na casa da minha irmã e do meu cunhado, da Cirlei, do Maurício.
0: Uhum.
8: O meu pai Erna, minha mãe Floreci, meu esposo Vilamir e a minha sobrinha Fernanda. Beleza?
0: Beleza é pouca, né? Mas a gente dia, faz o que pode.
8: Bom dia, PC. Aqui é a Marinês.
0: Tá boendo, Marinês. Muito obrigado. Então tá aí, ó. Alguém tinha me pedido aqui que tinha festa. Então tem sim, viu? Tem festa lá na linha das casas. Maristela também confirmando. Muito obrigado, Maristela. Aqui não dá o de casa em Tampera, gente. Que barbaridade.
9: Bom dia, PC. Sou
0: Oi.
9: Sandra de Lima Desorteia. Eu toco uma música com Ivonei Godoy. Tocou ontem um bailão na Expo Vale, em Capinzal.
0: Ah, é?
9: Pensa no baile que o cara tocou.
0: Capaz?
9: O baile foi...
0: Ah.
9: Bom, de tão ruim que tava o baile, nós não perdemos uma música, não paramos uma música de dançar.
0: Capaz, então, guria?
9: Você já tem noção, né? Toca uma música deles pra mim, fazendo um favor.
0: Como é que é o nome?
9: E manda pra todo o pessoal aqui do sorteio. Até meu esposo tá oferecendo pro Ale Romani, que ele mandou pediu música apenas agora aí.
0: Ah,
9: e mandou dar um chute nas canelas.
0: Como é que é o nome do cantor aí? Bom, eu vou procurar aqui, tá? Vamos ver se eu tenho, ver se eu acho aí. Ó, e aí tem banda Geração lá. Ah, muito bem, Billy. Obrigado, Xê. Bom dia, tem sim, de tarde tem matinê com a banda Geração. Manda a próxima aí. E a entrada é franca. Então tá boiando, Xê. Então tá mais do que explicado e que hoje o bicho pega lá, lá em linha duas casas. Quem mais tá aqui? Barbaridade.
10: Bom dia aí, Piazão.
0: Bom dia, Piazinho.
10: Você vai ficar parceiro, chamado de Piazão aí.
0: Ah, eu vou, né, pô, velho?
10: Nós somos fãs da Rádio Catarinense, que você nem sabe, Pia. Meu nome é Valmir Pedroso de Almeida.
0: Ah, é, Valmir?
10: Mais conhecido por Neguinho.
0: Neguinho.
10: Nós somos fãs da Catarinense aí, que cada passo aí que nós andemos, nós estamos com o rádio, é tudo a volume, Pia.
0: Muito prazer, então, te conhecer.
10: Chamou daquele... Fã mesmo da Catarinense.
0: Tá vendo?
10: Dormimos com o radinho elétrico do volume.
0: Ah,
10: agora tô escutando aí, assando uma carne.
0: Ah, então tá vendo.
10: O churrasco aí com o rádio elétrico do vapor.
0: Ah, esquerda.
10: Gostaria que você tocasse uma música, uma gauchesca aí. Vou deixar pra você escolher pra mim aí.
0: Que responsabilidade.
10: Se der tempo aí. Beleza?
0: Tá bueno.
10: Você foi... atendido aí, agradecemos você aí, Piazão.
0: Obrigado, Piazinho. Tchê, mas quando for dormir com o rádio, bota um cobertor, né, tchê? Bota um cobertorzinho pra gente não ficar sem voz aqui, né? Como é que a gente vai trabalhar sem voz depois, né? Vai dormir com o rádio, bota um cobertorzinho ali pra manter a gente aquecido aí, tá vendo? Que barbaridade. Mas é selvagem, né?
11: Bailes e festas, e anda sempre por aí.
12: Opa! Mal!

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aí pra guriazinha que pediu pra gente lá de Vargem Bonita, né? A Ingrid, ô Ingrid, beijo carinhoso do tio PC pra ti, tá bueno, guriazinha, pra toda a família, muito obrigado pelo carinho, da ligação, da parceria, da audiência aqui no nosso Bem Gaúcho Minuano, tranco, velho, fanangueiro, TV Nas Remorais, o Pidão, 12:03, olha, tem sorriso que aparece em uma fotografia e tem sorriso que revela uma mudança por dentro, né? 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Hoje tem kit da erva mate aragana daqui a pouquinho no nosso Bem Gaúcho, tá bueno? Oswaldir e Carlos Magrão.

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3: Buenas, 12 horas e 13 minutos. Vamos trazer as últimas participações aqui, né? Não vamos ter tempo de atender todo mundo mais uma vez. A Laura manda um chás pra gente. Obrigado, Laura. Um abraço, tá? Um abraço pra. Oh, bom dia, bom dia, bom dia. Quem que mandou aqui? O Adircio. Ô, oh, seu Adircio. Como é que tá? Estamos acompanhando Toca Piquete com Gisel Dias. Tá boendo, seu Adircio. Vamos ver se vai dar tempo, né? Se der tempo, a gente tenta trazer aí, mas fica tranquilo que eu tô apavorado aqui, viu, Che? Um abraço pra ti aí, obrigado pela companhia. E vamos adiante aqui com o nosso Bem Gaúcho, trazendo as participações aqui. Tiago Corso, como é que tá, Tiagão? É, como é que tá aí, Campos Novos, meu amigo? Bom dia, bom dia. Que o Senhor ilumine o nosso caminho, nos dê paz, força e esperança para mais um dia abençoado. Obrigado. É, sem dúvida, né? Que Deus esteja sempre do nosso lado, né? Está junto da gente, dentro do nosso coração. Obrigado, viu? Dona Diana também, né? Essa família que a gente tem um carinho imenso lá em Campos Novos. Estamos agarrados, Tiagão. Estamos agarrados aí, né? E deixe que ronque, né? Deixe que ronque, porque bom cabrito não berra, né? 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E o Rafa Paiva. Ô, Rafael Paiva, vou te contar, hein, gente? O Rafael Paiva é bagual e louco. Bom no tiro e ainda melhor no soco, né? Se agarra no pincel, porque a escada faz tempo que a gente arrancou, viu, Rafael? É, eu sou do mundo, né, tia? Sou do mundo que ouve a Rádio Catarinense, os de perto sintonizam em 97,3, os de longe sintonizam através do aplicativo, através também da Alexa. Por exemplo, quem tá longe da gente, mas não larga a Catarinense, é a nossa amiga Fátima Leão, né? Fátima Leão, bom dia!
4: Bom dia, PC! Um abraço aí da amiga Fátima Leão e Ederson Buchali.
3: Tá por onde?
4: Tamo por cá. Como é que tá, Diovina Catarinense? Estamos aqui no Goiás, PC, fazendo uma carne. Opa. Junto com a galera, mas tomando uma cervejinha e curtindo a Catarinense. Aí, um abraço, um beijo no coração e tudo de bom.
3: Tudo de bom, Fátima. Tudo de bom pro Ederson, pra toda a turma que tá por aí. juntos, né? Tomando um suco de cevada com o radinho ligado na Catarinense, aí que eu me refiro, é o que eu falei, né? Os de perto, os de longe, e a gente fica feliz da vida. Ó, o João Carlos, o popular Joca, né? Ô, bagual velho, né? Cortando estradão, né? Saltou da boca do brete, da vida, né? Cheio rico domingo, irmão. É, riquíssima manhã, né? Vamos pro pega, né, gente? Vamos pra lida aí, vamos pra mexida, né, ô João Carlos? Sabe que tem pito assim, né? Tem pito bem enferruscado. Não, mas tá bom, não tá enferruscado não aqui. Tá lindo, viu? Tá lindo o tempo. Tá bom, obrigado, viu, tia? Um abraço pra ti. Vamos ver quem mais tá aqui, tia. Vamos aí. O Ivo, opa, fala, Ivo. Bom dia, tia.
5: Bom dia, PC. Ivo Arnes, Água Doce.
3: Fala aí,
5: chefe. Amigo.
3: Tudo bueno?
5: Queria oferecer teu programa aí pro meus amigos aí, o Azul Celeste.
3: Azul Celeste?
5: O Baixinho do Posto. A minha irmã Marilda, que tá passeando aqui em casa.
3: Aí sim, hein?
5: Pro pessoal da dança da segunda-feira com o nosso querido professor Pascoal.
3: Aí, Zá Pascoal, vem.
5: E pra quem estiver ouvindo a Rádio Catarinense, taca-lhe ali, ó. Corpo esgualepado.
3: Vamos tentar.
5: Mas, aliás,
3: o Pascoal velho tá envolto numa manta de graxa, né? Zá Pascoal. Ah, não, mas tá passando bem, né? Mas que bar, tá envolto numa manta de graxa que eu vou te contar. Zá Pascoal. Um abraço, Indiada. Obrigado pela companhia. Bom dia.
6: E aqui é o Marcos Antônio Espíndola. Um abraço aí pra todos vocês da rádio, pra todo esse povo maravilhoso que tá escutando essa música. Mas, daí, meu nobre, aquele abraço pra todo o pessoal aí da Viga aí, levando o progresso aí, levando os asfaltos aí, ajeitando a nossa estrada catarinense aí. E aquele abraço, meu nobre! Caissá, Galdério! Um abraço bom e abençoado domingo. Mandar pra minha mãe, Anaíra Espíndola. Aquele abraço, garoto.
3: Esquerda barbareza.
7: Bom dia, seu Paulo César, bode velho aqui do Erechim.
3: Fala aí, bode velho.
7: Com uma marca aí dos monarcas pra nós aí. Erechim, história e canto. É. Um abraço, um bom domingo a todos.
3: Bom domingo. Tchê, eu acho que eu vou ficar te devendo. Quem é que tá aqui? Quem é que tá aqui?
8: PC, aqui é o Leomar, meu mano, bonito, por essa música.
3: Ah, quê?
8: Morada do Sol para a família Rocha e Barbosa.
3: Tá bom.
8: E não era seu nome dele?
3: Ah, quê?
8: E para a família Batista. Meu primo Batista, o Osair. Batista.
3: Então tá bom.
8: Família.
3: Tchê, na verdade entendi bem pouco o que tu falou, mas tudo bem. Só entendi que ela é um mar aí, família Batista e tal. Um abraço, tchê. E o Preto, toca aí o Rodeio do Rio do Mato, pessoal de Água Doce, pra quem gostar. Abraço aí. Obrigado, tchê. Um abraço. Quem mais tá aqui? Barbaridade, é muita mensagem, né, tchê? Vamos ver quem é que mandou aqui, ó. Bom dia.
9: Bom dia, PC.
3: Bom dia.
9: Mandou a música pra nós. Eu sou o Vardo Rodrigues, da linha Coração.
3: Ô, Vardo, como é que tá?
9: Estou aqui na casa do Joel da Rosa.
3: Tá boendo?
9: Passando a carne.
3: Um abraço, irmão. E aí, o Luciano Mocelinho.
10: Muito bom dia a todos os ouvintes da Catarinense FM. Bom dia, Paulo César.
3: E aí?
10: Ontem estivemos em Ibiã.
3: O que, que tinha lá?
10: Pessoal do Tchê Garotos mandou um forte abraço aí ao Paulo César.
3: Ah,
10: esse que vos fala aí. Beleza?
3: Tá bom.
10: Show.
3: Obrigado, Mocelinho, é o nosso divulgador aqui também, né? Baita abraço, Mocelinho. Obrigado, irmão. Bom dia.
11: Bom dia, PC. A filha do Frei Bruno.
3: Oi. Eu
11: queria uma música do Porca Véia. Eu quero uma do Porca Véia. Se der tempo de tocar a música, tá bom?
3: Tá bom, Sirlei.
11: Eu sou irmão do Popular Neguinho.
3: Tá, tá lindo.
11: Moro no Frei Bruno, tá bom?
3: Tá bom, Sirlei.
11: Do
3: obrigado.
11: Valmir.
3: Uhum.
11: Mereço a música pra toda a minha família e pra ele. E pra você aí da rádio.
3: Muito obrigado, Sirlei.
11: Tá bom, PC.
3: Bom domingo pra ti, viu, guria? Acho que vou ficar devendo a marca aí, né? Mas obrigado aí pela audiência, pela companhia. E vamos adiante aí com o grupo Santochão no Bem Gaúcho. Mas... vai cantar ou não? O que que deu aí? Tá um entreveiro lá? Ó, um entreveiro. Abre a gaita aí, gaita.
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3: aí sim.
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3: Não tem quem lida, né?

0: Tá aí, né, tchê? Tá aí o Luiz Marenco e o Jari Terres batendo água. O Leomar mandou um recado novo pra gente aqui. Vamos ouvir agora, então. Fala aí, tudo bem? Buenas. Fala aí.
1: Bom dia, pessoal. Aqui é o Leomar, mais bonito. Eu quero oferecer a música Morada no Sol pra família Rocha e Batista.
0: Tá bom?
1: Vai imunizar. Agradeço pelo seu dia. Tchau.
0: Tchau, um abraço, bom domingo pra vocês aí da Varja Bonita, muito obrigado pelo carinho, pela companhia, tá? Olha, a Sandra Bianchi levou hoje aqui o nosso kit da Erva Mate Aragana. Ô, Sandra Bianchi, é, guria, o kit da Erva Mate Aragana vai pra ti aí nesse domingo, tá bueno? Kit da Erva Mate Aragana, 2 quilos da erva, vira mate, né, tchê? Tá lindo por demais, né? Obrigado aí, Sandra, pela participação e parabéns aí, levou, ó, o Conce já tá, já deu, tá pronto o Conce, já vai gengivar, né, vai engraxar os bigodes, tá lindo, hein, Conce, barbaridade, carninha suína, né, tio, um carninha de gado por ali também, tá bueno. O que o Conce tá gravando aqui? Eu preciso ir embora agora, tia. Abraço pra Lúcia, mandou um chasque, né, tia? Bom dia, bom dia, bom dia. Ela já tá mandando boa tarde, deve ter almoçado aí, né? Domingo lindo, né? Tá bueno. Bom domingo pra ti. O que o Conce mandou aqui no final? Fala, Conce. Fala aí.
2: Bom dia, abraço aí, PC. Toca ali pra nós o cordione, então, aí pro Alex e pro Luan Júnior, meu afiado, que tá por aqui, estão assando uma carne, mais meu sobrinho lá do Brumenau, o Guilherme, meus dois piás aí, tá bom?
0: Tá bom. Tchê, eu já toquei aí o cordione, foi o Macaco já foi gente, né? Foi do Cordiona, mas agora não tem mais tempo. Acabou o programa, né? Acabou. Chegamos aí à cancha reta do tempo. Eu peço a todos vocês, nesse momento sagrado, aonde eu tiro o chapéu e abro a porteira, porque passou por aqui a tropa da música nativa e da charla bem galponeira. Eu fico parado, olhando a poeira que vai levantando. Buenos dias, minha pátria. Buenos dias, Brasil. Fogão de pátria e nativismo. A nossa região, sem sombra de dúvidas, é uma sementeira de pátria e tradição. 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Um grande abraço, tio. Obrigado pela audiência. Seu patrão velho nos permitir, ele que é onipotente, onipresente, onisciente. Nesta cancha reta do tempo, domingo que vem, neste mesmo encontro, neste mesmo lugar, aqui estaremos incentivando a cultura gaúcha, que não pode morrer jamais. Em cima desta terra gaúcha, embaixo desse céu azul de meu Deus, uma baita de uma semana produtiva, acima de tudo, cheia de saúde e vida. Mil graças, garrão, deste Brasil de bote de bombaste. O domingo gordo, uma semana larga e um baita abraço.

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1: Em nome do Pai, do Filho e do Espírito Santo. Amém. Vinde, Espírito Criador, a nossa alma visitai e enchei os corações com os vossos dons celestiais. Vós sois o chamado, o intercessor de Deus, excelso dom sem par, a fonte viva, o fogo, o amor, a unção divina e salutar. Sois doador dos sete dons e sois poder na mão do Pai, por Ele prometido a nós, por nós seus feitos proclamai. Nossa mente iluminai, os corações enchei de amor, nossa fraqueza encorajai, qual força eterna e protetor. Nosso inimigo repeli e concedei-nos a vossa paz. Se pela graça nos guiais, o mal deixamos para trás. Ao Pai e ao Filho Salvador, por vós possamos conhecer, que procedeis do seu amor, fazei-nos sempre firmes crer. Ave Maria, cheia de graça, o Senhor é convosco, bendita sois vós entre as mulheres, e bendito é o fruto do vosso ventre, Jesus. Santa Maria, Mãe de Deus, rogai por nós, pecadores, agora e na hora de nossa morte. Amém. Glória ao Pai, ao Filho e ao Espírito Santo, como era no princípio, agora e sempre. Amém. São José, rogai por nós. Este é um programa do Santuário Catedral Santa Terezinha, sob a coordenação da Renovação Carismática Católica de Joaçaba. Meu nome é Martinho Bus, estou aqui para te fazer companhia e meditarmos um pouco da Palavra de Deus para as nossas vidas. Mas antes, quero que você ouça essa linda música feita para Maria, Nossa Senhora, Lágrimas de Amor. Como?

tenho um recado muito importante para você. Vai acontecer de 17 a 21 de agosto, portanto, amanhã, até sexta-feira, o Semanário de Oração com Nossa Senhora Desatadora dos Nós, no Santuário Catedral Santa Teresinha de Joaçaba. São missas todas as noites, às 19 horas. Cada noite, um tema sobre Nossa Senhora. E cada noite, você desata um nó da sua vida. Creia e venha participar conosco. A devoção de Nossa Senhora Desatadora dos Nós teve sua origem na Alemanha, no início do século XVIII. Segundo fontes históricas, o quadro o qual a Virgem Maria é representada desatando os nós de uma fita ladeada por vários arcanjos foi encomendado por um padre alemão como agradecimento por uma graça alcançada para sua família, por intercessão de Nossa Senhora Desatadora dos Nós. O quadro foi pintado por John Malchior, que tomou como inspiração um dos escritos de Santo Irineu de Lyon, que diz: o nó da desobediência de Eva foi desatado pela obediência de Maria. O que uma fez por incredulidade, o desfez a outra pela fé. Então, quando você chegar para a missa, você vai receber um cordão com 5 nós, um nó para cada dia. E no momento em que o padre faz a oração e pede para você desatar o nó, com o seu pedido da graça. Não perca essa oportunidade. Semanário de Oração começa amanhã até sexta-feira, às 19 horas, na Catedral Santa Teresinha de Joaçaba.

0: Agora quero que você preste atenção nesta homilia do padre Braulio D'Alessandro. Jesus promete o céu em troca de 6 horas de adoração. Ele vai te explicar isso. Ouça com atenção. Um bom domingo a todos. Até o próximo programa.
1: Naquele tempo, disse Jesus a seus discípulos: o Filho do Homem deve sofrer muito, ser rejeitado pelos anciãos, pelos sumos sacerdotes e doutores da lei. Deve ser morto e ressuscitar no terceiro dia. Depois Jesus disse a todos: se alguém me quer seguir, renuncie a si mesmo. Tome a sua cruz cada dia e siga-me. Pois quem quiser salvar a sua vida vai perdê-la. E quem perder a sua vida por causa de mim, esse a salvará. Com efeito, de que adianta um homem ganhar o mundo inteiro se se perde e se destrói a si mesmo? Palavra da salvação.
2: Glória a Deus,
1: Senhor. Ave Maria, cheia de graça, o Senhor é convosco. Entre Jesus, Santa Maria, Mãe de Deus, rogai por nós, pecadores, agora e na hora de nossa morte. Vinde, Espírito Santo, vinde por meio da poderosa intercessão do Imaculado Coração de Maria, vossa amadíssima esposa. Podemos sentar um pouquinho. Jesus, manso e humilde de coração. Mais claro do que isso, impossível. Quer ser meu discípulo? Renuncie a si mesmo, tome a sua cruz dia após dia e segue-me. É isso mesmo. Renunciar, tomar a cruz e seguir. Não adianta somente renunciar a si. Temos que tomar a cruz. Também não adianta renunciar e tomar a cruz, temos que seguir Jesus. Renúncia, abraçar a cruz e seguir o Senhor. Santa Edith Stein, ela diz assim: a cruz não é um fim em si mesma. Ela eleva-nos para as alturas e revela-nos as realidades superiores. Por isso, ela não é somente um símbolo, ela é a arma poderosa de Cristo contra todos os seus inimigos.

disso os seus sofrimentos, a reclamação, o murmúrio e a impaciência. Quando nós ficamos impacientes, a impaciência se destila em nós através da reclamação. Se não reclamamos, murmuramos. Se não murmuramos, suspiramos, engolimos seco. E aquela contrariedade, aquele contratempo, vai carcomendo nosso coração. Tem gente que começa a ficar com gastrite. Tem gente que começa a ficar com problema de ansiedade. Outros já vão ficando numa tristeza por causa de certas situações. E nós vamos desperdiçando o ouro puríssimo do sofrimento, que se fosse unido cada vez mais com Jesus Eucarístico, com um coração mais humilde, isso redundaria num bem muito grande para nós. Estava meditando hoje e duas coisas ficaram muito fortes. Aliás, não precisei nem meditar. Acordei com esse rompante: menos emoção e mais razão. Menos emoção e mais razão. O brasileiro é um povo bom, um povo muito bom. É um povo alegre, um povo trabalhador, um povo ordeiro, acolhedor, um povo que não desiste, que tem garra, que tem luta. Mas, por outro lado, o brasileiro não usa muito bem a sua inteligência, a sua razão. Veja, por exemplo, nos esportes. A hora que o Brasil chega numa final, tem um time superior, tem uma técnica superior, tem um talento superior do que os outros, mas na hora da decisão, o brasileiro começa, por causa do sangue latino, né? Por causa da raça, da etnia e de uma deficiência na educação, o brasileiro começa a colocar os pés pelas mãos e perde as decisões. Isso que acontece nos esportes, acontece nos casamentos. O que acontece nos casamentos, acontece nos relacionamentos familiares, nos relacionamentos eclesiais, paroquiais. O brasileiro, ele, infelizmente, ele se deixa levar muito pelas emoções. E ele usa muito pouco a sua inteligência, a sua razão. É como se a gente tivesse um carro bom na nossa casa, com ar-condicionado, um carro novo, e tivesse uma bicicleta. E querer andar somente de bicicleta. Olha, andar de bicicleta faz bem. Você vai contribuir com a tua saúde, mas você pode andar de carro também. A inteligência, ela que governa a vontade, meus irmãos, porque a vontade, deixa eu só dar uma iluminação antropológica, né? Nós somos constituídos de inteligência, de vontade e de memória. São as três faculdades da nossa alma. E a gente parece que só fica no âmbito das vontades. Vontade disso, vontade daquilo outro. E nós somos levados daqui para ali, para lá. Emoções. Ai, fiquei ofendido, magoei. Isso não me desceu bem, essa situação e aquilo outro. Então, falta um pouquinho de organização interior dentro de nós. Padre, quem que faz isso? Quem faz isso é o Espírito Santo. O Espírito Santo, ele não consegue dialogar com a nossa vontade. Ele dialoga, em primeiro lugar, com a nossa inteligência, com a nossa razão. E o Espírito Santo ordenando, governando, controlando a nossa inteligência. A nossa inteligência ajuda a conduzir a nossa vontade. Nós estamos na quaresma, né? É um período de dizer não a tantas coisas. A vontade é cega, a vontade não vai chegar lá em casa, vai ver um bolo de chocolate, vai ver um sorvete, vai ver lá um bife acebolado. A vontade não sabe dizer não, a vontade é cega. Quem vai dizer não é a inteligência, por isso que a meditação da palavra de Deus e das virtudes, ela fortalece a nossa inteligência para governar a nossa vontade. Então, quem

Quem não medita se estrumbica. A verdade é essa. Porque quem não medita não tem combustível na inteligência e a vontade fica inflamada de desejos e desejos pecaminosos. Desculpa entrar um pouquinho aqui na antropologia teológica, naquilo que é mais profundo do nosso ser, que é a teologia da graça. Para a gente entender como a gente funciona. Padre, então nós temos que ser menos emoção e mais razão. É isso mesmo. Ah, padre, mas a gente não vai cair no racionalismo se for assim? Se a gente usar só a razão, a gente não vai ficar frio? A gente não vai ficar insensível? A gente não vai ficar meio assim, com o coração duro? Não, não vai, não vai não. Porque tem muita emoção, né? Tem muita emoção. Já tem emoção demais. Então, é dever e salvação de cada um de nós, católicos brasileiros, começar a exercitar mais a razão mediante uma vida de renúncia que Nosso Senhor está ensinando, abraçar a crueza da vida e alimentar a nossa inteligência com a palavra de Deus. Nós acabamos de ouvir as santas leituras, tanto do Deuteronômio quanto o Salmo primeiro. As duas leituras está dizendo para nós que nós temos dois caminhos. O caminho do bem, o caminho do mal. A vida e a maldição. Nós temos as trevas, nós temos a luz. E cabe a nós escolher. A inteligência, se for iluminada pela graça, pelo Espírito Santo, pelo dom da fé, sempre vai escolher a vida. A vontade cega vai escolher a morte, vai escolher o prazer, vai escolher o pecado. Deuteronômio capítulo 30, versículo 19. Tomo hoje o céu e a terra como testemunhas contra vós, de que vos propus a vida e a morte, a bênção e a maldição. Escolhe, pois, a vida, para que vivas, tu e os teus descendentes, amando o Senhor teu Deus, obedecendo a sua voz e apegando-te a Ele, pois Ele é a tua vida e prolonga os teus dias, a fim de que habites na terra que o Senhor jurou dar a teus pais, Abraão, Isaque e Jacó. O Senhor está prometendo para nós, Deus está prometendo para nós felicidade, paz, segurança, prosperidade. Prosperidade, padre? Sim, prosperidade. Salmo 1, versículo 3. Eis que ele é semelhante, quem? O homem que escolhe o bem, que escolhe os mandamentos, que deixa-se guiar pela luz divina. Ele é semelhante a uma árvore que à beira da torrente está plantada. Ela sempre dá seus frutos a seu tempo e jamais as suas folhas vão murchar. Eis que tudo o que ele faz vai prosperar. Padre, por que que eu não prospero? Por que que o meu casamento não prospera? Por que que o meu ministério não prospera? Por que que meus investimentos não prosperam? Porque você é demasiadamente conduzido pelas tuas emoções, pelos teus desejos, pelos teus caprichos, pelas tuas vaidades, pela carne. Quando fala carne aqui, não é conotação sexual não. Carne, aqui no Novo Testamento em grego, está escrito, né, sarques, é a natureza humana. A carne aqui no sentido concupiscível. Nós somos conduzidos pela concupiscência. Deus está dizendo, basta. Padre, e o que que vai dar esse basta nessa fomes peccatum que dizem os santos teólogos? Essa fome de pecado? Quem vai dizer basta? A cruz. A santa cruz da tua vida. Repito, Santa Teresa Benedita da Cruz, Carmelita, Edith Stein, a cruz não é um fim em si mesma, ela eleva-nos para as alturas e revela-nos as realidades superiores. São João da Cruz diz assim: queres possuir a Cristo, nunca o busque sem a cruz.
Continua Edith Stein. Por isso, ela não é somente um símbolo. Ela é a arma poderosa de Cristo contra todos os seus inimigos. Bendita cruz da tua vida, porque se não fosse ela, você já teria morrido nos teus pecados, na prostituição, na pornografia, no ódio, no roubo, na vingança, na prostração, no desânimo. Se não fosse a Santa Cruz da nossa vida, não teríamos aberto o nosso coração para que a luz do Evangelho entrasse. Por que tem tantas pessoas que não seguem Jesus Cristo? Por que tem tantas pessoas que não acolhem Jesus Cristo, a mensagem do Nosso Senhor? Porque não fizeram a experiência da sua pequenez, dos seus sofrimentos. Acordei hoje com essas duas coisas no coração. Acho que foi até o anjo da guarda que já disse, porque foi forte. Às vezes eu acordo assim com um pensamento tão forte, com uma voz tão forte, tão límpida, tão clara, que só pode ser o anjo da guarda. Não é humano isso. E eu acabei lembrando daquele filme, que é um conto, né? Mas é um filme muito bonito, O Conde de Monte Cristo. Quem viu O Conde de Monte Cristo sabe certinho o que o padre está falando. Aquele filme, você pode dividir ele em dois, né? Do começo até no meio, é um homem que é levado, é movido pelas suas paixões, pelas suas emoções, e só dá com os burros na água. Aí experimenta o mistério da cruz, da traição, da perda dos bens. Ele era um homem muito bom. Esse filme é até com aquele ator que fez A Paixão de Cristo, né? O Jim Caviezel. Ele fez O Conde de Monte Cristo para prepará-lo para A Paixão de Cristo. Ah, que bonito, né? E aí, lá junto com aquele ancião, com aquele monge, ele vai aprendendo a usar a sua razão, a sua inteligência, faz uma experiência de Deus no seu vale, né? No seu vale escuro, na sua noite escura, lá embaixo, e dali para frente, é lógico, é um romance, é um conto, gente, é um conto, não vai levar isso ao pé da letra, mas também ajuda, a literatura ajuda a gente a entender as coisas. E usando a razão, ele vai ser um instrumento para que pudesse prosperar. Eis que tudo que ele faz vai prosperar. O brasileiro não prospera porque não usa a inteligência. Mas não é inteligência pela inteligência. A inteligência pela inteligência, a razão pela razão, é uma heresia chamada racionalismo. Nós não estamos falando disso. O Papa João Paulo II, São João Paulo II, ele escreveu uma encíclica chamada Fé e Razão. Fides et ratio. Fé e razão são como duas asas que faz com que o espírito humano contemple a verdade que é Cristo. A quaresma é um treinamento para você usar a fé e a razão. 1 Pedro capítulo 3, versículo 15. Irmãos, estejais prontos a responder a todos aqueles que pedirem razão da vossa esperança. Está vendo? Precisa ter uma palavra inteligente, uma palavra equilibrada, uma palavra iluminada. E essa palavra não são somente sílabas, mas é a expressão da tua vida. Então a primeira coisa, a primeira lição que o padre quer colocar nessa homilia é para que você deixe de ser mais emotivo, passional e comece a ser um homem e uma mulher mais racional. Primeira coisa. Segundo, agora eu não tenho tempo, né? Vamos já amarrando por aqui, porque eu quero mostrar esses dois pontos e dar um remédio para vocês. Um remédio maravilhoso que Jesus disse à Beata Alexandrina, que se a gente usar, nós vamos ser muito felizes. Nós seremos curados, nós seremos transformados, santificados e receberemos muitas graças. Qual que é o outro problema? Esse não é do brasileiro, esse é de todos aqueles que infelizmente se deixam levar aí pelos problemas. Qual que é? Nós falamos demais com as pessoas e falamos muito pouco com Jesus, com Deus.
Nós gastamos tudo, porque as emoções gritam, né? Então a gente começa a falar com o marido, a gente começa a falar com a esposa, a gente começa a falar com o prestador de serviço, a gente começa a chegar no confessionário e falar na cabeça do padre, né? Às vezes a pessoa vai lá para confessar, a emoção não deixa ela confessar, porque fala de tantas coisas passionais que a razão não consegue dizer a meia dúzia de pecado que tinha que dizer. Então, a gente gasta palavra demais, a gente gasta energia demais tentando explicar as coisas para os outros. Às vezes isso acontece até com o sacerdote, às vezes acontece isso até no próprio sermão, na própria homilia, na própria pregação da palavra. Não fica uma coisa sintética, direta, não fica algo de Deus, mas muito humano. E o que é humano demais não converte ninguém. Então nós concentramos muito nas pessoas, no erro das pessoas, na debilidade das pessoas, ou então na formosura das pessoas, nos talentos das pessoas, e nós esquecemos de Deus. Duas coisas. Vamos pedir ao Senhor, nessa Santa Missa, nesse primeiro dia, depois da quarta de cinzas, iniciando a quaresma, vamos pedir essa graça a Deus, que mortifique as nossas paixões, abraçando a cruz. A cruz mata as paixões, mata os vícios, a cruz mata os excessos. Estou pregado à cruz com Cristo, de São Paulo aos Gálatas, capítulo 2, versículo 19. Deixa a Santa Cruz da tua vida tirar todos os excessos. E segundo, começa a usar mais a tua inteligência, a tua razão, iluminada pela palavra de Deus, pela meditação. E terceiro, para de ficar perdendo muito tempo com as pessoas, até as pessoas que você mais ama. Problema com os filhos, problemas familiares. Para de ficar falando com aquela criatura a vida inteira. Fala com Deus, fala com Deus. E agora eu vou dar esse remédio para vocês, que não é o padre Braulio que está dando, é o próprio Senhor Jesus Cristo. Existe uma beata que eu tenho um carinho muito grande, Beata Alexandrina Maria da Costa. É uma portuguesa, né? Nossa irmãzinha fala português como nós. Nasceu em Balazar, Portugal. Nasceu a 30 de março de 1904. Morreu com 55 anos. Morreu no dia 13, morreu no dia 13 de outubro, morreu com 51 anos, 13 de outubro de 55. Alexandrina foi uma grande santa dos nossos tempos. Por quê? Porque quando ela tinha 14 anos, ela saltou de um predinho, de um pequeno sobrado, para não ser violentada por dois homens. Ela perdeu os movimentos da sua perna, deu uma espécie de paralisia no seu corpo. E Alexandrina, quando completou 20 anos, ficou completamente paralisada do pescoço para baixo. E Alexandrina Maria da Costa começa a ser visitada por nosso Senhor Jesus Cristo, e Jesus pede a ela que seja o anjo consolador dos sacrários. Começam as grandes provações, ela vai vivendo a Passio Domini no seu coração, no seu corpo. Milagrosamente, ela que não se movia, todas as quintas-feiras à noite, ela começa a se contorcer e até desce da cama, sofrendo aquilo que Jesus passou no horto. Começa a suar sangue e vai aparecendo sinais da paixão do Senhor. E Alexandrina vai vivendo de quinta para sexta a morte mística no seu corpo, na sua alma. E Jesus vai falando com ela, e Jesus pede algumas coisas para ela e pede também que ela propague as graças que Ele quer trazer para nós. O Senhor disse assim para ela: seja bem pregada e propagada a devoção aos sacrários, porque passam-se dias e dias que não me visitam, não me amam, não me desagravam, não creem que eu habito lá. Quero que se acenda nas almas a devoção para com essas prisões de amor.
São tantos aqueles que, embora entrando nas igrejas, nem sequer saúdam e não param um momento para me adorar. Eu queria muitos guardas fiéis prostrados diante dos sacrários para impedirem tantos e tantos crimes neste mundo. Faço que tu vivas só de mim. Aí Jesus deu uma graça para ela. Ela viveu 13 anos somente se alimentando do corpo, sangue, alma e divindade de nosso Senhor. Faço que tu vivas só de mim para provar ao mundo o valor da Eucaristia e o que é a vida das almas, luz e salvação para toda a humanidade. Fala às almas, minha filha, fala-lhes da Eucaristia, fala-lhes do Santo Rosário. Aí agora é Nossa Senhora falando com ela. Que se alimentem da carne e do corpo e do sangue do meu filho e do alimento da oração que é o meu rosário todos os dias de vossas vidas. Alexandrina também foi instrumento para que o Papa Pio XII, em 1942, consagrasse o mundo ao coração imaculado de Maria. Apanhava de Satanás, porque a missão dela era consolar Jesus abandonado nos sacrários e se entregar em expiação como vítima pelos maiores pecadores, pelos pobres pecadores, principalmente por sacerdotes e religiosos que iam se condenar no inferno. Alexandrina é a extensão dos três pastorzinhos de Fátima. É a síntese dos três na vida dela, também portuguesa. Agora que está, que o Brasil ouça, que nós que estejamos aqui, que estamos aqui, que nós possamos ouvir essas palavras de ouro. Peço a São Miguel, São Gabriel, Rafael, aos nossos anjos da guarda, que levem essas palavras que o padre vai ler agora, que são palavras de nosso Senhor Jesus Cristo. Eu peço aos santos arcanjos e também à Virgem de Fátima, Mãe do Santíssimo Sacramento, São José, guardião eucarístico, que propague essa homilia, que essa homilia chegue aos corações, aos corações dos seminaristas, dos religiosos, dos bispos, dos padres, das famílias, das crianças, que ela chegue aos ouvidos, à inteligência, aos corações, e que essas palavras santas, benditas de Jesus, possam dar frutos nesta quaresma, começar por nós. Prestem atenção, meus filhos e filhas, prestem atenção nessas palavras, porque elas têm mais valor do que os diamantes. Se eu tivesse te entregando 1 quilo de diamante, não valia tanto quanto essas santas palavras provindas do coração eucarístico de Jesus. Eu particularmente, eu tenho uma predileção por essa promessa de Jesus, reconhecida pela igreja, hein? Porque ela foi beatificada pelo Papa São João Paulo II em 2004. Escreve, minha filha, disse Jesus. Né? Escreve. E graças a Deus, isso chegou a nós porque ela tinha padres que acompanhavam e eles que foram escrevendo, as pessoas que estavam do lado, seus familiares, sua irmã, sua mamãe, e foi sempre colhendo aquilo que Jesus falava para ela. O Senhor diz assim: minha filha, faz com que eu seja amado, consolado e reparado na minha Eucaristia. Diz em meu nome que todos aqueles que comungarem bem, com sincera humildade, fervor e amor, em 6 primeiras quintas-feiras seguidas, em 6 primeiras quintas-feiras seguidas, e junto do meu sacrário passarem 1 hora de adoração, em íntima união comigo, lhes prometo o céu. Vou repetir. Minha filha, faz com que eu seja amado, consolado e reparado na minha Eucaristia. Diz em meu nome que todos aqueles que comungarem bem, estado de graça, com sincera humildade, fervor e amor, em 6 primeiras quintas-feiras seguidas,
6 primeiras quintas-feiras. Com a graça de Deus, hoje é a primeira quinta-feira, não? Primeira quinta-feira de março. Aqueles que comungarem em 6 primeiras quintas-feiras seguidas e junto do meu sacrário passarem uma hora de adoração e íntima união comigo, lhes prometo o céu. Lhes prometo o céu. Continua o Senhor Jesus. Diz: quem honrarem através da Eucaristia as minhas santas chagas, honrando primeiro o meu sagrado ombro, tão pouco lembrada. Quem isto fizer, quem as santas chagas juntar as dores de minha bendita mãe, e em nome delas nos pedirem graças, quer espirituais, quer materiais, eu lhes prometo, a não ser que não seja para o progresso da sua alma. No momento da morte, trarei comigo a minha mãe santíssima para a defender. Eu quero que fales da Eucaristia, minha filha, que é prova de amor infinito, é o alimento das almas. Diz às almas que me amem, que vivam nos seus trabalhos unidas a mim, e a sós, dentro dos seus aposentos, dos seus quartos, quer de dia, quer de noite, se ajoelhem em espírito e coração e digam. Aqui que está uma oração que Jesus ensinou para ela. Jesus, eu te adoro em todo lugar onde habita sacramentado, faço-vos companhia pelos que vos desprezam, amo-vos por aqueles que não te amam, desagravo-vos pelo que vos ofendem. Jesus, vinde ao meu pobre coração. Essas palavras foram ditadas por Jesus, chegaram a nós. Queridos, eu vou terminar com essa síntese. Hoje é a primeira quinta-feira do mês de março. Março, abril, maio, junho, julho e agosto. Quem estiver na graça de Deus, comungar em toda a primeira quinta-feira com muito amor e ficar uma hora com Jesus no sacrário ou exposto e adorar as suas chagas e as dores do coração imaculado de Maria, o Senhor está dizendo que Ele vai te dar tantas graças, quer espirituais, quer materiais. Então, se você está querendo a conversão do seu marido, da sua esposa, do seu filho, da sua filha, do seu neto, do seu vizinho, se você quer ver prosperar algo na tua vida, para de ficar vivendo de muita emoção e gastando tempo demais com gente. Usa mais a razão iluminada pelo Espírito Santo e concentre-se nessas promessas que o Senhor está fazendo para nós. 6 primeiras quintas-feiras. E se você for mais generoso um pouquinho, une as sextas-feiras primeiras e os sábados primeiros, aí você vai ver uma torrente de graças na sua vida. Vamos ajoelhar aqui diante de Jesus no sacrário. O padre vai rezar essa oração em nome de cada um de vocês. Vou rezar não só em nome, mas vou rezar essa oração para cada um de vocês, para todos aqueles que forem ouvir esta homilia, que chegue no teu coração e que você aprenda esta devoção das 6 primeiras quintas-feiras do mês. Tem que começar em março, padre? Não, pode começar em qualquer mês, desde que sejam 6 primeiras quintas-feiras. Participa da missa, comunga em estado de graça, com muito amor e humildade, fervor, e depois fique uma hora com Jesus no sacrário. Pode ficar no sacrário uma hora antes e depois comungar, ou então comungar e ficar uma hora com Jesus, seja no sacrário, seja com Jesus exposto. O Senhor está prometendo o céu, o céu, o céu.
Ele está prometendo te proteger na hora da morte com Nossa Senhora, e Ele está te prometendo graças espirituais e materiais. Jesus, eu vos adoro em todo lugar onde habitais sacramentado. Faço-vos companhia pelos que vos desprezam, amo-vos pelos que não vos amam, desagravo-vos pelos que vos ofendem. Jesus, vinde ao meu coração. O Senhor Jesus acabou de ensinar para a Beata Alexandrina uma comunhão espiritual. Então, se você é uma alminha que não pode comungar, porque é casal de segunda união, ou então está vivendo uma situação conjugal que te impede de comungar, ajoelha no teu quarto, ajoelha na igreja, ajoelha aonde quer que seja. Faça essa oração, essa comunhão espiritual, e você vai ver a transformação no teu coração. Senhor, dá-nos a graça de usar mais a nossa inteligência, a nossa razão, diminuir as nossas emoções, parar de ficar dando muita trela, perdendo muito tempo com gente que não quer saber de nada, e concentrar a nossa vida no teu seguimento autêntico. Glória ao Pai, ao Filho e Espírito Santo, como era no princípio, agora e sempre. Coração Imaculado de Maria, confiança, saúde.

0: Gente querida, um grande abraço a todos que acompanham esse programa. Todo domingo, queremos agradecer a todos os radiovintes da nossa querida Catarinense, a sua direção, patrocinadores. Alegremos-nos todos no Senhor, pois celebramos este dia festivo em honra à Assunção de Nossa Senhora. A Virgem Maria, ela foi preservada imune de toda a mancha da culpa original. Ela é imagem e modelo para a igreja peregrina neste mundo. Então, neste dia festivo, recorda-nos também no mês vocacional que celebramos hoje os religiosos e religiosas consagrados. Na alegria verdadeira, celebramos este dia santo do Senhor. Em nome do Pai, do Filho, do Espírito Santo. Amém. Querido amigo, amiga, ouvinte amado de Deus, a palavra do Senhor é o centro da nossa alegria. E hoje nós vamos ouvir o Senhor que nos fala. O Senhor esteja convosco, Ele está no meio de nós. Proclamação do Evangelho de Jesus Cristo, segundo Lucas. Glória a vós, Senhor. Naqueles dias, Maria partiu para a região montanhosa, dirigindo-se apressadamente a uma cidade da Judéia. Entrou na casa de Zacarias, cumprimentou Isabel. Quando Isabel ouviu a saudação de Maria, a criança pulou no seu ventre. E Isabel ficou cheia do Espírito Santo. Com um grande grito exclamou: bendita és tu entre as mulheres e bendito é o fruto do teu ventre. Como posso merecer que a mãe do meu Senhor me venha visitar? Logo que a tua saudação chegou aos meus ouvidos, a criança pulou de alegria no meu ventre. Bem-aventurada aquela que acreditou, porque será cumprido o que o Senhor lhe prometeu. Então Maria disse: a minha alma engrandece ao Senhor, e o meu espírito se alegra em Deus, meu Salvador, porque olhou para a humildade de sua serva. Doravante todas as gerações me chamarão bem-aventurada, porque o Todo-Poderoso fez grandes coisas em meu favor, e o seu nome é santo, e sua misericórdia se estende de geração em geração a todos os que o respeitam. Ele mostrou a força do seu braço, dispersou os soberbos de coração, derrubou do trono os poderosos e elevou os humildes. Encheu de bem os famintos e despediu os ricos de mãos vazias. Socorreu Israel, o seu servo, lembrando-se de sua misericórdia, conforme prometeram aos nossos pais, em favor de Abraão e de sua descendência para sempre. Maria ficou 3 meses com Isabel, depois voltou para casa. Palavra do Senhor, graças a Deus. Gente amada de Deus, a caminho. Como é importante seguir esse Deus. Ele nos mostra o caminho, nos ensina. Eu diria até de modo especial, o mês vocacional que celebramos com tanta ênfase. E hoje, Maria, perfeita serva do Senhor, a mãe de Deus, a primeira entre os que foram salvos, foi também a primeira pessoa a ser associada à glória do seu filho. O Santo Evangelho de hoje apresenta Maria, que movida pela alegria e pela urgência, vai apressadamente visitar Isabel. O que a impulsiona não é a curiosidade, o interesse em averiguar se era verdade o que ouvira. Ela crê que seu filho é fruto do Espírito e no sinal de Isabel, que sendo idosa, concebeu. Isabel estava grávida de 2 meses, estava grávida de 2 milênios de espera. Maria foi visitar Isabel, que estava grávida de 2 milênios de espera. Maria estava grávida do eterno esperado, a promessa, o novo Adão. O abraço de Isabel a Maria é o abraço entre o Antigo e o Novo Testamento, entre a promessa e a sua realização. O encontro aconteceu por iniciativa daquela que é bendita, pois acreditou no cumprimento da palavra do Senhor. No encontro das duas mulheres, se reconhece a presença de uma palavra que ainda não surgira para a luz, pois era uma promessa, está se cumprindo o dom de Deus, esperado e desejado por Israel, e Maria se faz perceptível, presente e palpável. Acontece. Isabel exalta a grandeza de Maria. João Batista prepara a vinda do Senhor. Isabel e João se encontram no campo da esperança da humanidade. Maria, ao contrário, pertence ao nível da fé que Deus torna fecunda. A obra de Deus em Maria foi além de tudo quanto os homens poderiam imaginar. É obra do Espírito. Isto, gente querida, significa que a história de Deus se introduziu na história, na nossa história, transformando-a por dentro. Maria, pela sua fé na palavra, ela acreditou, carrega consigo a bênção do próprio Deus Pai. Gente amada de Deus, é algo grande. A reação de Isabel expressa o reconhecimento pelo dom que Maria carrega no ventre. Tem assim início um mundo novo, originado pela bênção de Deus, a qual alude o cântico de Maria: a minha alma glorifica o Senhor. É grande, é maravilhoso. Também, gente querida, a igreja no Brasil sempre pode contar com a preciosa colaboração da vida consagrada que celebramos hoje no mês vocacional, no processo de evangelização. Desde os primórdios da colonização, os religiosos e religiosas tiveram um papel de destaque no anúncio do evangelho nestas terras de Santa Cruz. Os religiosos e religiosas têm sido presença de destaque em vários espaços da vida social brasileira. Na animação da vida de fé na comunidade, nos hospitais, escolas, universidades, asilos, casas de acolhimento, serviço aos migrantes, agricultores, indígenas, adolescentes, jovens, mulheres, em diversificadas iniciativas de integração e promoção social. Em que consiste a vida religiosa? Consiste em seguir a Cristo mais de perto, assumindo o compromisso dos conselhos evangélicos de pobreza, obediência e castidade, por amor a Cristo na igreja. Então, nesse mês vocacional que celebramos hoje, os religiosos e religiosas, a consagração na vida religiosa é um caminho para Deus. no seguimento de Cristo com suas especificações e exigências peculiares. Abraçando a vida religiosa, a pessoa escolhe um caminho de vida e não o caminho. Assim, esse caminho se torna um caminho próprio, pessoal, sem desmerecer os demais. O religioso e a religiosa são cristãos profundamente humanizados, que optam por colocar em comum sua fé e sua missão, pautando a sua vida por um carisma específico, reconhecido pela Igreja e que possibilite trilhar o caminho para Deus. O modelo de referência desta forma de vida será sempre Jesus Cristo. Seus integrantes são chamados a aprender do Senhor e do seu exemplo, fazendo próprio sentimento dele, conformando a própria existência ao modo de ser de Jesus. Jovem, você já pensou em ser religioso, religiosa, sacerdote, dedicar-se a Deus de todo o coração? No mês vocacional, o dia dos religiosos e das religiosas, coincide sempre em grande, a grande tradicional festa da Assunção de Nossa Senhora. Esta coincidência entre ambas celebrações não carece, contudo, de uma relação profunda. A festa da elevação de Maria em corpo e alma ao céu, além de ser uma das mais antigas celebrações marianas, ela lembra ao mesmo tempo o nosso destino eterno, a glorificação final dos justos, o dogma da ressurreição da carne, a recompensa final dos que se salvam como seres humanos com corpo e alma. A vida consagrada de homens e mulheres que se sentem chamados a assumir, para a glória de Deus, os conselhos evangélicos recordam-nos também o nosso destino eterno. Diante da nova visão do Vaticano II, que assinalou o retorno da Igreja para o centro da sociedade, não para condená-la, mas para apoiá-la, iluminá-la e esperançá-la. Não faltou quem perguntasse que sentido teria então a vida religiosa? A resposta apareceu num documento do saudoso Paulo VI, em 1971. Nele afirmava o Papa que os cristãos envolvidos na construção da cidade da terra, preocupados e como que ofuscado pelo progresso e o desenvolvimento condicionados pela sociedade de consumo, podem esquecer o seu destino eterno. A vida consagrada aparece então na cidade dos homens como sinal da cidade de Deus. Lembra que, para além do ter, do poder e do prazer, estão os valores do ser, do servir e do dever. São próprios dos cristãos. Gente querida, é bom a gente lembrar desses momentos importantes da nossa vida. Então, hoje celebramos essa solenidade tão importante da Assunção de Nossa Senhora. Qual último privilégio a ela concedido por Deus Pai? Em atenção à sua maternidade divina, sua elevação gloriosa em corpo e alma até o trono de Deus evoca o ritmo do Magnificat, por ela entoado: Vici oti afirma que no Oriente a exaltação e a alegria são sentimento acompanhado de cânticos e de improvisações poéticas. A Bíblia registra o canto de Maria, irmã de Moisés, de Débora e de Ana, a mãe de Samuel. No cântico de Nossa Senhora encontra-se todas as características da poética hebraica, das palavras nele empregadas, encontra-se paralelos tanto do Salmo como nos Provérbios. Mas, como afirma Filião, a música que as envolve já pertence à Nova Aliança. E acrescenta Bernard que o Magnífico, cântico, belo e simples, é o mais fiel espelho da alma de Maria. Por isso, gente querida, nós queremos lembrar dos compromissos do nosso Santuário Catedral Santa Teresinha, que é dirigido pelo caro amigo reitor pároco Padre Juveci, que, aliás, ele manda mensagem para os religiosos do fundo do coração e a sua bênção, juntamente com Dom Mário. E temos alguns compromissos. 22 de agosto, sábado, 14h30, Capela Nossa Senhora das Graças, Comunidade Nossa Senhora das Graças. 19h, Capela Santo Expedito, bairro Jardim Alvorada. 23 de agosto, domingo, 9h30, Capela Nossa Senhora de Fátima, na Comunidade Clara Adélia. Também aviso, semanário de oração com Nossa Senhora Desatadora dos Nós, no dia 17 a 21 de agosto, todas as noites às 19h, com missas no Santuário Catedral Santa Teresinha e com venda de cuca e pastéis a partir das 16h no pavilhão. O Santuário Catedral Santa Teresinha convida as famílias para as inscrições da catequese familiar. Poderão participar crianças com 9 anos, completos até 30 de junho de 2027. Inscrições na Secretaria Paroquial. E como não podia deixar de ser, vamos receber a bênção do nosso querido pastor Dom Mário. Um abraço a todos.
1: O Senhor esteja convosco, Ele está no meio de nós. A nossa proteção está no nome do Senhor, que fez o céu e a terra. Jesus Cristo disse: pedir, recebereis, procurar e achareis, bater a porta, vos será aberta, todos que pedem, recebem, quem procura, encontra, e a porta será aberta a quem bate. Também se um de dois ou três estiverem reunidos em nome dele, ele está no meio, que pedimos ao Pai em seu nome, ele nos consente. Também disse: em mim nada podeis fazer, e se o vosso fardo está pesado, sobrecarregado, vinde a mim que eu vos aliviarei, darei descanso, repouso e paz. Que esta bênção seja para você, ouvinte da Rádio Catarinense, que nos acompanha nesse programa tão importante todos os domingos. Que Deus Todo-Poderoso, cheio de bondade e misericórdia, conceda a cada um de vós a paz, a saúde, a proteção e a prosperidade. Que Jesus Cristo esteja sobre vós e vosso lar e vossos bens para abençoar e proteger sempre tudo e a todos. Que Ele esteja atrás de vós para vos livrar de todo o mal, de toda inveja, doença e discórdia. Que Ele esteja dentro de vós para vos dirigir, ao vosso lado para vos acompanhar, em vossos corações para vos conservarem sempre na saúde do corpo e da alma. A bênção de Deus Todo-Poderoso, Pai, Filho e Espírito Santo. Amém.
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0: 2:37.
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5: Ah, não, essa.

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7: Satisfação, eu também não me agrada a escalação do Dodge. Agora, o torcedor tem que confiar que pode dar certo, né? O Pavon deu certo nos últimos jogos como ponta e lá atrás, quando ele vira lateral, é porque não estava funcionando mais, né? Se o coletivo todo do Grêmio funcionar, pode ser que o Dodge consiga fazer uma boa atuação, mas assim, apesar da brincadeira do César, né, o gol do Dodge, que até pode acontecer, né, até pode acontecer o gol do Dodge, mas a tendência é que tu não vai ganhar o jogo pelo Dodge, né?
8: O vídeo das minhas previsões, Monar.
7: É, não, torço pra que tu esteja certo, mas assim, a tendência é tu não ganhar o jogo pelo Dodge, né? Não. Mas, assim, então de repente se outros jogadores funcionarem, o Amuso, o Pavon, o Vinícius, um dos zagueiros na bola aérea, pode ser que o Grêmio ganhe o jogo, mas assim, eu esperava uma escalação diferente do Luiz Castro.
8: O Debona e a Costa, há pouco mostrou a imagem da TV recuperada do aquecimento do Amuso e do motivo do problema dele, tá? Aparentemente, pela imagem, alguma instabilidade no joelho direito, pela maneira como ele estava relatando pro médico, e as imagens foram captadas por ali. Então, vamos ver aí qual vai ser a repercussão, né?
9: E a entrada, o protocolo da CBF vai ocorrer em instantes. É agora, hein? É agora. Já vejo o Carlos Vinícius aí à frente. O Everton vem aí. Aí vem o Grêmio. Pra quem se liga? Se liga se o Amuso vem. Se liga e confirma o Grêmio, Leonardo.
10: É, e se tiver do olho a informação, interrompe. O Everton, Diego Caíto, Gustavo Martins, Wallace e Pedro Gabriel. Noriega, Dodi, Nardoni, Pavon, Carlos Vinícius e tem Amuso?
9: Tem.
10: Confirmado para iniciar o jogo, portanto, a boa notícia, a apreensão aí que durou alguns minutos, Amuso começa.
9: Tubeleiro, ninguém facilita tanto. Fumaça no preto e branco, as cores do Atlético na entrada das equipes. O Grêmio com a sua camisa, né? Nas listras azuis, um azul mais claro e branco. Time do Grêmio em campo para tentar a primeira vitória fora de casa no Brasileirão. E teremos a execução do hino em seguida, faltando 6 minutos para a bola rolar. Numa tarde de sol de 26 graus de temperatura em Belo Horizonte, uma das capitais mais lindas do Brasil. Hino brasileiro. Tentar pegar, né? Mas o barulho é muito forte. Então quero te ouvir mais, hein, Munari? Me conta mais sobre como o Grêmio deve reagir, atuar com essa formação de meio campo, sobretudo criar aqui em Belo Horizonte.
7: É, vai ser um Grêmio que deve depender muito do jogo dos lados do campo, né? Com o Amuso, que tá confirmado, com o Pavon. O Atlético é um time muito direto, tá na forma de atacar. É um time que não fica tanto com a bola, tá ali entre as menores posses até do Brasileirão. É o estilo do Eduardo Domingues. Então o Grêmio vai ter que frear um pouco esse jogo do Atlético, tirar essa velocidade. E quando tiver a bola, atacar, e principalmente, né, pelo setor esquerdo de defesa do Atlético, que o Renan Lodi ataca bastante. Então quem jogar por ali, que é o Pavon, vai ter sim o trabalho defensivo de marcar o Lodi, mas também de atacar o lateral do Atlético.
9: 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MF adverte, hein? O Ministério da Fazenda adverte, aposta não é investimento. O que mais tu traz de destaque na Central de Esportes, hein, Bertoncelo?
11: A decisão para o São José fora de casa contra o Gama no estádio Bezerrão, porque estamos nas quartas de final da Série D, e se o São José passar pelo Gama, ele garante acesso para a Série C do ano que vem. Na ida, empate em 1-1, se houver novo empate e decisão nos pênaltis. É importante lembrar que pelo regulamento novo da Série D, mesmo que o São José perca hoje, ele ainda vai ter uma chance numa repescagem de tentar a classificação para a Série C do ano que vem.
9: Pegada é a marca da conquista. Estamos falando de um grande público, ainda que não há um estádio lotado, hein, Leonardo?
10: É, 27 mil era certeza, né? A capacidade de 45 não lota, mas acho que passa de 30, viu? Debona, não é um estádio gigantesco em capacidade em relação a outros estádios brasileiros. Ele é cerca de 10, 12 mil lugares menor do que a Arena, por exemplo, mas ele dá um aspecto bem bacana de ocupação. Acho que vamos passar sim de 30 mil quando dá divulgação do público na informação de Pão de Alho e Santa Massa.
9: É, grande público, a nova casa do Atlético, que em pouco tempo já mudou até o gramado, né? Bertoncelo, que ano foi aquele jogo que alagou todo um lado? Aí o Atlético teve que trocar o gramado, hein?
11: Foi 2023?
9: Por aí.
11: Ou 24.
9: É, foi por aí, primeiros, né, jogos, né? E alagou só uma parte
12: do
9: aí.
12: Inter, né? É. Teve gol do Bernabé, então 24.
11: Do Tabata, né? Foi 3-1.
12: 2024.
11: Chuvarada.
9: E aí o Atlético trocou o gramado, né?
11: É.
9: E é um dos 5 estádios com gramado sintético, né? No futebol brasileiro. Uns melhores, outros inferiores, mas já uma nova realidade há algum tempo no Campeonato Brasileiro. Jogadores do Atlético estão posando para foto agora, os do Grêmio já se colocando ali no gramado, a torcida do Grêmio também canta bem alto aqui na Arena MRV. Nós vamos pro jogo, 23ª rodada do Brasileirão. 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É, o Grêmio não tem Vijaçante, não tem Marlon, os dois jogadores sequer viajaram aqui para Belo Horizonte, são preservações do Luiz Castro. Dois jogadores que voltam de lesão, que vinham atuando em todos os jogos e hoje ganham um descanso. Então confirma mais uma vez aí, Bertoncelo, o calendário do Grêmio até os jogos da Copa do Brasil, os dois grenais.
11: Bom, ele tem uma semana livre para trabalhar novamente, porque só volta a campo no próximo domingo para enfrentar o Bragantino em Bragança Paulista, dia 23. Depois, Grenal, no estádio Beira-Rio, Copa do Brasil, dia 27 de agosto, uma quinta-feira. Aí volta a campo, domingo em casa, contra a Chapecoense no dia 30. E depois decide sua vaga para a próxima fase no Grenal, no dia 3 de setembro. Debona.
9: 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Bruno Arleu de Araújo está levando a bola para o centro do gramado e nós vamos ter o início da partida. Carlos Vinícius vai com ele, a saída será do Grêmio. Te liga aí, hein? Brasileirão nesta tarde de domingo. O Grêmio em campo, hoje o Galo, domingo que vem o jogo em Bragança Paulista contra o Bragantino. pelo meu relógio aqui, faltando um minutinho para as 4 horas, a bola vai rolar, a saída será de Carlos Vinícius. 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No pré-jornada a gente fez essa provocação, né? Os dois goleiros estão ajoelhados, são os dois melhores goleiros do Brasil no pique aí, Monai. Os dois melhores estão em campo?
7: Ah, Debona não são os dois melhores, mas também nós não temos o melhor goleiro do Brasil, tá? Eu acho que o Fábio é o melhor, tá? Mas assim, não é uma grande vantagem, tem também Fábio de vez em quando. O momento de goleiros do futebol brasileiro não é bom, tá? Esse é o fato.
9: Vai autorizar, Bruno Aleu! Cantou o galo, hein? Cantou o galo aqui. Sinal das 4 da Gaúcha, Bruno Aleu olhou pro relógio. Atenção, apita o árbitro, bola rolando.
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9: Divirta-se, te liga no futebol da Gaúcha. O Everton tá batendo a bola pra frente. Ele tenta no Carlos Vinícius, que fumaceira aqui, hein? Amuso corre atrás. Chega Juan primeiro pra recuperar e sai jogando para o Galo. Toca lado direito, onde está colocado o jogador que é Preciado. Preciado desce pela meia direita, soltou para Cuejo, saiu. A bola tá saindo em arremesso lateral, favorece.
11: Começou.
9: O Grêmio, diga.
11: Tem bola rolando no Rio para Vasco e Santos, jogo quente, inclusive antes da bola rolar, porque os capitães Neymar e Thiago Mendes não se dão, tem rixa antiga, nem se cumprimentaram na hora de escolher bola e campo. Tem bola rolando Vasco e Santos, informação para a Unimed Porto Alegre.
9: Cacierra ajeitou com o peito, trabalhou a bola ali, o Atlético tem falta cometida pelo Wallace, a primeira do jogo, ela favorece em cima do Vitor Hugo, favorece o Atlético, já cobrada. 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Igor Gomes caiu, falta mais uma. Falta cometida agora pelo Noriega. Com um novo número na camisa aí, Leonardo.
10: 8 a partir de hoje. Noriega que cometeu essa falta. O Krovinovic passa a ser o número 10. São os números que estavam vagos com as saídas de Arthur e de William no Grêmio.
9: Um minuto, segunda falta cometida pelo Grêmio, falta na meia canhota, Igor Gomes está ali colocado para cobrança, Renan Lodi está pertinho dele, zagueiros do Atlético vão lá para a risca da grande área, atenção, preocupação no gol ali do Everton, primeira bola parada do Atlético, longe do gol, meia canhota, Igor Gomes levantou segundo pau para Juan, cabeceou na marca do pênalti, corta Pavon de qualquer maneira. Vai sobrar a bola ali atrás para Preciado, ele recua até Everson. O goleiro do Atlético está na intermediária do gramado. Sai jogando com o Renan Lodi. Domina aqui do lado canhoto, vem buscar a bola Alan Franco. Lodi prefere recuar, trabalha outra vez como um líbero ali o goleiro Everson. Juan vai pertinho dele. Everson refuga na primeira, devolve a bola para Renan Lodi. 2 minutos jogados no primeiro tempo. Placar de 0-0, pegada. Pegada é a marca da conquista. Vem de novo o Atlético, vem com o Renan Lodi, ele domina aqui do lado canhoto, recebeu a bola do Vitor Hugo, são dois, né? O zagueiro e o meia no time do Atlético, Vitor Hugo. Domina outra vez o zagueiro que está na vaga do Lianco, solta ali no círculo central, onde está colocado o zagueiro Juan, ex-jogador do Grêmio, devolução de bola para Vitor Hugo, carrega pelo meio, tem Igor Gomes próximo dele, ele prefere abrir aqui do lado esquerdo para Lodi, Lodi de perna canhota, inverte a jogada para Cuejo, esse é muito perigoso, dominou na meia, levantou para Cacierra, passou dele, deu no Lodi, bate para fora, lá na rede do lado de fora, que perigo, hein, Leonardo?
10: Passou perigosamente à frente do gol, porque teve ainda uma casquinha aqui do Pedro Gabriel e ela acabou mudando de rota e sobrando para o atacante do Atlético, que chutou de primeira, chute cruzado, bateu na rede pelo lado de fora. Primeira chegada foi do Galo, na informação Sicredi.
9: 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O Everton sai jogando, passe curto para o Wallace lá do lado esquerdo para Pedro Gabriel, despacha ela para o campo de frente, sobe Preciado, ganha do Amuso, recuperação de bola ali do Galo, vem na disputa, briga por ela também, Dodi, ela é outra vez do Clube Mineiro, a bola do Juan, ele sai jogando no campo de defesa, o placar é 0-0. 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Vai trabalhando bola o Atlético ali no meio de campo com Alan Franco. Gira que gira legal lá na meia direita. Entregou para o domínio do Cuejo. Matou no peito, agasalhou legal. Pedro Gabriel faz o desarme. Toca a bola para Muso, foi derrubada. A falta agora é para o Grêmio. São 4 minutos do primeiro tempo. 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
10: Rebona, diga. Tá perguntando pro parceiro aqui da 98 FM, rádio local aqui, pra, na narração deles, o 30 vai como VH. É o jeito de diferenciar, porque o Atlético trata os dois iguaizinhos, de Vitor Hugo.
9: VH.
10: Mas fica a teu critério, meu comandante.
9: Não, sem dúvida, né? Não, não, com certeza. Carlos Vinícius, lançado, trombou, ganhou. Na tentativa ali do Amuso, a bola é do Grêmio, Dodi tentou passar, desarmado também. Pedro Gabriel ganha na força. Ih, ficou um braço do Pedro Gabriel. Falta, Leonardo.
10: É, esticou o braço, ficou caído ali o jogador do Atlético Mineiro. O juiz chegou, abriu os braços, gesticulou pro Pedro Gabriel, mas sem nenhum tipo de apresentação de cartão, apenas a falta marcada.
12: Ele acaba encostando com o antebraço direito na cara do Coelho, mas sem intenção, movimento equivocado, para mim lance no máximo para amarelo pro jovem lateral gremista.
9: Alan Franco domina, pede ali bola mais à frente, o Cissé, o jovem, né, de Guiné. Uma aposta do Galo, vem se firmando no meio campo do Atlético. A bola do Vitor Hugo tentou o passe aqui para Renan Lodi no meio do caminho. Pavão vinha na recomposição, toca a bola para fora de carrinho, lateral para o Atlético fazer a cobrança, pegada, marca da conquista. 5 minutos e meio jogados em Belo Horizonte. Igor Gomes, passe para trás para Alan Franco, ali no Cissé. Mamadi Cissé foi deslocado ali, falta cometida pelo Dodi. Falta para o Atlético já cobrada. Ali no VH, Vitor Hugo, meio campista. Abre a bola lá na direita para Preciado, empurrando mais à frente para o domínio do Coelho. Coelho para Cissé. Trabalha ali o Cissé. Leva pela meia direita, marcado pelo Nardone. Consegue tocar a bola mais à frente para Vitor Hugo. Atrás para Preciado. Preciado no Coelho. Partiu para cima, ganhou do Pedro Gabriel. No meio para Igor Gomes. Chamou na tabela. Igor Gomes tentou devolução. Não chega a bola do Cacerra. Voltou para Cissé. Dominou, girou. Abriu, meia direita. Cruzamento de canhota para Igor Gomes, afasta o Wallace de cabeça, completa Pavon e o Grêmio sai de trás finalmente. Falta marcada, falta ali no Nardone, Leonardo.
10: E trabalhou bastante agora o Gustavo Martins, por duas vezes, na primeira ali à frente da área, ele consegue tirar do jogador adversário, cabeceando para frente, tentando se livrar, mas o Atlético segue com a bola. No segundo momento, ele tira mais uma vez de cabeça, na sequência a falta favorece o Grêmio, 0-0 na informação, Tumeleiro.
9: Como começa o jogo, Munari? 7 minutos do primeiro tempo.
14: Ah, o Grêmio começa bem organizado, né? O posicionamento do Grêmio dentro desse 4-1-4-1 do Viscastro, né? O Dodi pelo lado esquerdo, o Nardone hoje vem pelo lado direito. O Grêmio vai fechando os espaços do Atlético. O que cuidar? O setor esquerdo de defesa, né? Ali o Pedro Gabriel já tá dando algum espaço pro Coelho e o Atlético já chegou duas vezes por ali. Tem que fechar, aproximar um pouco mais, encurtar um pouco mais o espaço lateral esquerdo do Grêmio.
9: É, e o Atlético aciona bastante o Coelho lá pela direita. Agora, inclusive, ele domina, sempre rente a linha lateral, ali quase sobre a linha lateral. Volta a bola para Preciado, Preciado na devolução para Coelho. Dominou, encara a marcação do Pedro Gabriel, olhou para a área, bate no lateral do Grêmio. Volta a bola para Preciado, ajeitou no Cissé, conduziu pelo meio, soltou aqui para Alan Franco, dominou, ameaçou cruzar, preferiu carregar. Agora sim abriu aqui na esquerda para Renan Lodi, encosta para jogar também. Os zagueiro Vitor Hugo. 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A bola é dominada pelo zagueiro Juan, ele ultrapassa a linha do meio do campo, abre na direita, de novo no Coelho. O Vitor Hugo meia, pede a bola por ali, Coelho prende, agora sim, solta para ele, pro VH. Pedro Gabriel tá na marcação, bola na ponta direita, recua de bola para Preciado, se pede, chega a bola na frente para Coelho, ele é perigoso, bateu cruzado, bateu sobre a marcação. Quem tava nela era o...
10: Noriega.
9: Carrinho
10: perfeito.
9: Volta Atlético. Bola do Vitor Hugo para Preciado. Abriu na direita para Coelho. Ficou impedido ali agora Vitor Hugo. Passa para receber na frente. Cissé tenta uma bola enfiada. Para na marcação do Grêmio que recupera. Sai jogando agora com Dodi. Ele tenta colocar na frente, no meio de dois. Passou legal pela marcação. E ganhou lateral. Já no campo de ataque, lado esquerdo, com 8 minutos e meio. Cissé deu o começo de jogo em BH.
8: É um jogo difícil, né? O lado direito do Grêmio não encaixou, o lado direito ofensivo do adversário não encaixou ainda. O Grêmio tá com um pouco de dificuldade de marcar ali, o Pedrinho tem que encurtar, como disse o Munari. Mas, mais uma vez, o Grêmio entrega a bola pro adversário e tenta se defender. Se conseguir levar esse jogo aí, nesse primeiro tempo, tem alguma chance o Grêmio nesse jogo.
9: 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Gustavo Martins está jogando para o time do Grêmio. Ele toca no meio, onde está colocado ali o Amuso. Amuso aqui por dentro, né? Vem fazer a jogada. Volta a bola para Gustavo Martins. Passe à frente. Outra vez o Amuso. A devolução de bola, lado direito. Para a saída agora do Diego Caíto. Diego Caíto tocando lá do outro lado, lado esquerdo, para a saída agora com o Wallace. Adianta a marcação o time do Atlético. Outra vez bola dominada pelo Gustavo Martins. Tem alguma mudança no posicionamento do Grêmio, com o Amuso está com tanta frequência mais centralizado, ou não chega tanto, hein, Munari?
14: Acho que é um desafogo, né, para gerar uma superioridade no meio. Como o Atlético tem três jogadores também, é um três contra três. O Amuso sai lá do lado esquerdo, o lateral não tá acompanhando o Preciado, e aí o Grêmio começa a ter um jogador a mais e vai rodando essa bola. Foi importante, né, para desafogar um pouco essa saída, porque o Atlético tá marcando muito em cima os três homens de meio do Grêmio.
9: É, e Todi domina lá pela meia canhota. Todi, Noruega e Nardoni. Ou, Noruega não, né? Noriega. Noriega e Nardoni, os meio-campistas do Grêmio. Uma inversão de bola aqui na direita, na tentativa do Pavon. Chegou? Não, não chegou. Linha de lado, a bola tá saindo, arremesso lateral para o Galo fazer a cobrança.
10: Pra que lembrar a Noruega, Debon?
9: É, saiu sem querer, né? Às vezes escapa, né? Noriega, Nardoni, Noriega. Errou o Atlético. Carlos Vinícius ajeitou para Muso, limpou o primeiro, voltou no Noriega. Noriega preparou para Diego Caíto. Bola aberta aqui na direita para Pavon. Vem levantamento, bate na marcação do Igor Gomes, sai em arremesso lateral. 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É lateral para Caíto fazer a cobrança. Lado direito, já no campo de ataque. Se mexe para receber ali o Nardoni. Arremesso para a área, tentativa do Carlos Vinícius. Juan, quarta de cabeça. Ih, errou Pedro Gabriel. Vai ter que fazer a falta, aquela do amarelo, hein? Dispara lá na meia direita, Cacierra. Pedro Gabriel, falta. Já cobrado, ele deu vantagem, mandou seguir. O Atlético chega com cinco homens, cruzamento para a área, tira parcialmente. Lodi bateu no peito do Gustavo Martins, é escanteio, Leonardo.
10: Olha a sorte agora do Pedro Gabriel, aqui o Cacierra, ele demorou demais para dar prosseguimento da jogada.
9: Caíto foi quem tirou, né?
10: O Diego Caíto, agora, no segundo momento, dando escanteio para o Atlético. Erro do Grêmio lá no campo de ataque, gerando uma jogada de ataque do Atlético Mineiro.
9: Pois é, o erro ali do Pedro Gabriel. Escanteio que vai ser batido pelo Igor Gomes, está colocado para cobrança lá do canhoto. Atenção, levantou, afasta de cabeça ali o Noriega. Vai sobrar a bola para o time do Atlético com Renan Lodi, outra vez aqui na intermediária, quase que no meio do campo, o goleiro Everson, ele trabalha bem com os pés, já aciona aqui o Igor Gomes, mata a bola no peito, ponta canhota, volta a jogada para Alan Franco, pega o campo de frente, chama para a tabela ali o Vitor Hugo, passa Cicê, prende bola Vitor Hugo, ultrapassagem agora do Igor Gomes, chapelou Gustavo Martins, invadiu a área, Caíto tá tirando de novo, o Grêmio não consegue reter a bola, outra vez é o Atlético quem trabalha na intermediária, tentando chegar ao ataque com Alan Franco, ele é vigiado ali pelo Nardoni. Alan Franco volta pro domínio de Juan, zagueiro Juan quem joga mais à frente ali, fica Cicê. Todo time do Grêmio no campo de defesa. 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Boa troca de passes do Atlético. Ponta canhota. Renan Lodi levantou, segundo pau, sobrou, Cicê dominou, ajeitou, preferiu o cruzamento, bate no Pedro Gabriel, a sobra é do próprio Cicê, ele tem a bola no lado direito, deu para Preciado, passa para receber Cicê, Preciado voltou no zagueiro Juan, agora sim no Preciado de novo, no Cuejo, bico da grande área, lado direito, vai rondando a área do Grêmio Atlético, Cicê domina mais uma vez, se fecha todo o Grêmio, Cuejo dominou, levantou pro Lodi de cabeça para fora, subiu livre, olhos abertos e meteu pra fora, Leonardo.
10: Agora, Grêmio deu espaço, é verdade, a zaga não encurtou, nem lá no cruzamento, nem ninguém chegou aqui no Renan Lodi. Agora tem que colocar mérito também, né, pro cruzamento. Que cruzamento do Cuejo, que achou a cabeça do Renan Lodi. Olha, o Everton não tinha muita coisa pra fazer, ele ficou olhando, a bola passou muito próximo do ângulo superior esquerdo, se escapa o Grêmio 0-0.
9: É, o Grêmio não conseguiu jogar ainda, hein, Munari?
14: É, e esse setor ali de marcação do Grêmio, do Pedro Gabriel, tá dando muito espaço, né? Também não tá ajudando o Amuso. E aí o Coelho tem liberdade e sempre essa bola encontrando o Renan Lodi do outro lado, né? Teve também o erro na área do Diego Caíto, mas começa sempre por essa liberdade que o Coelho tem pra cruzar, pra conduzir a bola. O Grêmio não marca bem não por ali, tá sofrendo.
8: No futebol, qualquer jogador de futebol profissional que tu dê espaço, ele vai saber botar a bola onde ele quer hoje em dia. O que que faz um jogador piorar? O aperto, diminuir espaço, cortar caminho. O Grêmio tá marcando o lado esquerdo com o Pedrinho ali, com o distanciamento social. E aí, todo cruzamento vai entrar com perigo, toda jogada de triangulação vai entrar com perigo. Assim não tem como.
10: Atendimento pro Nardoni agora dentro do campo.
12: E agora um minuto que ele vai ter que ficar fora de campo quando terminar o atendimento para ele, por parte do DM Grêmista.
9: Nova regra, hein? Nova regra. 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
11: Ponto fora de casa que deixa o Grêmio na 14ª colocação com 26 pontos. No outro jogo desta tarde, Vasco e Santos empatam em 0-0. Pela manhã, Chapecoense e Bahia ficaram no empate em 3-3.
9: O atendimento ao Nardoni, o Simon tá de olho nas novas regras, né? Que entram, né, em vigor, elas são aplicadas a partir dessa rodada, né? Os 5 segundos para cobrar lateral, para cobrar tiro de meta, não pode ter cera do goleiro, o atendimento ao jogador, aí ficou um minuto fora porque ele recebeu o atendimento no gramado. Então, momentaneamente, o Grêmio está com 10 homens em campo. Autorizado o reinício da partida, Todi vai tocar na bola. 16 minutos jogados, placar de 0-0, tarde de domingo, de calor em BH, Grêmio e Galo, 23ª rodada do Brasileirão. Bola trabalhada aqui atrás com o goleiro Everton, ele sai jogando lá do lado esquerdo, dentro da área ainda, passe para o Wallace, domina de perna direita, descarrega lá na frente, tentando Carlos Vinícius, sobe Juan e ganha no alto, vai sobrar a bola aqui para o Noriega, Noriega prepara a bola para Pedro Gabriel, recuou no Wallace, o Wallace para o Everton, é uma bola apertada para o goleiro do Grêmio, que é obrigado a chutar para frente. Renan Lodi sobe, ganha do Pavon, sobra de bola ali do Igor Gomes, bate por último no Pavon, deu um minutinho já, vai voltar aí o... não tá na melhor condição, me parece, aí o Nardoni, mas vai voltar, né?
10: Ele tá de olho no cronômetro do quarto árbitro ali, ó.
12: 10 segundos ainda.
10: Pode voltar.
9: Mais 10, né? Preciado! Ele serve na jogada lá, Vitor Hugo, carrega pela meia, traz da direita para o meio, tá pronto para voltar ali o volante do Grêmio. Chega a bola para o zagueiro Vitor Hugo, levantou, direto nas mãos do Everton. Pegada, marca da conquista. Volta meio mancando ali o Nardoni, mas o Grêmio volta a ter 11 homens, 17 minutos. A tabelinha dos comentaristas, Munari, CCD, 0-0.
14: É, Debo, nesse lance, assim, claramente, o Nardoni sentiu, né, na dividida, ele ficou com dor. Só que, e ficou um minuto fora, porque os jogadores que cavaram essa regra, né, de tantos jogadores de futebol fingirem lesão pra matar tempo, que foi criada essa regra, e agora tanto ele acabou sofrendo,
8: sentiu,
14: por isso, né?
8: Tanto ele sentiu que ele tá mancando até agora, né? E não sei se não vai sair.
14: É, e assim, a gente olha assim, é injusto, o cara tá mancando e teve que ficar um minuto fora. Só que tantas vezes os jogadores fizeram, simularam, que agora eles estão sofrendo por isso.
9: É, não tá legal não, não tá legal o Nardoni, ele tá caminhando com alguma dificuldade. Domina Cissé para o Galo, abre na direita para Coelho. Coelho devolve a bola para Cissé, dominou, deu uma fatiada bonita na bola. Que virada do guri, hein? Que virada aqui na esquerda pro Renan Lodi. Encarou a marcação do Caíto, foi ao fundo, Caíto fecha a porta para ele. Bate por último, é escanteio do Galo, hein, Leonardo?
10: É para evitar que o cruzamento viesse para a área, né? Vai ser cobrado pelo lado esquerdo, lá pelo Igor Gomes. Então o Grêmio agora tem em campo 11 homens e um segredo, né? O segredo é a situação do Nardoni, segue gente no aquecimento.
9: É. Será que vai dar para ele ou não? Pegada, marca da conquista. Escanteio, Igor Gomes está na bola. O Atlético está colocando lá na área do Grêmio 6 jogadores, né? O 5 e 1 fica sobre a risca. O árbitro vai lá para conferir, né? Tem 2 jogadores se empurrando.
10: Diego Caíto e Vitor Hugo.
9: Vitor Hugo, o zagueiro, né? Atenção! Escanteio pro Galo. Vitor Hugo, o zagueiro, isso. Escanteio. Igor Gomes levantou. Gol! Do Vitor Hugo, o zagueiro. Gol! Atlético. 19 minutos, primeiro tempo, escanteio, ele veio lá do fundão da pequena área para antecipar todo mundo e mandar pro gol. Vitor Hugo, 1-0 Atlético, Leonardo.
10: A cobrança perfeita veio do lado esquerdo do Igor Gomes, a cobrança já com uma certa força. O posicionamento dos zagueiros não foi suficiente para atrapalhar os atacantes do Atlético, especialmente para atrapalhar um defensor que apareceu como elemento surpresa, vem lá de trás para desviar no primeiro pau e colocar de cabeça com muita força. Vitor Hugo cabeceou, o Everton nem esboçou reação, não dava tempo de nada, foi em cima dele. 1-0 Galo, muito cedo, Munari.
14: É um jogo que o Grêmio estava só se defendendo, que a gente até entende, por ser um jogo fora de casa, apenas 19 minutos. Só que quando tu tem uma proposta defensiva, tu vai gerar escanteio, tu vai gerar falta lateral e tu tem que estar bem preparado para a bola parada, né? E o Grêmio não tava, né? Muita liberdade pro Vitor Hugo, que é um jogador muito forte no jogo aéreo. Então, quando tu vai para um jogo desse, tu tem que estar bem preparado para marcar um jogador como ele. Ele pulou completamente sozinho, o Everton tentou sair aí do gol para tentar salvar, porque a defesa não pulou, mas não conseguiu. O Grêmio sai atrás, César.
8: Quando a gente fala o óbvio, fica chato, entendeu? E hoje é a obviedade. A obviedade acabou carregando contra o Grêmio. E o Grêmio, incrivelmente, tá perdendo, porque trabalhou para perder nesse início de jogo, Bertoncelo.
11: E o zagueiro Vitor Hugo marca seu segundo gol pelo Atlético Mineiro neste Brasileirão. O Galo sobe para a oitava colocação com 32 pontos. A péssima campanha gremista fora de casa neste campeonato. 4 empates e vai chegando a 7 derrotas. Não venceu ainda. Grêmio, 14º colocado com 25 pontos.
9: Pegada, marca da conquista. Domínio de bola do Grêmio aqui pela direita. Pavon recuando para Diego Caíto. Igor Gomes está na marcação. Caíto então recua para Gustavo Martins. 1-0 Atlético, gol do Vitor Hugo, do zagueiro. 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Domínio de Noriega. Noriega abre lá na meia esquerda. O volante que joga por lá é Dodge. Um dos tantos volantes, né, que o Grêmio tem. Tem uns 12, tem 3, né? Noriega, Nardoni e Dodi. Wallace volta a jogada aqui para o Everton. O Everton domina. Ele vai sair jogando para o time do Grêmio, entregando dentro da área para Gustavo Martins. O Grêmio está sendo pressionado na saída de bola. E outra vez a bola é para o goleiro, hein? O Grêmio não sai da intermediária. De novo Wallace. Wallace carrega, o torcedor do Atlético canta e canta muito alto aqui na Arena MRV. Domínio de Noriega. Estou dizendo que o Grêmio não saiu da intermediária, hein? Tenta na bola longa. E quando tenta na bola longa, joga a bola pra fora. Tá ruim, hein? Tá difícil, hein, Munari? Tá difícil a vida do Grêmio.
14: Agora muda o jogo, né? Perdendo, o Grêmio vai ter que conseguir sair mais de trás. Aí vai ter que arriscar um pouco mais. Não tava conseguindo. Aquele movimento lá do Amuso sair da ponta e vir aparecer pro meio, vai ter que acontecer mais, né? Pro Grêmio desafogar essa bola dos zagueiros. O Carlos Vinícius, até agora a bola não chegou nele, né? O Grêmio não consegue fazer jogar o seu centroavante. O Grêmio só se defendeu. Até fazia de alguma forma bem com bola rolando, mas errou na bola parada, agora vai ter que jogar mais.
9: 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O domínio de bola do Gustavo Martins. Gustavo Martins serve aqui do lado esquerdo. O Wallace para Pedro Gabriel. Viu a ultrapassagem. Dodi se meteu lá pelo meio. Ruan vem na cobertura, chuta a bola para fora. Arremesso pro Grêmio, já cobrado pelo Amuso. Amuso dando a bola para Pedro Gabriel. No setor canhoto, o Grêmio tenta a jogada, tenta chegar à frente, tenta reter a bola, né? Minimamente no jogo, com o zagueiro Wallace. Ele toca no meio do campo para Noriega. Noriega domina, faz o giro, ganha do Vitor Hugo. Volta a bola para o Wallace, lado esquerdo. Ele pede desesperadamente pro time avançar. Mas ele volta a jogada para Gustavo Martins. 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Wallace devolvendo a jogada aqui. Onde está o zagueiro Gustavo Martins? Ele toca no meio para Dodi, devolução. Zero criatividade, né? Como destacam os nossos comentaristas, né? E tá aqui o CCD, que na escalação já previu o pior, né? Difícil, né? É difícil o Grêmio ter com a bola com 3 volantes. É o que os nossos comentaristas estão dizendo desde a escalação, às 15h. O Caíto é quem toca a bola para Gustavo Martins. Tá todo mundo marcado no time do Grêmio, só consegue tocar a bola aqui no campo de defesa. Outra vez a bola para o Wallace, que adivinha, volta a jogada para o Noriega. 1-0 Atlético nesta 23ª rodada do Brasileirão. Carrega a jogada agora Noriega, tentou passe para Muso, um tapa na bola para Carlos Vinícius, não chega a bola no centroavante. Lodi então recupera e toca lá atrás para o goleiro Everson. Ele é pressionado pelo Nardoni, o Everson sai jogando, ele é acertador de passes também, o goleiro. Tocou a bola para Coelho, tentou fazer uma graça ali, perdeu a bola. A Muso carregou, ela sobrou para Pedro Gabriel, levou para ponta, canhota, trombou, ganhou, levantou para a área, afasta da Juan, e o Grêmio achou um escanteio na bravura do Pedro Gabriel, Leonardo.
10: Tentando dar a resposta, né? Tentando achar um gol de empate ainda no primeiro tempo. Pedro Gabriel foi passando meio que na marra e aí acabou ficando no lucro, a bola batendo no jogador do Atlético e correndo para a linha de fundo, escanteio lado esquerdo.
9: É um escanteio na luta ali do Pedro Gabriel, meio que sozinho, fazendo o cruzamento meio deitado, desequilibrado, ganhando o tiro de canto que vai ser cobrado pelo Pavon. 25 do primeiro tempo. 1-0 para o Atlético, gol do zagueiro Vitor Hugo. Pavon colocado para a cobrança do escanteio. Lá vem ele, quem sabe também na força aérea do Grêmio. Gustavo Martins está lá dentro da área. Atenção, Pavon levantou mal. Alan Franco está cortando. Joga a bola para a linha lateral. O próprio Pavon vai fazer a cobrança lá do lado esquerdo. Ou ele vai esperar alguém? Ninguém encostou para receber. Pavon tá abrindo. Tá, e aí? Ninguém vai lá? Encostou agora Dodi. Devolução de bola para Pavon. Outra vez Dodi tentou passar. Chega a marcação do Preciado. Lateral é para o Atlético. Lateral para o Galo fazer a cobrança. Pegada, marca da conquista. Vasco e Santos é o jogo de quem vive situação dramática no Brasileirão, hein, Bertoncelo?
11: Pois é, Debona, 25 minutos do primeiro tempo no Rio, Vasco e Santos empatam em 0-0, boa chance para cada lado, mas por enquanto placar fechado, Santos e Vasco empatam em pontos com o Inter, mas por conta do saldo, o Inter segue fora da zona de rebaixamento. 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
9: O nosso chat já tá na bronca com o Castro, hein, Munari? Não tem como esse time desempenhar com tantos volantes, hein, Munari? O que dá pra dizer pro torcedor do Grêmio que tá angustiado?
14: Não, é compreensível porque o Luiz Castro trouxe pra ele a responsabilidade na escavação, né? Ele montou o mesmo meio campo que perdeu pro Bolívar na arena. Então, quando sai a escavação, a gente olha, mas vem cá, se esse time não funcionou contra o Bolívar na arena, como é que ele vai funcionar em Minas contra o Atlético, que é um time muito melhor? E aí, quando sofre o gol, tu precisa criar. Como é que tu vai criar com o Dodi? Né? Como é que tu vai criar com o Noriega, mesmo o Nardoni? Então são três jogadores que te dão pouca capacidade com a bola no pé, né? O Grêmio vai depender o quê? De uma bola pelo lado, né? Dos pontas, de um cruzamento pro Vinícius. Mas o torcedor tá vendo tudo aquilo que ele imaginou quando viu a escalação, um Grêmio pouco criativo com esse meio campo.
9: E o croata, hein, CCD, pode ser uma alternativa até para mais cedo do que se imaginava diante das circunstâncias, hein, CCD?
8: Que é uma característica do treinador, ele erra quase que em todos os jogos a escalação e a partir daí ele tenta alguma solução. O problema é que o jogo ficou perigoso, né? Se o Grêmio não conseguir empatar logo, esse jogo com o Atlético entregando a bola pro Grêmio e obrigando o Grêmio a sair, fica um jogo de transição e isso é perigoso para times como o Grêmio, que não tem como condição de ficar com a bola. O jogo é, dá para jogar, dá para enfrentar, o Atlético tá bem, aparentemente bem montado, sim, mas ficou muito perigoso o jogo, tem que tentar roubar uma bola e fazer um gol.
9: Errou ali o Nardoni, recupera o Atlético, vem Nardoni, tá pesadinho ali na volta agora pra recompor. Virada de bola do Atlético, do Lodi pra Coelho, ele dominou com liberdade, hein? Arranca pela meia direita, Pedro Gabriel tá na marcação, Preciado passou na direita, Coelho prendeu, atrás pro Vitor Hugo, o VH, o meia. Abre a bola na meia canhota pro domínio do Igor Gomes, tocando no Alan Franco, outra vez Igor Gomes. Segura o jogo o Atlético, cai Igor Gomes e parece ser algo mais grave, Leonardo.
10: É, e aí o jogador coloca propositalmente a bola para fora para que o Igor Gomes possa agora ser atendido. Também jogador do Atlético terá que ficar depois um minuto fora.
9: 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O Atlético que não perde com esse agora, são 9 jogos, né, Leonardo? Eram 8, né?
10: Isso, a última derrota foi antes da Copa do Mundo.
9: É, e que ganhou no meio de semana na Sul-Americana do Bragantino, neste duelo brasileiro, ou seja, tem a vantagem, ganhou fora, né? Tem essa vantagem agora, antes dos confrontos, os clássicos contra o Cruzeiro pela Copa do Brasil.
11: Debona.
9: Diga.
11: Para falar mais um pouquinho da campanha do Grêmio fora de casa neste Brasileirão, é a 18ª campanha dentre os visitantes no campeonato. Não venceu ainda, são 4 empates, 7 derrotas. O pior ataque como visitante neste Brasileirão, com apenas 6 gols marcados, campanha de 12% de aproveitamento. Só é melhor que o Vitória, que também tem 4 pontos, mas pelos critérios fica atrás, e da Chapecoense, que tem 3 pontos. 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
9: 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A bola é do Atlético, o zagueiro Juan tá voltando para o goleiro Everson. Everson bate a bola para frente, chutando aqui no lado canhoto, tentativa do Renan Lodi, Kaito sobe com ele, o jogador do Atlético foi o último a tocar na bola, queria falta ali o Renan Lodi, lateral cobrado, foi inteligente agora o Kaito, Carlos Vinícius domina, foi lento demais na bola, Juan tocou a bola pela lateral, já cobrado ali pelo Pavon, Pavon para Kaito, cruza baixo, bate no Alan Franco. 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Vai fazer a cobrança do lateral aqui o Diego Kaito. Movimenta a jogada, dá aqui atrás para Gustavo Martins. Ele tem o Wallace ali ao lado dele. Olha, a primeira vez no jogo que eu vejo o Grêmio propondo o jogo e vendo o Atlético agora mais recuado. Virada de bola do Noriega para Pavon, dominou dentro da área, escapa dele, mas ele tá impedido, não vale, Leonardo.
10: Não tava valendo nada, o Grêmio tava se aproveitando ali momentaneamente, no momento tá com um homem a mais, né? Que depois que iniciou a contagem, mas vai sair, hein? Não vai dar para o jogador Igor Gomes. Vamos aguardar a plaquinha ali, mas parece que tá vindo gente do Atlético para troca.
9: Acho que é o Bernard, hein?
10: Alegria nas pernas com Bernard, número 11, entrando no lugar de Igor Gomes, saiu com lesão, troca no Galo ainda no primeiro tempo, na informação de Grupo IESA.
9: Para quem tá chegando agora, CCD, a questão do Grêmio é elenco, quando ele vê Todi, Noriega, Nardoni, ou é o trabalho do técnico, são as escolhas do treinador mesmo o problema?
8: Ah, eu acho que tem a discussão sobre elenco, sem dúvida, né? Pra segurar a mesma linha de volantes que o Grêmio tem hoje, querendo jogar dessa maneira, tu não tem jogadores suficientes, tem jogadores que estão abaixo, e a gente tá vendo isso hoje. Agora, quando tu, o treinador, tu exige que ele tenha mais de um esquema, ele precisa jogar de mais de uma maneira. E o treinador do Grêmio, infelizmente, ele joga do mesmo jeito, ele não tá nem aí. E aí tu acaba prejudicando os próprios jogadores, porque tu joga em... Tu coloca os jogadores em condição de características diferentes que eles podem jogar. E o Grêmio hoje... O Grêmio não entrou na área do adversário até agora, o jogo tem 31 minutos. Eu não posso achar certo isso. Eu não posso. Aí tu vai pro banco de reservas, tu tem o MEC, que pode ser uma solução. Sei eu, faz alguma coisa. O treinador de futebol, ele é pago para criar soluções. Ele não é pago para fazer exatamente só o que ele pensa e que entrega derrota em jogos fora de casa. O Grêmio está indo para mais uma derrota sem sequer esboçar modificações. Então é muito difícil para o torcedor isso. E o jogo do Grêmio hoje é uma representação e uma repetição de tudo que ele já fez.
9: Domina Noriega para o time do Grêmio. Vai carregando ali pelo meio, se solta na meia direita, abre a bola para Diego Kaito. Kaito recebe a marcação do Bernard, volta a jogada. O Munari com 32, o CCD fala, o Grêmio ainda não jogou com 31, 32 agora. Não pode ser só o fato de que o MEC não é um meia, né? Ele ser uma opção para o meio campo que produz tão pouco é algo mais grave, me parece, hein, o Munari?
14: Não, com certeza, né? Com certeza. Não é só não ter o meia o problema. É que falta soluções do treinador, né? Aí é que tá o ponto. Por exemplo, agora, o Grêmio precisa propor um pouco mais o jogo, né? Porque daqui a pouco ele não traz o Noriega aqui para trás para fazer uma saída com os zagueiros, libera os dois laterais aí ao mesmo tempo, traz o Amuso um pouco mais para dentro, aproxima o Pavon do Vinícius, dá uma dupla de ataque lá, tira a sobra dos zagueiros do Atlético, são dois zagueiros marcando o centroavante, faz um dois em cima lá dos zagueiros, faz alguma coisa, né? Busca alguma solução. É isso que a gente espera de um treinador que ganha 2 milhões por mês, né? Que fez um bom trabalho no Botafogo, que treinou o time do Cristiano Ronaldo e tal. É que a gente não encontra isso. O Grêmio, ele começou o jogo de uma forma, não funcionou, sofreu o gol e continua da mesma forma.
9: Lodi cruzou, passa na frente do Cacierra e do Vitor Hugo, quase o segundo, Leonardo.
10: E uma jogada que começou com o Grêmio perdendo a bola no campo de ataque. O Atlético roubou, o Bernard alcançou para o Renan Lodi, que foi a linha de fundo, cruzou, olha, perigosamente passou pela frente de todo mundo. O Atlético estava quietinho lá, esperando o Grêmio perder a bola para dar o bote.
9: 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A bola do Preciado, Preciado rolando a bola aqui atrás para Juan, Juan para Vitor Hugo, autor do gol, mais à frente para o Bernard, ele entrou agora há pouco na vaga do Igor Gomes, Bernard tocando a bola para o Alan Franco, na frente, pro Vitor Hugo, o meio, no Cacierra, deu pro Cissé, Cissé abrindo aqui na esquerda, pro Lodi, Lodi no Bernard, outra vez Lodi, a marcação do Grêmio ali é com o Caíto, com o Nardoni também, volta a bola no Cissé, Cissé inverte a jogada para Preciado. Atenção, hein? Te liga aí, tempo e placar no futebol da Gaúcha. 34, vamos acompanhar o ataque do Atlético, Cuejo recebeu do Preciado, Cuejo domina, volta para Cissé, domina Cissé, Cissé trabalhando curtinho na meia canhota, agora para Renan Lodi, ele vira a jogada aqui para Bernard, dominou com um pouco de dificuldade, chega Pavon na marcação, lá vai Bernard, encarou Pavon, tocou no meio, e a bola do Cissé aqui atrás pro Lodi, eu confirmo. 35 agora, 1-0 pro Galo, Bertoncelo.
11: Decisão para o São José na Série D do Brasileirão, primeiro tempo no Bezerrão e o São José está perdendo para o Gama pelo placar de 2-0. Vai perdendo a chance do acesso para a Série C nesse momento, mas ainda pelo regulamento novo tem uma repescagem tentando a vaga.
9: 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Lá vai o Ala, se meteu na frente para Muso. Corre demais a bola, ela chega tranquila pro goleiro Everson fazer a intervenção. 35 minutos e meio, 1-0 para o Atlético, gol do zagueiro Vitor Hugo. Tem falta do Nardoni, que outra vez não tá bem no jogo, outra vez não faz boa partida o Nardoni, hein, Monari?
14: Não, não faz um bom jogo, né? E a ausência do Vivian Sante aumenta a obrigação dele, né? De tentar criar alguma coisa, mas também não é a dele, né? Ele é um volante que nos melhores momentos do Haas era um cara de força, de chegada, de pressionar, e não tá conseguindo fazer isso. A passagem dele pelo Grêmio até agora vai é ruim, né? Mas hoje também ele tá mal acompanhado, né? Então se o Nardoni já não tá bem com o Vivian Sante, que vem jogando bem, tu coloca ao lado do Nardoni o Dodi, aí, sabe, é pedir pra dar errado, né? E é o que tá dando.
9: 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Gustavo Martins domina para o Grêmio, joga a bola para Wallace na devolução para Gustavo Martins, o Grêmio toca a bola aqui na defesa, ainda não chegou no gol do Atlético, gente, não chegou com 36,5, se solta agora com Caíto, tocado pelo Bernard, falta, parou Leonardo.
10: É na intermediária, né, passando um pouquinho a linha do meio campo, ali pelo lado direito. O Grêmio está tentando, né? De alguma maneira entrar na área adversária. Segue perdendo 1-0 na informação de Trilegal.
9: 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Wallace, o zagueiro domina para o Grêmio. Volta a jogada. Bom, e o Atlético, né? O CCD flagrou isso, né? O Atlético estrategicamente deixa os zagueiros e volantes do Grêmio jogar, porque o Grêmio não sai da intermediária. A recuperação de bola agora do zagueiro Vitor Hugo. Ele deu para Alan Franco no meio, para o outro Vitor Hugo, meio. Alan Franco, tabelamento ali do Atlético, que joga fácil, joga de forma leve aqui na arena. Arena MRV, Arena do Galo. Todd cochilou, quase perdeu. Errou na segunda ali o Noriega. Corrige o Wallace. Poderia ser fatal no erro do Grêmio, Leonardo.
10: De novo, né? O Atlético ali na espreita, tentando o roubo de uma bola. O Noriega ia perdendo, mas no segundo momento teve a ajuda do companheiro para evitar mais um ataque em velocidade do Atlético.
8: O primeiro tempo do Grêmio, Debona, das piores coisas que o Grêmio apresentou em um ano de coisas muito feias. O primeiro tempo do Grêmio é um negócio surreal, pelo amor de Deus. O Atlético parece que tá treinando contra o Grêmio. É um negócio assim, olha, sinceramente, é difícil de compreender como que o Grêmio, depois de conseguir alguma melhora em algumas coisas, faz um jogo tão apático, tão fora do lugar, tão sem competir. É muito difícil, sabe? É muito difícil de entender o que está acontecendo com o Grêmio.
10: Pedir para o Simon ajuda na identificação do cartão ali, que pintou um amarelo.
12: Aparentemente para o Pavon pelo chute na bola. E o Carlos Vinícius, como é o capitão hoje do Grêmio, foi reclamar disso.
9: 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Falei que o Grêmio não chutou no gol, o Grêmio chegou na área ainda do time do Atlético, hein? Não chegou na área do Atlético. Cassierra deslocou com falta ali sobre o Gustavo Martins, é falta pro Grêmio, 39, 1-0 para o Atlético. Que mais está rolando no Brasileirão, Emerton Celo?
11: Temos 39 minutos do primeiro tempo no Rio. Vasco e Santos empatam em 0-0. Ainda hoje, 6:30, tem vitória contra o Botafogo, Mirassol e Flamengo. E fechando o dia, 7:30 em São Paulo, Corinthians recebe o Cruzeiro. 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
9: Amanhã, 8 da noite, no Beira-Rio, tem Inter e Remo. Pedro Ernesto dá o recado no futebol da Gaúcha. Que tem falta para o Grêmio.
10: E vai botar na área, né? Mesmo do meio campo.
9: É, do meio do campo mesmo, né? Pavon tá ali. Seja lá o que vai acontecer, ele vai jogar lá pra dentro, hein? Pavon, fatiou. Everson tira de soco. Vai sobrar a bola para Amuso. Amuso domina, lá do canhoto. Volta a jogada para Pedro Gabriel. Pedro Gabriel no domínio, ele vai tentar a devolução lá pro Amuso, não. Joga pra dentro da área. Nem na área ela chega, longe da área, lateral para o Atlético, ou seja, o Grêmio ainda não chegou na área com 40 minutos do primeiro tempo. 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Cassierra subiu, desviou de cabeça, Todi vem na recuperação e toca a bola aqui atrás, onde está colocada a defesa do Grêmio, com o Noriega. Noriega está fazendo o giro para cima da marcação, toca aqui na direita para Diego Caíto. Caíto voltando para Gustavo Martins, ali no meio com o Wallace. Vamos para a reta final do primeiro tempo. Um primeiro tempo, como destacou o CCD, muito ruim do Grêmio. Mais um jogo como visitante neste Brasileirão, cujo percentual de aproveitamento, qual é exatamente, hein, Bertoncelo, fora de casa?
11: Apenas 12% de aproveitamento como visitante neste Brasileirão.
9: É, aí não é campanha, né? 12% apenas como visitante. Wallace domina para o Grêmio, leva lá para o lado esquerdo. Consegue tocar a bola para Pedro Gabriel. Pedro Gabriel no passe por dentro. Carlos Vinícius veio aqui na meia para buscar. Tocou no Amuso. Opa! Pegaram o Amuso. Vem amarelo aí, Leonardo.
10: Cartão amarelo apresentado e a falta para o Grêmio. Agora ela é bem melhor, né? Ela também é longe da área, lado esquerdo, muito mais próximo da linha lateral do que da área. Mas já é aquela jogada, aquela bola que pode sim ser alçada lá para a área. Vai levantar o Amuso sem precisar de atendimento. É falta para o Grêmio.
9: Amarelo pro Preciado aí, Simon.
12: Justo, entrada temerária.
9: Falta lá do lado esquerdo. Sempre o Pavon na cobrança, né? Confirmação do cartão amarelo. Pavon vai cobrar a falta para o Grêmio. 41,5. 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Fica apenas o Coelho na frente da bola. O Pavon reclama da distância dele. Agora o Coelho deu dois passinhos para trás, estava muito próximo da bola, né? Falta pro Grêmio!
8: Vamos fazer o gol agora!
9: Lá vai ele, lá vai Pavon! Pé direito! Parece um decreto que o Grêmio não quer chegar na área. A falta do Pavon não foi para a área, foi fora da área. E o cruzamento agora do Pedro Gabriel, a tentativa também não foi na área, CCD.
8: Que coisa irritante, o cara não consegue tirar a bola do primeiro pau. Mas pelo amor de... O que que aconteceu que o Grêmio tá jogando tão pouco?
14: É dos piores jogos do Grêmio no ano. E olha que a lista é grande, né?
8: Deus, cara.
14: Teve cada coisinha, mas esse jogo é terrível, assim. E nem a bola parada, né? As duas faltas que o Grêmio tentou colocar na área, o Pavon errou.
9: É, fora da área, né? Impressionante. Bom, tá aí o Grêmio, 42:40. Sai jogando com o Gustavo Martins, ele deu a bola para Diego Caíto. Caíto fica sem opção de passe, toca para Noriega. O Grêmio tá louco para entregar essa bola na intermediária ali pro Atlético, que vem com três homens no campo de frente na marcação. Volta o Wallace, volta para Gustavo Martins, que toca no Caíto. De Caíto aqui na direita para Nardoni, meio que pisa na bola no domínio. Bernard vai em cima dele, volta de novo o Grêmio. O Atlético deixa toda a linha de defesa do Grêmio trocar passes. O Wallace sai com ela dominada, joga para Carlos Inís, perdeu no meio, não sabe jogar ali Carlos Inís, só lá dentro da área, hein, Carlos Inís. Perdeu a bola, vem o Galo. Bernard encarou a marcação do Caíto, foi ao fundo, cruzou, segundo pau, passou de todo mundo. Coelho chegou, dominou, meteu pra dentro, afasta pela linha de fundo. Mas que coisa horrorosa é a defesa do Grêmio, escanteio, Leonardo.
10: E o Galo sempre na espreita, fazendo a mesma coisa, para roubar, achando que alguém do Grêmio vai errar, e aconteceu, dessa vez foi o Carlos Vinícius. Aí o Bernard fez a jogada pela esquerda, colocou pro outro lado, o Coelho vindo da direita chutou, bateu na zaga e o Galo ganhou o escanteio. Assim nasceu o único gol do jogo até agora. Lado direito, o Bernard na cobrança.
9: Bernard vai levantar a bola para dentro da área. 44 minutos jogados, atenção, foi no escanteio que saiu o gol do Galo. Bernard, pé direito, levantou baixo, Coelho desviou, Pedro!

0: Atlético, Bernard na cobrança do escanteio, atenção, pé direito, levantou, passa de novo, tá tirando Nardone, vai sobrar a bola pro Galo, Renan Lodi, ele é o último jogador do Atlético, prefere recuar até o goleiro Everson, atenção, tempo e placar, te liga aí, no futebol da Gaúcha. 45, 1-0 Atlético, Bertoncelo.
1: A derrota do Grêmio deixa o tricolor na 14ª colocação com 25 pontos. Amanhã, 8 horas da noite, no estádio Beira-Rio, para fechar a 23ª rodada, o Internacional enfrenta o Remo.
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2: Três.
0: Vamos a 48, portanto. O domínio de bola é do Juan. Juan de perna direita, abre a bola para Cuejo. Bola forte, ele domina. Chega na marcação, Pedro Gabriel. Pedro Gabriel toca a bola pela linha lateral. Resume o primeiro tempo aí, Munari. 1-0, Galo.
3: Ah, o primeiro tempo horroroso do Grêmio, né? Terrível. O Grêmio não conseguiu chutar uma bola no gol. É, em 45 minutos.
4: O lançamento errado foi pro gol.
3: Não, nem isso, nem o passe errado pra
4: nem
3: área,
4: o
3: né?
4: O passe errado pra dentro da área.
3: E assim, o Atlético fez o gol aos 19 e deu a bola pro Grêmio. Entregou a bola pro Grêmio, passou a se defender e mesmo tendo a bola, o Grêmio não conseguiu criar nada, assim, é um jogo, não é só tirar o Dodi e colocar o Krovinovic, tá? Tem que mudar muita coisa, também de comportamento de alguns jogadores, a bola não sai de trás dos zagueiros, assim, não arriscam nada, a partir disso o meio campo não se movimenta, ou mais um jogo assim, do Nardone, terrível do Nardone, é o Noriega errando demais, o Noriega tá mais perto de dar um passe pra criar um contra-ataque do Atlético, do que pra criar alguma jogada pro Grêmio, assim, é um primeiro tempo pra esquecer.
0: Recupera Pavon. Pavon abrindo aqui para Nardone. Quem sabe numa escapadinha agora. Nardone, grande bola para Pavon. Grande bola dele também. Na direita para o Caíto. Deu um balão para a área, né? Porque ele estava muito pressionado pela marcação. Mas arrumou um escanteio, Leonardo.
2: Agora tem que colocar na área, né? Acresce.
0: Ah, ele deu o amarelo aí pro Cissé, hein?
2: Que tá reclamando lá com bandeira.
0: É, deu amarelo. Pegou o Caíto, deu amarelo. Ou seja, então é falta marcada ali, não escanteio.
5: É, até porque a bola não desviou, tá? Tô observando agora o replay. Ele faz o carrinho lateral, não encosta na bola, pega apenas as pernas do jogador. Lance do bandeira, auxiliar número 1, que marca a falta e dá instrução pro cartão amarelo. O terceiro da partida, 2 pros jogadores atleticanos.
2: Agora, do ladinho da área. Não
4: dá o cruzamento agora, pelo amor de Deus.
0: Gente, foi o momento que o Grêmio trocou 3 passes, hein? Do Noriega, aliás, do Nardone pro Pavon, do Pavon pro Caíto. 1, 2, 3 passes. 2, né? Foram 2. Falta pro Grêmio, no lado da área. Pavon na bola. 47-40, último lance do primeiro tempo. O Carlos Diniz está lá reclamando com a arbitragem. Pra bola, Pavon, levantou. Ah, toque de cabeça do Wallace. Ela vai pra fora, meio sem direção, sem força. Conta! Gustavo Martins, era ele ali. Conta, Leonardo.
2: É, no último segundo, praticamente, do primeiro tempo, o juiz já vai pedir a bola. O fato é esse. O Grêmio pela primeira vez chegou na área, uma cobrança de falta e um cabeceio que saiu ali sem peso pela linha de fundo.
0: Gabardo, conta alguma coisa boa na bola parada aí, porque o primeiro tempo aqui em Belo Horizonte, meu Deus, Gabardo.
6: É verdade, Debona, muito obrigado, Marcelo Debona, narrador do futebol da Gaúcha, do primeiro tempo, intervalo de jogo, 1-0 para o Atlético Mineiro, 0 para o Grêmio, 1-0. 1 para o Atlético Mineiro, 0 para o Grêmio, intervalo de jogo, com a repercussão, com a análise. Daqui a pouco tem CCD, Munari, para tentar entender o que pode acontecer nesta segunda etapa lá em Belo Horizonte. Bom, Leonardo Acosta e a saída de campo dos jogadores do Galo e do Grêmio.
2: É, tem um banner colocado ali, vai ter algum tipo de atendimento. Enquanto isso, atendimento à imprensa. Enquanto isso, posso dizer, ô Gabardo, que muitos jogadores do Grêmio no aquecimento no final desse primeiro tempo e entre eles Krovinovic, fica a expectativa se volta ou não para o segundo tempo.
6: Esta é a grande expectativa, Krovinovic para a segunda etapa. Já vou com uma análise inicial do CCD e do Munari. Antes disso, Bertoncelo, como fica a situação do Grêmio na tabela de classificação do Campeonato Brasileiro?
1: Nesse momento, o Grêmio é 14º colocado com 25 pontos, não ingressa na zona de rebaixamento, fica 2 pontos acima do Santos e do Vasco, que estão jogando e empatando pelo placar de 0-0, Gabardo.
6: 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Ô, CCD, tá feia a coisa, CCD. Vai melhorar no segundo tempo?
4: Ah, acredito que sim. Pior não dá, né? Se tentar piorar, vai errar.

0: aí não consegue. O Grêmio fez um primeiro tempo dos piores nesse Campeonato Brasileiro, tá? Dos piores. O Grêmio não deu um chute no gol, não criou nenhuma situação, não fez nenhuma combinação, não teve nada. Jogou para tentar marcar e não marcou. O gol sofre uma bola parada, é verdade, mas já tinha que ter sofrido um pouco antes o gol.
1: Carlos Vinícius, atacante do Grêmio pelo Premier, vai tentar explicar o que foi esse primeiro tempo de 1-0
2: pro Galo. Pressionar mais lá em cima, jogar mais no campo deles. Estamos até com uma certa posse de bola, mas essa posse de bola é no nosso campo. Não vale a pena, estamos atrás do estado e essa posse de bola não é boa nesse momento. Temos que ter essa posse no campo deles, no campo ofensivo, para essa bola chegar mais e a gente concluir, a gente chutar pro gol que a gente tá precisando finalizar mais.
1: Obrigada. É a palavra do Carlos Vinícius pelo Premier, Gabardo.
3: E aí, CCD?
0: Eu tô preocupado porque a gente abre o jogo. Uma das piores coisas que existe quando a gente comenta futebol é tu ter certeza do que vai acontecer antes do jogo começar e a certeza de que não vai dar certo. Essa é a tua certeza. E aí vai se dizer o seguinte: ah, mas falta opção pro Grêmio. Não, mas dá pra jogar com 11, tem um monte de cara sentado ali no banco, ali do lado. Dá pra jogar com 11 igual. É. Só tenta fazer diferente do que vai dar errado. Faz diferente do que vai dar errado. É um negócio meio maluco. É simples. Olha, esse meio campo aqui não vai dar certo. Tá, então o que eu posso fazer? Bah, mas não tem opção. Tá, então eu vou mudar radicalmente o time pra tentar fazer alguma coisa que pode dar errado também, mas que pode dar certo, ou melhor, pode dar mais do que esse meio campo vai dar. Agora nós vamos ver o Grêmio jogando no segundo tempo com um time que vai mudar no intervalo. Alguém tinha dúvida de que o Grêmio mudaria no intervalo?
3: Munari.
4: É um primeiro tempo que não funcionou. O Grêmio começou o jogo claramente para defender, né? Se defendendo no seu campo. É verdade que o Atlético não chegou a criar assim tantas chances. Tem uma cabeçada do que o Cuejo cruza e o Renan Lodi sobe e cabeceia perto do gol. Só que
0: Mas é uma chance clara.
4: É uma chance clara, né? É uma chance clara. Mas assim, o Grêmio não tava correndo tanto risco, teve essa oportunidade só. Só que leva o gol na bola parada, que aí tem um erro da marcação, tem até uma discussão antes, né? O árbitro chega a conversar com os jogadores, não empurra, empurra. E aí o Vitor Hugo, quem tinha que fazer o bloqueio nele era o Diego Caíto, que perde ele consegue correr. E aí cabeceia pra fazer o gol. E aí, a partir do gol, que foi aos 19 minutos, o Atlético deu a bola pro Grêmio. Né? E aí o Grêmio ficou com a bola e não soube o que fazer. O Atlético se defendeu, ficou muito confortável, assim. Então escancarou a dificuldade desse meio campo de jogar futebol.
3: 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Ô Bertoncelo, diz pra gente como é que tá o outro jogo aí do Campeonato Brasileiro, especialmente aquele ali que interessa pro Grêmio, que é o Vasco contra o Santos.
1: Pois é, Gabardo, jogo quente, tá? Porque começou já antes, na hora do sorteio de bola, campo dos capitães, né? O Neymar e o Thiago Mendes. Não se dão há muito tempo, desde a época do Campeonato Francês, e não se cumprimentaram, né? Jogo quente, porque as duas equipes estão na zona de rebaixamento, por enquanto placar de 0-0. O Vasco teve algumas boas chances, mas nenhuma tão clara quanto a do Gabigol pelo Santos, que desperdiçou. Então, placar fechado e ambos abraçados na zona de rebaixamento.
3: É, por enquanto o resultado é bom pro Grêmio, né?
1: Verdade.
3: Mantém o Grêmio sem qualquer tipo de perigo de nesta rodada entrar na zona do rebaixamento.
1: É então, isso, Gabardo.
3: Pro Grêmio, por enquanto, esse empate está maravilhoso. 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Agora o que o Grêmio tem que fazer é a sua parte, reagir. É caso o CCD e Munari de colocar imediatamente o Krovinovic pro começo do segundo tempo?
4: Sim, colocar o Krovinovic, sacar o Dodi, mas dá pra fazer mais alguma mudança. Eu não sei qual é o real estado físico do TT, por exemplo.
0: Tá o Amuso, né?
4: É, porque o Amuso também não tá tão bem, teve a questão do joelho. Mas mais do que as trocas, é óbvio que quando... Ou até o Mac, né? Porque o Mac, até onde a gente sabe, embora tenha discussão sobre a renovação do contrato, se ele tá no banco ele pode jogar, né? Mas mais do que as trocas de jogadores, o Grêmio tem que mudar um pouco mais também a sua postura e sua organização ofensiva, né? Arriscar um pouco mais. É isso assim que eu vejo no trabalho do Luiz Castro. Parece que não tem um plano B. Então assim, o início era o seguinte: é jogar marcando e tal, defender o resultado, aí sofreu o gol. Não tinha um plano para caso o Atlético fizesse um gol, né? O Grêmio não mostrou ter isso, né? E o Grêmio passou os últimos 25 minutos do primeiro tempo sem jogar, sem conseguir criar nada, sem ter uma jogada, nem a bola parada funcionou. Então assim, numa semana de trabalho, né? E tu mostrar um futebol tão pobre assim é muito decepcionante.
3: O CCD Krovinovic na do Dodi, mais alguém?
0: Eu acho que, como disse o Munari, tem que criar alguma solução. Será que pode a figura do Krovinovic mudar tanto o status de um time? Talvez, mas a tendência é não fazer isso, né? A tendência é continuar muito parecido, claro que com mais qualidade, uma característica mais ofensiva. O fato é que o Grêmio, se continuar jogando desse jeito, vai perder com uma obviedade que incomoda. Incomoda. Não conheço nenhum torcedor do Grêmio que não está incomodado com a passividade na forma que o Grêmio joga. Todo mundo sabe que esse time vai perder o jogo. E perde. E ninguém faz nada. Não tem como.
3: E eu não sei se não está na hora, vocês citaram aí o caso do Mac, né? De repensar essa situação do Gabriel Mac, né? Pô, não tem como deixar ele arquivado lá com o time desse jeito, né?
0: É que eu nem falo no Mac, eu falo em alguma coisa. Gente, este time vai perder. Vamos botar esse time? Não, né? Não bota o time que vai perder. E tu já sabe que esse meio campo não vai ter a bola, tu já sabe que não vai conseguir marcar. Aí não tem cabimento, gente.
3: É. 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O Simon, arbitragem do primeiro tempo, como é que foi?
5: Olha, Gabardo, 3 cartões amarelos, todos justos, um pro Pavon, porque deu um chutão, um bico na bola, o Preciado por uma entrada temerária no Amuso e o Cissé por um carrinho lateral no Caíto. Todos cartões justos. Em relação às novas regras da arbitragem, tudo dentro dos conformes. Tem ali uma desavença, que não dá para ficar bem claro se realmente o gol que é originado a partir de uma cobrança de escanteio, se a bola desviou, acho que no próprio Diego Caíto, né? Mas essa regra que a gente viu na Copa do Mundo, um escanteio virando um tiro de meta, ela não vale para 2026 no Brasileirão. Só vai ser implementado no Campeonato Brasileiro a partir de 2027. Então, mesmo isso, o VAR só poderia mudar caso tivesse sido aprovado e se fosse nítida essa interferência, esse erro da arbitragem. Então, isso não é aplicado, mas tudo dentro dos conformes em relação à arbitragem, na minha avaliação, nesse primeiro tempo.
3: Valeu, Simon. Só vou repetir aqui o que eu falei há pouco, né? 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Agora, informações do jornalismo, Douglas Eber. E Douglas, boa tarde.
6: Boa tarde, Gabardo. Boa tarde a todos. Pelo menos 16 municípios do Rio Grande do Sul registraram queda de granizo ou danos provocados pelos temporais entre sábado e a madrugada deste domingo, segundo a Defesa Civil Estadual. Ao todo, 19 pessoas estão desalojadas, 5 em Canguçu, 4 em Caçapava do Sul e 10 em Turuçu. Na Serra, em Bento Gonçalves, teve deslizamento de terra e pedras no quilômetro 215 da BR-470. Em Canguçu, houve alagamentos e bloqueio parcial da BR-392. Em Osório, no litoral norte, o granizo danificou 28 residências. Já em Não Me Toque, 8 árvores caíram, atingindo duas casas, apenas com danos materiais. O estado segue sobre 2 alertas amarelos para temporais, válidos até a meia-noite e que abrange principalmente as regiões do centro, sul e faixa leste.
3: Muito obrigado, Douglas. 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O CCD Monari, o Grêmio está com dificuldades de criação, né? Isso é nítido, foi falado por vocês, né? Acho que muito por conta da escalação que foi colocada. Não tem jogadores que possam pensar o time, que possam dar criatividade, né, para a equipe do Grêmio. Passa por aí também o que acontece com o Carlos Vinícius, que já chegou a ser o artilheiro do Campeonato Brasileiro. Ficou para trás, né? Hoje o Carlos Vinícius é o terceiro, quarto colocado na artilharia.
1: O Viveiros tem 14 gols, o Pedro tem 12 e só o Carlos Vinícius é o terceiro colocado com 10.
0: Me assusta, Munari, Gabardo, Bertoncello, a facilidade com que o Atlético jogou, definiu o ritmo do jogo. O Atlético, nos primeiros movimentos, o Atlético jogou. O Grêmio deixou o Atlético jogar. A partir do gol, o Atlético diz assim: pega a bola aí, vai fazer o que tu quiser. E a partir dali jogou em cima de transição. O Grêmio nunca conseguiu dizer o que queria no jogo. Nunca. O Grêmio nunca teve nele algum tipo de lado propositivo. Não é propor propositivo no sentido de dominar a bola. Não. De dizer o seguinte: não, eu vou fazer o que eu tô propondo. Não. O Atlético foi o time que disse assim: cara, tu não vai ter o contra-ataque dos lados do campo, não teve. Tu não vai ter a bola no meio campo, não teve. Agora eu vou te entregar a bola aí, tu vai ficar batendo bola aí dentro do teu campo, porque daqui tu não vai passar. e o Grêmio não passou. E o treinador do Grêmio, com a mão no queixo, não fez rigorosamente nada. Nada. Aí não tem cabimento,
4: gente. É, ele teve a oportunidade, até quando tem a lesão do Igor Gomes, que foi aos 30 minutos, parou o jogo, né? E ele poderia ter chamado alguém, tentar alguma movimentação diferente, alguma aproximação. O Carlos Vinícius, assim, tecnicamente ele não tá bem. Tem até uma bola que ele perde no meio, que ele meio que se atrapalha. Mas ele é vítima de um time que não funciona. Ele não é acionado
0: e
4: nunca
0: pelo time. Bola que o Carlos Vinícius é vítima, como tu diz ali, aquele que ele erra, aquilo é armado pelo Atlético. O Atlético entrega a bola e começa a circular. Marca os lados do campo e entrega a única saída do Grêmio por dentro. Essa saída do Grêmio por dentro, logo é roubada a bola e vem o contra-ataque. Montado pelo Atlético, o treinador do Atlético, ele brincou com o Luiz Castro no primeiro tempo. E o Luiz Castro, que é um treinador que só faz o que ele determina na cabeça dele, mesmo que dê errado, ele mais uma vez entregou um jogo.
3: Qual foi o último gol do Carlos Vinícius pelo Grêmio, Everton Cel?
1: Faz um mês, tá? Foi durante a Copa, ou prévia ali da final da Copa, quando o Grêmio enfrenta o Mirassol, fora de casa, perde por 2-1, e o gol marcado pelo Grêmio foi do Carlos Vinícius, dia 17 de julho. Depois ele passa em branco contra o Fluminense, o Mirassol, as duas partidas, e também no último sábado contra o São Paulo.
3: Quatro jogos. É. Carlos Vinícius, o artilheiro do Grêmio da temporada, mas que não vem bem. 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Então daqui a pouco o Grêmio volta para o segundo tempo e a gente vai ver se tem troca ou não, se o Krovinovic vai entrar, se tem alguma outra alteração do Luiz Castro para tentar mudar o panorama deste jogo, que é ruim, com o Grêmio perdendo em Belo Horizonte para o Atlético Mineiro pelo placar de 1-0. Bom, Bertoncello, além de Vasco e Santos, que está empatado, quais são os outros jogos de hoje do Campeonato Brasileiro?
1: São mais três partidas, duas delas na faixa das 6:30, o Vitória no Barradão pega um Botafogo depois de uma goleada histórica sofrida para o Cienciano em Cusco, e também tem o Flamengo fora de casa contra o Mirassol no Maião, tentando diminuir a distância para o primeiro colocado Palmeiras em 3 pontos. E para fechar, às 7:30 em Itaquera, o Corinthians encara o Cruzeiro.
3: Bom, depois deste jogo de hoje contra o Atlético Mineiro, antes dos Grenais ou do primeiro Grenal da Copa do Brasil, o Grêmio tem mais uma partida fora de casa.
1: Pois é, Gabardo, e tem mais uma semana para trabalhar. No próximo domingo, às 16:00, vai pegar o Bragantino em Bragança Paulista.
3: É fundamental o resultado hoje também em Bragança Paulista para chegar pelo menos com um mínimo de tranquilidade na tabela de classificação do Campeonato Brasileiro quando chegaria o momento decisivo da Copa do Brasil. Mas pelo jeito, pelo que está acontecendo agora, né, em Belo Horizonte, com essa derrota, o Grêmio não está conseguindo, né? Não está conseguindo, está perdendo o jogo para o Atlético Mineiro. Leonardo Acosta já tem movimentação de volta do time para o segundo tempo, e além do Krovinovic, quais são as outras alternativas do Luiz Castro?
7: É, por enquanto, o goleiro do Galo está voltando aqui para o campo. Os jogadores do Grêmio ficaram ainda alguns minutos no aquecimento após o fim do primeiro tempo, os do banco, evidentemente. E aí depois foi todo mundo para o vestiário, não teve ninguém assim sendo chamado antes. E as opções além do Krovinovic, Gabriel Meck, namorado, Braithwaite, Giovanni Cabral e TT do meio para frente.
3: Bom, tem jogadores de velocidade, tem jogador de articulação. Né? Vamos ver o que o Luiz Castro vai fazer. Normalmente, assim, até os técnicos, de maneira geral, não gostam de mexer direto no intervalo, né? Esperam mais alguns minutos para ver se alguém consegue melhorar no jogo, para depois fazer a troca. Mas acho que era caso de imediatamente fazer essa alteração, né?
4: É, o ficha 1 para sair é o Dodi, né? Que tá jogando porque o Vivaçante não tá. Aí tem a questão do TT, que tá voltando de lesão.
0: E o Nardoni machucou durante o jogo. Talvez ele saia também.
4: O Nardoni sentiu, mas ele pode fazer uma troca mais ofensiva com o Krovinovic, ficar com o Noriega e Krovinovic de volantes e colocar também o Mac. Ele tem que fazer gol, tem que atacar, tem que arriscar, né? Pode daqui a pouco tirar o Diego Caio e puxar o Pavão pra lateral e colocar mais um
7: Não ponto. Troca.
3: Pode. Não troca.
7: É.
3: Volta igual.
7: Voltou todo mundo. Não, troca.
3: Troca?
7: Opa. É, eu tô vendo dois aí, Léo. Ah, tá. É que entrou todo mundo.
6: Krovinovic e TT, eu acho.
7: Ele chamou atenção, eles entraram, né? É, exatamente. Porque qual é a sistemática? Entram os jogadores que já estão em campo no primeiro tempo.
3: Três trocas, então?
7: E agora todos entrarem, e aqueles que têm que entrar oficialmente estão voltando ali pra beira do gramado. O 10 no 5, 10 é o Krovinovic, o 5 é o Nardoni.
6: Tá. O Kahneman tá entrando no lugar do Pavon.
3: Opa, peraí, vamos ver. Krovinovic no lugar do Dodi.
7: Ou se preferir o TT. O TT já tá aberto lá. Né?
8: 21 TT no lugar do Pavon.
3: Tá. E o Kahneman?
8: E tá entrando o Kahneman no lugar do Gustavo Martins.
3: Perfeito.
8: Tá.
3: Kahneman no lugar do Gustavo Martins. O TT no lugar do Pavon. Krovinovic no lugar do Dodi?
0: Do Nardone,
3: machucado. Do lugar do Nardone que tá machucado. Tá, e aí?
4: O Nardone porque sentiu ali, ficou doido em campo, né?
3: Tá.
4: O Gustavo Martins deve ter alguma questão física, né? Que justifique trocar um zagueiro. Mas assim, eu esperava um pouco mais, né? Não foi ousado o Luiz Castro pra quem tá perdendo o jogo.
3: Bom, vai começar o segundo tempo, Marcelo Debona, com estas trocas. Vamos para o segundo tempo, por enquanto, Atlético Mineiro 1, Grêmio 0, Debona.
7: Maravilha, valeu, Gabardo. Então, três trocas no Grêmio, Kahneman, TT e a estreia, croata tá em campo, Krovinovic. Saída será do Galo, que ganha por 1-0. Vamos pro segundo tempo aqui na Arena MRV. Apita Bruno Arley Araújo, bola rolando, começa o segundo tempo. Vamos escalar esse Grêmio aí, então, como é que ficou agora, hein, Leonardo?
8: O Everton, Diego Caíto, Kahneman, Wallace e Pedro Gabriel, Noriega, Dodi, Krovinovic, TT, Carlos Vinícius e Amuso.
7: Lá vai o Grêmio, primeira tentativa de bola para Amuso, chega apreciado na cobertura. Foi uma bola comprida agora na tentativa do TT. Que tal as trocas, Munari, CCD?
4: Eu esperava mais ousadia do Luiz Castro, né? Porque assim, o Kahneman entra na zaga por uma questão provavelmente física, sai o Nardone e entra o Krovinovic, TT por Pavon. O Krovinovic até entra um pouco mais adiantado no primeiro posicionamento ali do que tava o Nardone, né? Mas assim, é colocar demais nas costas do Krovinovic, né? Que ele vai ser um meia que vai começar a armar tudo pelo time.
0: Mas faz algo, né?
4: Isso.
0: Faz algo, que já dá uma ideia de que as coisas podem acontecer. É que o grande problema do futebol é quando tu faz o que já sabe que vai dar errado. Esse aí agora, pelo menos, o torcedor tem uma expectativa, opa, dá pra acontecer alguma coisa.
4: Mas ele mantém o Dodi, por exemplo, né?
0: Isso, mas é porque não tinha outro. Um machucou, né? Claramente o Nardone machuca, né, durante o primeiro tempo. Então, o Grêmio, agora, pelo menos, dá pro torcedor pensar, opa, quem sabe a gente não empata esse jogo.
4: É que o Krovinovic, a ideia inicial de que ele não seria tanto um meia, né? Ele poderia ser o volante ao lado do Noriega e ter um jogador mais ofensivo. Tudo bem, ele segura essa troca mais pra frente, né? Mas eu esperava um pouco mais de ousadia que manter Noriega e Dodi atrás do Krovinovic.
7: Lateral do Cuejo, cobrado para o Atlético, atrás para Preciado, aqui do lado direito, 1-0 Atlético. Krovinovic tá em campo. Juan domina para o Atlético, volta até o goleiro Everson. De Everson, tapa na bola para o autor do gol, o zagueiro Vitor Hugo. Tem o Vitor Hugo zagueiro, Vitor Hugo meia no Atlético. Bernardo domina. Ele volta a jogada ali para o volante, que é o Cissé. Mamadi Cissé domina. Abre na direita para Preciado. Preciado para Cuejo. Cuejo tenta a jogada na frente para Vitor Hugo. Carrinho do Kahneman, firme na bola. E aí, na sequência, o Preciado joga o Amuso para fora do campo. Arbitragem deu falta, né, Leonardo?
8: Deu falta. O Preciado fica reclamando ali na frente do Bandeira. E tem cartão amarelo, né? Na frente do quarto árbitro ali, na verdade, o 23, o Preciado, que foi amarelado ali no final do primeiro tempo por uma falta em cima do Amuso. 1-0 Galo, na informação Tumeleiro.
7: 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Kahneman domina.
3: Começou.
7: Joga a bola para Krovinovic, primeiro toque dele na bola, abrindo aqui na esquerda para Pedro Gabriel, queria a falta, não levou. Cuejo colocou na frente, apostou na velocidade com o Kahneman, cruzou Cuejo, rasteiro, Noriega chega na cobertura. Ele faz o passe para Krovinovic no Pedro Gabriel, deixa mais na frente para Muso, outra vez Krovinovic, domina na meia canhota, passa a linha do meio do campo, pede aproximação de alguém, abre na esquerda pro domínio do Amuso, outra vez ali no croata, ele domina, pisa na bola, é meia, né? É meia. Onde começou, Bertoncelo?
1: Bola rolando no Rio para o segundo tempo, Vasco e Santos empatam em 0-0, resultado horroroso para ambos, porque ambos permanecem na zona de rebaixamento, o Inter é 16º colocado, informação para a Unimed Porto Alegre.
7: Lançamento longo do Grêmio, do Wallace, chegou, saiu do gol, goleiro Everson tá fora do gol, Krovinovic dominou, pode bater, bate croata, bateu, explode no Roy, sai escanteio, Leonardo.
8: Foi uma tentativa de ligação direta que o Everson teve que sair da área para tirar de cabeça. A bola sobrou pro Krovinovic. Ele limpou um marcador e aí viu o posicionamento do goleiro, tentou o chute. Olha, a bola tinha a direção do gol, mas desviou na zaga no caminho. Escanteio Grêmio lá do direito.
7: TT tá lá colocado para cobrança. Lá vem levantamento.
9: pé canhoto do TT na marca penal. Vitor Hugo corta de cabeça. A sobra do Pedro Gabriel. Emendou. Real Oficial CCD. 4 minutos do segundo tempo. 200 vezes melhor do que o primeiro tempo todo, hein, CCD?
0: É, por que será, né? O negócio maluco. Botou outros jogadores num sistema que dá errado e começou a dar certo. O Grêmio já teve a chance de empatar, Munari.
4: É uma boa jogada do Krovinovic, né? A primeira participação dele. É, o Kahneman, mostra que o Grêmio já tem que cuidar, né? Porque o Grêmio tá saindo um pouco mais pela esquerda, já tá deixando o Kahneman no mano a mano com o Coelho. E isso é um perigo.
9: 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O Kahneman já deu duas pegadas ali no Vitor Hugo, no meio-campista, né? O juizão já deu uma conferida ali com o Kahneman, que se desculpou. Agora o Kahneman tá lá puxando o Coelho. Lateral, Preciado, movimentou pro Coelho. Esqueceu a bola, foi reto no corpo do Kahneman, que foi nele também. Tá valendo tudo isso. Wallace pra não se complicar. Chuta a bola pela linha lateral, arremesso é do Galo. Tem pressa na cobrança, Coelho. Coelho deu a bola pra Cacierra. Outra vez Coelho, ponta direita. Volta ali na marcação, Krovinovic. Trabalha o Atlético. A bola do Cissé para Alan Franco. Ele volta no zagueiro Juan, que toca para Cissé. Cissé atrás para o domínio de Juan. Lá vai o Atlético. Vitor Hugo, meio campista, abriu no domínio do Coelho, passou Preciado, Coelho levantou, passa na frente de todo mundo, do Lodi inclusive, vai embora para a lateral, Leonardo.
8: É, passou da direita para a esquerda, cruzou a área por cima, não tocou em ninguém. O Grêmio ficou só com lateral no campo de defesa. 1-0 Atlético é o placar e a informação é de Grupo IESA.
9: 6 minutos do segundo tempo na Arena MRV. 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É lateral cobrado, errou ali o Grêmio na tentativa, recupera Bernard, cai no gramado, o TT fica com a bola dominada, tocou para Carlos Vinícius, recebe a carga, falta nele, falta pro Grêmio. Vai cobrar lá do lado direito, Diego Caetó. 1-0 para o Atlético, são 6 minutos do segundo tempo, né? 6 do segundo tempo. 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
1: Debona.
9: Diga.
1: Então, para a Unimed, destaque para o Kahneman, hoje ele completa 350 jogos pelo Grêmio. Apenas o Anchieta é o estrangeiro com mais partidas na história do tricolor. Kahneman, 350 jogos, informação para a Unimed Porto Alegre.
9: Krovinovic domina ali no meio do campo, ele está centralizado. A bola foi aberta aqui na esquerda para Pedro Gabriel, empurrou na ponta canhota para Muso, lá vai ele contra o Preciado. A Muso colocou na frente, chegou, cruzou. Terminou o campo para ele aí, não, Leonardo?
8: É, terminou, até ficou ali na impressão de um desvio, mas não aconteceu. Foi o Amuso mesmo, direto para a linha de fundo. Aliás, já tinha até saído, e Krovinovic aplaudindo ali os companheiros pela construção da jogada. Afinal, tem que aplaudir, né, Debo? O Grêmio já entrou na área de novo, não fez isso todo o primeiro tempo?
9: Pois é, já melhorou muito, né, em relação ao primeiro tempo, que, bom, não tinha como não melhorar, né? Pedro Gabriel sobe, toca de cabeça para fora. O último a tocar na bola foi o Coelho. Esse é o entendimento do assistente. Está marcando lateral para o Grêmio. 7 minutos do segundo tempo. 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Uma tentativa de bola do Carlos Vinícius. Vem Kahneman, se chocou, caiu ali com o Vitor Hugo. Vale o jogo, manda seguir Bruno Arneu. Desce o Atlético, a bola do Bernard para Renan Lodi. Devolução de bola para Bernard. Segura a bola o Atlético na meia esquerda. Passe por dentro, ali está colocado este jovem jogador do Atlético de Guiné, né? O Momadi Cissé, 19 aninhos. Vai se destacando no Brasileirão com a camisa do Atlético. Caiu o Lodi. Falta marcada, falta pro Galo, Leonardo.
8: É, sem cartão, sem nada, falta normal. Já de pé o jogador do Atlético Mineiro, passando um pouco ali o meio de campo pelo lado esquerdo. 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
9: Falta lá para Lodi fazer a cobrança. Chegou também Alan Franco, tá mancando ali o Renan Lodi. A falta é para trás, o domínio de bola do Juan. Tem à frente dele ali o CC. Juan prefere voltar a jogada para o goleiro Everson. Everson e o Everton. Lançamento longo, tentou Lodi no meio do caminho. Caetó toca de cabeça para a linha lateral. 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Lateral para Renan Lott fazer a cobrança. Vamos chegando a 9 minutos do segundo tempo. O Grêmio perde o jogo. O Grêmio segue sem ganhar fora no Brasileirão. Bernard na entrada da área para Vitor Hugo. Kahneman trombou, sobrou a bola para Cacierra, inverteu no Cuejo, dominou dentro da área, cruzou rasteiro, vai sair o segundo, desvia no Wallace, Salvador, quase o gol do Vitor Hugo, escanteio, Leonardo.
8: Agora o Cuejo recebeu com muita liberdade, né, sem marcação dentro da área pelo lado direito. Aí a bola com desvio no Wallace, foi para escanteio, levanta a torcida do Galo. Escanteio lado esquerdo para o Atlético Mineiro.
9: É, vem levantamento para a área, hein? Vai o Vitor Hugo, meio campista, lá para fazer a cobrança. Toda atenção com o outro, o xará dele, o Vitor Hugo, o zagueiro, buscando ele. Vitor Hugo meteu para dentro. Na entrada da área,
5: Parou.
9: Essa bola saiu, né? Ela deu a volta, eu acho.
8: Isso. E aí o Bandeira tá indicando ali, por isso já não valia essa jogada, o escanteio do Atlético na informação Sicredi.
9: 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Aproveite! 10 do segundo tempo. A bola do Noriega. Noriega atrás para o domínio do Wallace. Sai agora pela direita. Inverteu de lado com a entrada do Kahneman. Passe forçado do Grêmio. Noriega escapou bem ali do Cacierra. Tocou na frente para o croata Krovinovic. Está estreando hoje. Entrou no intervalo. Bola do Pedro Gabriel no meio para Noriega. Domina. Ergue a cabeça. Gira que gira legal. Inverte na direita para Diego Caíto. Passa para receber Noriega. Bola para ele. Ele dá um tapa legal na bola. Trama bem o Grêmio agora, TT domina na meia direita, o passe de perna canhota para trás é para Noriega, encosta para receber ali Dodi, há uma aproximação agora dos jogadores do Grêmio, eles conseguem tocar a bola aqui no gramado da Arena da MRV, outra vez Noriega na meia direita, onde está Dodi? Dodi volta ali para o Wallace e o Cristiano Munari consegue ver uma evolução ainda que tímida no Grêmio, hein, Munari?
4: Ah, o Grêmio mudou, né, mudou a postura, o time mais agressivo pra marcar também, né, até a presença do Kahneman tem a ver com isso, o Kahneman sai bastante da área, ele vai lá marcar o Vitor Hugo, né, que é o meia do Atlético, então é um Grêmio que pressiona um pouco mais quando não tem a bola e a partir disso, quando fica com a bola, consegue encontrar um pouco mais de passes, né, com o Krovinovic se movimentando, com o TT saindo da direita pra dentro, o Amuso, né, espetado em cima do lateral, o Grêmio agora pelo menos tem ideia para jogar futebol, né? O que não demonstrou ao longo do primeiro tempo.
8: Público.
9: Vamos lá.
8: 30.126, né? Confirmando aquela expectativa de 30 mil torcedores. 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
9: Bom, agora o Renan Lodi deu um carrinho, fez falta, o assistente flagrou. O Bruno Aleu estava aqui dentro da área. Falta e amarelo, hein, Simon?
5: Igual ao lance do primeiro tempo. Muito semelhante, carrinho lateral, não pega o jogador, apenas não pega a bola, pega apenas a perna do jogador, que depois ainda se choca com a bandeirinha de escanteio. Amarelo justo pro outro lateral do Atlético.
9: É falta pro Grêmio, melhor do que um escanteio. Eu tô falando de uma diferença do escanteio pra falta aí de 1 metro, né? Mas dá ângulo, né? Dá uma condição melhor de cruzamento ali pro TT. O Grêmio tenta o gol de empate aqui na Arena do Galo. 12 minutos, TT levantou. De cabeça, Renan Lodi tá tirando. Vai sobrar a bola para Musa. Musa ajeitou atrás para Pedro Gabriel. Não pode errar aí. Pedro Gabriel de primeira. Mete lá na ponta direita para TT. Balança legal na frente do Bernard. Meio que caindo, desequilibrado o TT. Levantou, cavou lateral. Ele favorece o Grêmio, já foi cobrado pelo Krovinovic. Lateral cobrado ali para o Caíto. Caíto no TT. Devolução de calcanhar. Grande bola do TT para o Caíto. Ganhou. Levantou. Lodi mete para linha de fundo de novo, Leonardo.
8: Funcionou a jogada pelo lado direito do Grêmio. Diego Caíto com o TT, que até ficou reclamando ali porque queria a devolução. Mas Diego Caíto sentiu que dava para ir para a linha de fundo tentar o cruzamento. Fez isso, mas fecharam a porta. O Grêmio fica com escanteio de novo. TT, lado direito.
9: 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Escanteio, TT na bola. Atenção, pé canhoto, levantou. A bola tá viva na área, passou por todo mundo. Sobrou no Abuso, bateu alto. Ela sobe e vai embora, Leonardo.
8: Mas o Grêmio tá chutando a gol até finalizando no segundo tempo. E insistindo, sequência de escanteios. Agora a bola passou por todo mundo, sobrou pro Amuso, lá no lado esquerdo. Ele pegou de primeira, porque tinha muita gente na frente tentando um chute forte, só que subiu demais. O Grêmio teve a chance, segue 1-0 Galo.
9: Qual é a situação, hein, CCD? Fala comigo, 13 minutos e meio, 1-0, Galo.
0: É, de um Grêmio que joga, né? Joga, enfrenta, perde, corre risco defensivo em algum momento, mas pelo menos joga um pouco, né? Pelo menos joga, e assim não tem problema. Pode perder e ganhar, no futebol é assim. Vai lá.
9: Erro de passe ali do Noriega, Krovinovic arrumou a vida ali, o croata salvou o peruano, o croata é Krovinovic, ele tá com a 10, estreando hoje, tocando atrás pra Todi, Todi gira, abre lá na direita pra Diego Caíto, TT tá passando pra receber, Caíto prende a jogada, volta para o zagueiro Wallace, são 14 minutos jogados do segundo tempo, 1-0 para o Atlético.
10: É bom, né? Diga. Sobre a troca na zaga do Grêmio, não foi questão técnica, realmente sentiu o Gustavo Martins, essa é a explicação e por isso não conseguiu voltar para o segundo tempo.
9: Diego Caíto cruzou na marca penal para Musso, meteu pro gol. Everson pega! Senhoras e senhores, torcedor do Grêmio do Rio Grande do Brasil, eu digo a 14 minutos de Grêmio de segundo tempo, 14 e meio, o Grêmio fez uma jogada de pé em pé, linha de fundo, cruzamento para trás, conclusão, defesa de goleiro, tudo, eu vi tudo isso, Leonardo.
10: É, e evoluindo a cada ataque, né? Olha o Grêmio.
9: E vem com a Musso, intercepta Juan. O Grêmio jogou, CCD.
0: Ah, o Grêmio precisa agora ter um pouco de tranquilidade, o gol vai sair, tá? O gol vai sair. Um pouco de tranquilidade, o Atlético não gostou de ser atacado. O Grêmio tem que ter calma, perdeu 45 minutos em 15, fez 3, 4, 5 vezes mais do que fez o primeiro tempo. Então ter calma para não permitir outro gol do adversário e a partir daí chegar ao empate.
9: 15 minutos durou o Kahneman, hein?
10: É, amarelo para ele. Kahneman, chegada forte em cima do jogador do Atlético. Agora vai trocar em seguida o Galo, daqui a pouco eu confirmo.
9: Amarelo pro Kahneman, o Maicon é um deles aí, Leonardo, 8. E outro é o 15.
10: Saindo Alan Franco e Cissé. Castan e Maicon, as novidades no time do Atlético, camisas número 8 e número 15, estreia de Kevin Castanho.
9: Bom, vai mexendo o Atlético aí, vai rodando o grupo Atlético que tá muito envolvido nas Copas, hein, Munari?
4: É, vai trocando os volantes, né, o Castanho que chega do River pra ser titular, né, já deve ser então a dupla, talvez Maicon e Castanho, pode ser que ele faça um trio depois ali na frente com o Alan Franco, mas o Castanho é um jogador que pintou muito bem na chegada ao River, depois foi mandado embora pelo Eduardo Cudê, que não gostava muito dele.
9: Desce o Atlético aqui pela meia direita com o Cuejo, Preciado tá passando, chegou nele, olhou pra área, Preciado levantou, Caíto corta de cabeça, completa TT e Caíto despacha pra frente, vai sobrar ali a bola pra Carlos Vinícius, Vitor Hugo atropelou o Carlos Vinícius, tirou a bola dele, ela cai lá na esquerda para Maicon, volante canhoto que toca para Castanho, Castanho para Bernardo, Bernardo no Maicon, lá na esquerda no Renan Lodi, levantou para a área, perigo, Cuejo, gol! Gol do Atlético Cuejo! 17 minutos do segundo tempo, de pé em pé, hein? Lodi cruzou, a bola cruzou a área, Cuejo, segundo pau, só mandou pra rede, amplia o Galo, 2-0, Leonardo.
10: No momento que o Grêmio reagia no jogo, a sequência de ataques era do Grêmio, mas o Atlético, como no primeiro tempo, quando chegou na área, levou perigo, na qualidade do Renan Lodi, criando mais uma jogada pelo lado esquerdo, troca de passes consciente e a bola chegando no Cuejo, lá do outro lado, lado direito para tocar rápido, rasteiro pro fundo do gol, não deu para o Everton, agora o Grêmio se complica, 2-0 Atlético, Munari.
4: É, era um Grêmio mais agressivo, um Grêmio que incomodava mais o Atlético lá na frente, mas um Grêmio que voltou a errar atrás, né? Se foi na bola parada no primeiro tempo, é, agora com bola rolando, né? Um cruzamento que atravessa a área, teve a mudança nos zagueiros, né? O Wallace foi pro lado direito com a entrada do Kahneman, ele poderia estar um pouco melhor posicionado para fazer o corte, a bola passa por ele e aí depois lá, o Pedro Gabriel, que tá mal no jogo, chega atrasado, ficou agora mais difícil ainda, CCD.
0: É, o Grêmio leva o segundo no melhor momento do Grêmio no jogo, mas porque repete os erros do primeiro tempo, lado esquerdo. O Pedrinho marca olhando e o jogador faz o gol com uma facilidade absurda, o jogador que ele tinha que marcar e que foi o grande nome até aqui. Muito ruim o jogo do Pedrinho, Bertoncelo.
1: Péssima campanha do Grêmio fora de casa neste Brasileirão, não venceu ainda, são 4 empates e 7 derrotas. O tricolor é o 14º colocado com 25 pontos. Coelho marca seu terceiro gol pelo Galo neste Brasileirão. O Atlético é o 8º colocado com 32.
8: Gabriel Meck no Grêmio com a 37 no lugar de Dodi.
9: Bom, primeiro que a bola cruzada do Renan Lodi atravessou 2 gramados inteiros, né? Ninguém do Grêmio girou. Já ouviu a expressão, vai lá e resolve no 2-0, hein, Munari? Mac tá em campo agora.
4: Pois é, né? Aí agora entra o garoto. Por isso que o Grêmio tem que definir isso, né? O Mac não joga por quê? É porque tá negociando o contrato? Bom, mas se tá negociando o contrato, ele pode entrar com 2-0. Se ele pode entrar com 2-0, ele pode entrar mais cedo também no jogo, né? Enfim, é difícil. Tem algumas decisões no Grêmio que são difíceis de entender. Mas o Grêmio não tava mal no segundo tempo, não. Tá, o Grêmio tava melhor que o Atlético. Só que aí sofre o gol, como tu bem disse, aquela bola ali, ela não pode passar na área rasteira desse jeito. Não existe um cruzamento de tão longe pelo chão, ele não ser cortado. Então, assim, é uma falha defensiva que custa caro.
9: Contra-ataque do Galo! Bernard arrancou, 5 contra 3, Bernard ajeitou na esquerda para Michael, vai sair Bernard, salva, voltou, gol! Contra-ataque mortal, hein? Numa puxada, 5 jogadores do Atlético invadiram a área do Grêmio com força, com precisão, de pé em pé, atordoando a defesa do Grêmio, deixando a defesa do Grêmio sem entender nada. Coelho faz o terceiro, Leonardo.
8: E com muita velocidade, surpreendendo toda a zaga do Grêmio, ainda atordoada com o segundo gol recém-sofrido. O Diego Caíto, no início da jogada, ele faz a falta tentando parar. E comete a falta, mas o árbitro entende como jogada vencida, porque o Atlético seguiu. E aí pegou a zaga do Grêmio desarrumada com a superioridade numérica. A troca de passes dentro da área para sobrar mais uma vez para o Coelho empurrar para o gol. E agora transformar em 3-0 a derrota do Grêmio aqui em Belo Horizonte, Munari.
4: É, o Grêmio que começou o jogo com 3 volantes. Agora tem um só, tenta todo bagunçado para tentar atacar. Começou muito errado o Luiz Castro, depois aí vai trocando, vai abrindo o time e vai dando espaço para um time de qualidade. É um 3-0, é uma goleada, tá ficando feio e vai muito na conta do treinador, César.
0: É, exatamente. O Grêmio tem que pensar nos 45 pontos, esquecer Copa do Brasil, esquecer o resto, porque vai perder todos os jogos fora de casa com esse treinador. Não existe o trabalho no Grêmio, é um trabalho incompetente e o 3-0 é um pouco fruto disso.
1: E pela primeira vez no ano, o Grêmio perde um jogo por 3 gols de diferença. O tricolor é 14º colocado com 25 pontos e com sua péssima campanha fora de casa no Brasileirão, 12% de aproveitamento. 4º gol marcado por Coelho na competição, o Galo sobe para a 8ª colocação e agora tem 32 pontos.
9: Bernard, lá vai o Atlético. Parte para cima da marcação do Caíto, dispara na esquerda, Lodi, ele toca no meio para Vitor Hugo, no Maicon, cozinha o jogo Atlético agora 3-0. Vitor Hugo abre lá na esquerda pro domínio de Bernard, Bernard atrás com Maicon, tá completamente batido o Grêmio, jogo resolvido, 3-0 Galo. 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Domina, tentativa de bola ali do Mac, foi desarmado na primeira, volta a bola para ele, ele vai lá para a lateral do campo, pressionado pela marcação, toca atrás para o Wallace, que sai jogando para o time do Grêmio. Atenção, tempo e placar no futebol da Gaúcha. 23 segundo tempo, 1-2, 3-0 pro Atlético, hein, Bertoncelo?
1: No outro jogo desta tarde, 22 minutos, Vasco e Santos seguem empatando pelo placar de 0-0. Na Série D, o São José, etapa final, está perdendo para o Gama pelo placar de 3-0. Perde a chance desse momento do acesso para a Série C e vai disputar uma repescagem porque ainda tem chance.
9: 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Pedro Gabriel agrediu agora o Cuejo, falta e amarelo para ele, hein, Leonardo? Ah,
8: nenhuma dúvida, teve o juiz em levantar o braço, apresentando o cartão amarelo para o Pedro Gabriel pela falta ali, próxima da área do Grêmio.
9: Bastante amarelos no jogo, hein, Simon? Vários, né?
5: É o sexto, né? Três para cada lado. E esse amarelo também típico. Vai bem o Bruno Arleu, tá? Projetando que ele é escalado bastante em jogos do Grêmio, muitos vetos da dupla Grenal. Eu repito, acredito que ele possa apitar um dos Grenais decisivos da Copa do Brasil.
9: Bom, é uma falta para o Atlético, próximo ao bico da grande área. Esse é o sinal da Gaúcha que está marcando 5:30. 3-0 pro Atlético, hein, gente? 3-0. É falta. Bernard tá colocado pra cobrança. Levantou. Everton tira de soco. Sobra na entrada da área. O Atlético quer o quarto gol. Voltou a bola pro Lodi, balançou na frente da marcação do TT. Abriu pra Juan, o zagueiro lá do lado esquerdo, tocando no meio. E aí agora o Lodi opta
1: tem
9: por
1: gol.
9: Recomeçar a jogada para o Everson. Gol de quem?
1: Gol importantíssimo, tem gol marcado pelo Santos, gol de Gabigol. Santos 1, Vasco da Gama 0. O Santos passa o Grêmio nesse momento, é 14º colocado com 25 pontos, Grêmio 15º com 25 também. O Vasco permanece no Z4 e agora o Internacional, 17º, ingressa na zona de rebaixamento. 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
9: Bernard tentou a jogada para cima do Caíto. Foi bem agora na marcação lateral do Grêmio. Lateral é para o time do Grêmio fazer a cobrança. 25 jogados. Tumeleiro. Ninguém facilita tanto. Vamos lá. Parte de baixo da tabela, como está a situação então, atualizando agora, Bertoncelo.
1: 14º colocado Santos, 25 pontos. 15º colocado Grêmio, 25 pontos, um saldo pior. Mirassol, 16º com 23, e aí o Z4. Inter, 17º com 23, tem menos vitórias em relação ao Mirassol. Vasco, 18º com 22, Remo, 19º com 22, e Chapecoense, lanterna com 11 pontos.
9: CCD, eu não vou te perguntar se o Grêmio vai fazer alguma coisa diferente depois do jogo hoje, porque obviamente não vai fazer, né? Já poderia ter feito isso antes e não fez.
0: Então, o Grêmio tá gostando. O Grêmio gosta do trabalho.
9: O que que ele pode falar de diferente hoje, além de não sou de desistir, já passei por muita coisa na minha vida e é por aí vai, hein?
0: É, ele poderia dizer que hoje ele escalou o time pra implicar com a torcida. Seria engraçado, pelo menos. Hoje o primeiro tempo do Grêmio é sofrível, o segundo tempo o Grêmio se desespera e acaba abrindo muito, tinha que tentar carregar o jogo como estava indo, aí acabou sofrendo um gol em cima de erro individual. E o jogo, ele ganha um componente melancólico pro Grêmio, porque tu já não sabe nem o time que o Grêmio tá jogando. É daqueles times que tu vai ter que pegar a escalação para saber como que o Grêmio terminou. Foi um dos maiores chocolates que o Grêmio tomou desse time do Atlético, e vamos deixar bem claro, tá? O Atlético não tá bem no Campeonato Brasileiro, e o Atlético nem jogou com o time principal. Ou seja, é incompetência do Grêmio no trato do futebol. Incompetência do Grêmio no trato. O Grêmio tá perdendo hoje de forma melancólica, tomando uma roda de um time que nem bom é. Nem bom. Hoje eu até acho que fez um grande jogo. Mas eu acho que fez um grande jogo em cima dessa incompetência que é o trabalho do Grêmio e que ninguém discute. Ninguém discute. A sensação é que tá bom. O Grêmio ganhou 2 jogos com muito esforço e hoje nem esforço teve. Eu não consigo entender, a cabeça tá na Copa do Brasil. Gente, esqueça a Copa do Brasil. Esse time aí vai cair. Se jogar o que jogou no primeiro tempo hoje, cai pra segunda divisão. E aí não tem Grenal, não tem nada. Tem que acordar. O que o Grêmio tá fazendo é um negócio surreal. Eu nunca vi isso na história do Grêmio. O Grêmio acredita num trabalho que é ruim.
9: E aí, faltam 11 dias ainda pro Grenal, hein, Munari? É muito tempo, né? Não pode estar no discurso isso, hein?
4: Não, e até porque o Grêmio tem uma série de jogos ruins, né? O Grêmio tem mais jogos ruins do que bons no ano. E o time que termina o jogo agora...
9: Vai lá.
4: Achei que aí ia acontecer alguma coisa. O César fala, né, difícil de... do meio pra frente, tá? O Grêmio tem o Noriega de primeiro volante. Aí tem o Krovinovic e o Mac de meia.
0: Olha a roda que o Grêmio tá tomando. Eles estão há 5 minutos com a bola. A sensação que dá é que acabou o jogo.
9: É isso aí.
4: Mas é que esse time que o Grêmio tem em campo, ele não tem como roubar a bola do Atlético. Eu duvido que esse time tenha sido treinado, tá? Um time com Noriega, Krovinovic, Mac.
9: Michael vai bater pro gol, hein? Tentou a caneta no Wallace, escapou dele. Olha, não sei se deu 5 minutos, mas olha, uns 3 tranquilamente. O Galo ficou trocando passes, cadenciando, acelerando, reduzindo velocidade, fazendo um pouco de tudo e ganhando lateral lá pelo lado esquerdo. 28 minutos e meio. Renan Lodi tá na cobrança, abriu contagem. O Bruno Aleu não pode demorar 5 segundos, hein? São as novas regras implementadas nesta rodada no Campeonato Brasileiro. A bola do goleiro Everson, ele vai ser aqui pressionado pelo Carlos Vinícius. Everson toca a bola pra frente, ganhou na trama do Galo, lá vai Coelho, hein? O Galo quer o quarto, Cacerra tá pedindo o gol na trave. Eu vi essa bola dentro do gol, hein? Gente, eu vi essa bola na trave, o Everton tava batido, ela deu no travessão, enganou o narrador, Leonardo.
8: É a categoria do Coelho, né? Ele já fez 2 e agora ele fez uma jogada fantástica pelo lado direito, com drible de corpo e colocando nos pés do Cacerra, que olha, ele mandou na trave, tava todo mundo levantando no estádio, inclusive o narrador, porque o goleiro tava batido. Sorte do Grêmio é que o Cacerra errou, mas ainda teve desvio e escanteio para o Galo.
9: Escanteio, de qualquer forma foi gol perdido pelo Atlético, e tava ele e o Everton. Bernard levantou, tentativa de cabeça, ela vai sobrar lá do outro lado, lá do canhoto, pro Vitor Hugo, meio, ajeitou no Juan, serviu, Lodi cruzou, o Everton tira meio de susto, sobra a bola para o Atlético, tem falta na entrada da área, falta para o Grêmio cobrar. Bom, quase que sai o quarto gol do Atlético, hein? 30 minutos jogados no segundo tempo aqui.
0: É melancólico, tá? É melancólico. Eu entendo.
9: Gabriel, hein?
8: Pra entrada do Caio Paulista, CCD.
0: Sim, pra não. Vai acabar com a carreira do Pedro Gabriel, né?
9: Pra não expor, né?
0: O Pedrinho foi um horror. Não tem condição de jogar se não marcar. Futebol não é assim. Ele tira pra salvar a carreira do menino. O que o Coelho fez no jogo hoje é pra encerrar a carreira de um menino de 18 anos. Fez bem o treinador. Talvez o primeiro acerto do treinador no jogo, tá? Primeiro acerto dele. Preservar o lateral esquerdo, que ele montou uma forma de jogar que desmanchou o menino aqui, que faz um jogo de encerrar a carreira.
8: Confirmando então, Debona, 38 é o número do Caio Paulista, e com isso o Grêmio já esgotou as 5 trocas possíveis na informação de Claro.
9: É uma humilhação essa que o Grêmio está sofrendo para o Atlético aqui em Belo Horizonte, hein? Tentativa de jogada do Grêmio aqui com Gabriel Meck, ele trombou, aguentou o tranco, chegou o cara forte em cima dele, ficou em pé, Krovinovic para Amuso, Amuso outra vez, Krovinovic trabalha com Amuso, volta a jogada ali para Noriega. 31 jogados do segundo tempo. A bola é dominada pelo Diego Caíto lá pelo lado direito. Faz o passe por dentro para TT. TT no recuo de bola para Kahneman. Quanto mais tempo o Grêmio conseguir ficar com a bola, melhor, hein? Justamente para não ser mais atacado pelo Atlético. Kahneman toca no meio para Noriega. De primeira bola para Krovinovic. O que dizer do croata até aqui, hein, Munari?
4: Ah, ele afundou junto com o time, né? Ele até teve umas boas participações ali logo na arrancada do segundo tempo. Mas agora o Grêmio é um time completamente destruído, né? O Luiz Castro escalou mal o time e ele conseguiu ir piorando, porque ele foi bagunçando o time, ele foi expondo os jogadores, né? O Grêmio começou a ter o Kahneman tendo que sair pra caçar já no meio de campo. Aí o Kahneman levou cartão amarelo por uma falta que ele fez no Coelho. Quer dizer, assim, não tem. Depois das trocas, ele conseguiu abrir demais o time. Aí todo mundo afundou, né? O Krovinovic parou de jogar depois dessas últimas trocas.
9: Krovinovic domina na meia esquerda, faz o passe pra Noriega, não domina, vai dar contra-ataque do Atlético, em erro do Grêmio. 3 contra 3, Cacierra, Bernardes falou, chegou a bola nele, ele contra o Wallace, fecha a porta pra ele, o Wallace mete pra linha de fundo, Leonardo.
8: É escanteio, não tem nenhuma pressa o Atlético Mineiro para se posicionar, para os jogadores irem para a área. Escanteio lado esquerdo é para o Galo, que vai vencendo por 3-0 na informação de Tumelelo.
9: 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Escanteio é o Maicon que está lá colocado para cobrança. 32 minutos e meio. Arena MRV, 23ª rodada do Brasileirão. O Grêmio está sendo goleado pelo Atlético por 3-0. Maicon na bola, pé canhoto, está levantando ali na marca penal. Toque de cabeça, lá vai para fora do Vitor Hugo com desvio. Ou seja, novo escanteio, Leonardo.
8: Talvez fosse a direção do gol, não fosse o desvio. O escanteio agora só mudou de lado. É pela direita.
9: Vem Bernard então agora para a cobrança. Claro, o Atlético não tem nenhuma pressa, né? O Atlético resolveu o jogo, o Atlético tem copas também para se preocupar, tem o Bragantino na volta da Sul-Americana e logo ali à frente Se tem Grenal no Rio Grande do Sul, tem Atlético e Cruzeiro aqui em Minas. Bernard está colocado para a cobrança do escanteio. Lá vai ele, autorizado para a cobrança. É forte esta jogada do Atlético. Levantamento, toque. O Everton faz milagre. Deu rebote, o Everton pegou, largou de novo. Não fosse o Everton, o Galo teria feito o quarto gol num testaço do Juan, hein, Leonardo?
8: A queima-roupa para a defesa do Everton, não tinha como segurar, então deu rebote. Bom, mas aí ninguém do Grêmio tirou, o Atlético conseguiu de novo a finalização para que trabalhasse de novo mais uma vez na mesma jogada o goleiro do Grêmio, Everton.
9: 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Confirmação do público já informada pelo Leonardo, 30.126 torcedores. Gol de quem, Bertoncelo?
1: Mais um gol marcado pelo Santos, Neymar cobrou falta, Léo Jardim tirou mal e Arão amplia para o Santos. Agora Vasco 0, Santos 2, Santos fora do Z4, 14º colocado, passando pelo Grêmio, e o Inter está na zona de rebaixamento. 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
9: Castanho para Maicon, Maicon não recua até o goleiro Everson, ele chuta, tava saindo ali o Caíto, hein? Bernard ficou em condições, ponta canhota, ingressou na área, ainda Bernard, cortou para lá, para cá, balançou, cruzou para trás, salva Kahneman para o Grêmio, Leonardo.
8: A ligação direta, né, do goleiro do Everson, que busca lá alguém correndo pelo lado esquerdo, foi o que aconteceu, é lateral Galo, mas antes as trocas, tá saindo o camisa número 30 na equipe do Atlético Mineiro. As entradas serão do Minda e do Dudu. Minda 27 e Dudu 92. Esperar virar a plaquinha para confirmar.
9: Cuejo é onside.
8: Cuejo é autor de dois gols, muito aplaudido pela torcida atleticana, e também o Vitor Hugo, camisa número 30, duas trocas no Galo, portanto.
9: 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Noriega para Krovinovic, 35,5. Krovinovic caído lá no campo de defesa agora, começa a jogada ali como um volante, a bola do Caíto, Caíto para TT, TT inverte a jogada, traz aqui pro lado esquerdo, ainda no campo de defesa com Caio Paulista, Caio Paulista volta lá para dentro do meio do campo ali, para o zagueiro central que é o Wallace para Kahneman no Krovinovic, domina no círculo central, pega o campo de frente, 3-0 Atlético, Krovinovic na grande bola tocada para Mac. E aí o Noriega deu um tijolo, hein?
8: De boa, né?
9: Jogou direto pra fora, Leonardo.
8: Já que Munari e CCD estavam falando, né? Como é que termina o Grêmio. Olha a escalação aqui, e a que vai terminar. Porque já foram 5 trocas. Grêmio em campo nesse momento. Com o Everton, Diego, Caíto, Kahneman, Wallace, Caio Paulista, Noriega, Krovinovic, Gabriel Mac, TT, Carlos Vinícius e Amuso.
9: Caio Paulista, que barbaridade, precipitado de cabeça, deu de presente, hein? Armou o ataque do Atlético, era só o Caio Paulista, apreciado, levantou o segundo pau, Dudu! Não alcance, ela sai pela linha de fundo, Leonardo.
8: É, a bola foi chegando perto da pequena área, o Everton ficou esperando que alguém ajudasse na marcação, mas acabou o Dudu não alcançando. E ela correndo direto para a linha de fundo para respirar, o Everton bater o tiro de meta. 3-0 Atlético, na informação Grupo IESA.
9: 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Já vou votar no Cuejo como destaque, como melhor em campo. Rádio Gaúcha, calçados pegada, craque do jogo. 3-0 pro Galo aqui em Belo Horizonte. Wallace domina para o time do Grêmio. Ele carrega ali no meio do campo, pede, recebe Krovinovic. Olha para lá, olha para cá, olha para o outro lado. Ainda ele prende a jogada, distribui agora lado direito para Diego Caíto. Passa para receber Mac, a bola chega no TT, TT volta, jogada para Diego Caíto, Caíto volta para Noriega e o relógio vai marcando 37 minutos e meio. Bola no Amuso, lá vai ele, Caio Paulista passou, queria devolução, Amuso apostou na individual, levantou, bola na entrada da área, Dudu cabeceou para trás, escanteio pro Grêmio, Leonardo.
8: Final chegava na área desde aquela sequência antes do segundo gol do Atlético. E agora tem esse escanteio pelo lado direito que o TT vai fazer a cobrança.
9: 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TT, escanteio pro Grêmio, bola erguida, tá tirando de qualquer maneira ali o Castanho, vai sobrar a bola pro Grêmio, Amuso aqui na ponta canhota, Krovinovic tá pertinho dele, Amuso abriu o compasso pra perna direita, volta pra Kahneman, Kahneman de perna canhota, joga pra Diego Caíto, ele abre lá do lado direito, onde está o TT? TT puxa a bola pra canhota, levanta na entrada da área, não sobe Noriega, quem tira de cabeça é Juan. 39 tem jogados, gol. Fale.
1: 3-0 aí? 3-0 lá, tem mais um gol marcado pelo Santos, zagueiro Luan Pérez, após rebote do Léo Jardim em falta cobrada pelo Neymar, Vasco 0, Santos 3, informação para a Unimed Porto Alegre.
9: O Grêmio tenta na entrada da área, Maicon fez a interceptação, leitura correta.

0: falta do Castanho, Leonardo.
1: Ninguém apareceu para ajudar o Almuso, para receber a bola. Ele não encontrou ninguém livre e aí seguiu. Veio da esquerda para o centro e aí quando estava passando na frente ali da linha central da grande área, acabou sendo derrubado. É uma falta que é uma falta muito boa para o Grêmio.
0: Ela é uma falta frontal, né? É uma falta boa. Mac tá ali colocado para cobrança. 3-0 para o Atlético. E o Gabriel Mac pode arriscar, claro, perfeitamente esse chute pro gol. Bom, barreira do Atlético está sendo formada lá dentro da área com muitos jogadores, né? Está sendo sinalizado ali pelo Bruno Arleu de Araújo. 1, 2, 3, 4, 5, 6. E o Dudu vai deitar atrás da barreira. Fica junto ao pé da trave ali o Everson. Cai o Paulista e Mac. Mac vai cobrar. O Grêmio pode descontar o jogo aqui em BH. Atenção, vai ser autorizado o Gabriel Mac para cobrança da falta. Tentativa do Grêmio descontar. Mac na bola, autorizado para cobrança da falta. Lá vai ele, Mac! Ela desvia e sai em escanteio, Leonardo.
1: E tinha endereço, ele buscava ali o canto esquerdo do goleiro. A trajetória, se passa da barreira, é de ir ali. Mas, no meio do caminho, o desvio no jogador atleticano, escanteio para o TT cobrar lado direito.
0: Mais um escanteio para o Grêmio, TT na cobrança. De perna canhota, levantou, Cacierra tirou. Volta a bola para TT, ficou caído o jogador do Atlético. Tá valendo, TT abriu para canhota, bate no Cacierra. Outro escanteio. 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Vai lá TT de novo para cobrança. 41 jogados. O Grêmio tentando descontar, tá sendo goleado aqui em Belo Horizonte na Arena MRV. Escanteio pro TT, lá vem ele de novo, levantamento na marca do pênalti, toque do Wallace, ela tá viva, tira apreciado. Sobra de bola do Amuso, da meia canhota, olha pra área, pé direito, levantou. Everson tá tirando de soco. A sobra de bola ali do Caito. Fez um lance mais acrobático agora, conseguiu tocar a bola para TT, balança na frente da marcação do Lodge, dobra a marcação do Atlético e Vitor Hugo tá tirando de qualquer maneira. Kahneman de cabeça para fora, nós estamos aproveitando o Tiriga aí para conferir tempo e placar no futebol da Gaúcha. 42, Arena MRV, 3-0 Atlético, Bertoncelo.
2: Gaúchos nas demais séries, o São José é goleado pelo Gama fora de casa por 4-0 e vai tentando na repescagem posteriormente um acesso para a Série C. E por falar em Série C, o Caxias no Centenário está perdendo para o Figueirense pelo placar de 2-1.
0: 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Reta final de jogo, hein, Munari? 43, Munari.
3: É um Grêmio que espera terminar o jogo, né? O Grêmio parece que tá ficando com esse 3-0 aí pra não levar mais, o Atlético também não quer muita coisa, né? Mas assim, uma atuação do Grêmio que não tem como tirar do Luiz Castro, né? O time não teve nada, né? O time foi mal escalado, né? Todo mundo criticou a escalação quando saiu e nas trocas ele foi piorando o time, bagunçando o time. O Atlético ficou ali, como tu disse, 2-3 minutos trocando passe sem nenhuma dificuldade. Um Grêmio que não consegue marcar, que não consegue roubar a bola. Teve a semana inteira pra treinar, né? Tomou essas decisões de deixar fora Marlon e Vivian Sante. Entrou o Pedro Gabriel na lateral, foi muito mal. O Dodi no meio. Então, assim, uma tarde pra esquecer, assim. Ou pra não esquecer, né? Pra lembrar muito e não repetir. Mas, assim, é uma derrota. É 3-0 com carimbo, com assinatura do Luiz Castro.
0: TT coloca a bola na frente, toma a frente dele, ganha o Lodi, mas TT briga de novo, ganha para Carlos Vinícius, demorou para bater, Juan mete a bola para fora, olha o aplauso ao Juan, hein, Leonardo?
1: É, ele vibra na frente da torcida, ele consegue uma recuperação importante, mas já não estava valendo. Igual a boa jogada do TT, o passe para o Carlos Vinícius dentro da área. Olha, em outros tempos o Carlos Vinícius virava mais rápido essa bola. E agora o Juan conseguiu se recuperar, mas já estava marcado uma condição irregular. E por isso vai o Everson para fazer a cobrança.
0: Bom, quais são tuas impressões, hein, CCD, dessa derrota? Tu também tá com a ideia de que até ficou barato o 3-0. Como é que leitura tu tá fazendo, hein, CCD?
4: Essa derrota é daquelas pra gente cair na real, tá? Vamos cair na real. O time do Grêmio é horroroso, o trabalho do Grêmio é horroroso. O Grêmio vai ganhar meia dúzia de jogos aqui em Porto Alegre, em cima da força do estádio, da torcida. Não existe nada de trabalho bom no Grêmio, nada. E essa derrota é pra gente parar de

0: de vez em quando o Grêmio ganha do São Paulo, como ganhou do Mirassol brigando, a gente achar que pode acontecer alguma coisa diferente. O jogo do Grêmio contra o Atlético é um jogo de cair na real. Então vamos acordar, não vamos falar em Copa do Brasil, não vamos falar em nada que não seja 45 pontos. E aí, de preferência, que alguém no Grêmio acorde pro Grêmio trocar o treinador, ou enfim, fazer alguma coisa saindo desse marasmo irritante que é o Grêmio perder com uma obviedade absurda. O jogo de hoje é melancólico. O torcedor do Grêmio largou o jogo hoje aos 20 minutos do primeiro tempo. Teve algum lampejo no início do segundo tempo que foi, que se diz, é a visita da saúde, né? Tu já sabe que tu tá morrendo, mas dá um lampejinho. Depois o Atlético viu que poderia correr risco e deu um vareio no Grêmio melancolicamente.
1: Renan Lodi tenta o cruzamento, bate na marcação, volta o Atlético. O CCD faz uma leitura, né? Torcedor do Grêmio, CCD, nós que estamos aqui trabalhando, a gente sabia que o resultado seria esse na escalação, ou seja, às 3 horas da tarde, né? Que o desfecho seria esse. Ele vai se confirmando, né? Porque, enfim, não tem como ter algo diferente com o que foi a ideia, com o que foi a escalação, com o que o Grêmio se propôs a fazer aqui em Belo Horizonte. Dudu, torcedor, ensaia um olé. Vamos até 49, já temos 46. Canta olé o torcedor do Atlético aqui em Belo Horizonte. Juan domina no campo de defesa, faz o passe aqui do lado para o volante, que é o Castanho. 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Juan domina. Mac chega na marcação, então Juan volta até o goleiro Everson. Claro, há muito tempo o Atlético quer que o jogo termine, já resolveu cedo, fez 3-0, poderia ter feito mais, meteu bola na trave, teve grande defesa do Everton, enfim, o Atlético quarta, terça, é terça, né? Joga contra o Bragantino, é isso, Bertoncelo? Terça
2: ou quarta? Com a desvantagem, com a vantagem, no caso, né? De ter vencido a primeira partida pelo placar de 1-0, joga por um empate. Se o Atlético Mineiro passar, ele aguarda Santos ou Macará. Na ida, o Santos venceu por 2-1.
0: Esse final de jogo que o Grêmio tá tomando olé e sequer briga pela bola, deveria envergonhar o Grêmio, tá? Deveria envergonhar as pessoas que estão fazendo o Grêmio fazer futebol hoje. O Grêmio tá entregue num jogo e nem brigar pelo jogo tá brigando. É um negócio melancólico que tá acontecendo em BH.
1: Minda cruzou pra trás, Bernard emendou, perde mais um gol o Atlético, perde muita chance. Olha, o Grêmio escapa de um 5 fácil, fácil hoje, hein, Leonardo?
3: E já que o Grêmio não tentou roubar, né? Na melancolia citada pelo CCD, o Atlético trocava passe e pensou, bom, vou chegar de novo então. E aí colocou uma bola para a área, o chute para fora, tentando mais um, apenas tiro de meta pro Grêmio.
1: Tumeleiro, ninguém facilita tanto, 48, vamos entrar no último minuto de jogo aqui em Belo Horizonte. Daqui a pouquinho todo mundo vota no craque Rádio Gaúcha Calçados, pegada, meu voto foi no Cuejo. Autor de 2 dos 3 gols do Atlético. TT domina lá na ponta direita, faz o domínio, faz o passe atrás para Caíto, Caíto por dentro para Noriega. Vai terminar. Munari, o Grêmio não vai mexer, né? Não vai tomar decisões hoje. Ou pode fazer, hein, Munari?
4: Não,
1: nada indica, né?
4: Não, nada indica, mas assim, é uma derrota que terrível, tá? Porque mostra uma semana de trabalho, um time que não soube competir. Um time que sofreu um gol na bola parada com 19 minutos, e aí o adversário entregou a bola e o Grêmio não sabia como atacar, com a escalação que iniciou. Quando tentou atacar, ele abriu o meio, e agora o Atlético, se quiser passar 15 minutos trocando o passe, o Grêmio não é capaz de roubar a bola. Então, assim, o que, tem sido trabalhado? Né? Tudo aquilo que a gente viu de bom contra São Paulo e Mirassol foi muito mais na força, na vontade, né? Um time que ganhou com bola parada do Pavon, né? Então pode esperar que o Pavon faça gol de falta todo o jogo. Tem que ter mais que isso. E aí, quando precisa vir do treinador, não vem nada.
1: Fim de papo. 3-0 Atlético. O Grêmio é goleado em Belo Horizonte, segue sem vencer fora no Brasileirão, Bertoncelo.
2: Uma péssima campanha como visitante neste campeonato, 4 empates e agora 7 derrotas, 12% de aproveitamento. Grêmio 15º colocado com 25 pontos, ainda pode ingressar na zona de rebaixamento ao final dessa 23ª rodada, Debona.
1: Pois é. Luzes aqui são parcialmente desligadas, festa do torcedor do Atlético aqui na Arena MRV. E de novo o Grêmio esteve muito mal, CCD.
0: Sim, o Grêmio hoje foi o que tem sido o trabalho fora de casa, só fez a mesma coisa, um time incompetente, de um trabalho incompetente, com jogadores que foram lá fazer um treino, fazer um jogo qualquer, então batendo papo ali, conversando com os jogadores do Atlético, como se fosse normal perder de 3-0, caminhando como o Grêmio perdeu, podendo tomar 5-6. Eu tô muito preocupado e eu acho que a primeira coisa é esquecer Copa do Brasil, esquecer Grenal, jogar pelos 45 pontos e não cair para a segunda divisão, que convenhamos é o tamanho do trabalho do Grêmio, tá? O tamanho do trabalho do Grêmio, feito por essa diretoria nesse momento, é um trabalho de rebaixamento, né? O Grêmio trabalha e tem inclusive chance de estar na zona de rebaixamento, então é... Quando compete, tu consegue lutar contra times ruins. Quando tu não compete, tu perde para qualquer time do Brasil. E hoje o Grêmio perdeu, fazendo do Atlético Mineiro um time muito melhor do que é.
1: Fumeleiro, ninguém facilita tanto. Vamos recapitular como é que tá a parte de baixo da tabela, Bertoncelo.
2: Bom, o Santos com a vitória sobre o Vasco pelo placar de 3-0, 50 minutos do segundo tempo no Rio, deixa o Z4 e passa o Grêmio. Santos, 14º colocado, 25 pontos. O Grêmio é o 15º colocado também com 25 pontos, mas um saldo pior. O Mirassol é 16º com 23. O Inter ingressa na zona de rebaixamento, 17º com 23. Mas aí o Inter amanhã joga contra o Remo no estádio Beira-Rio. Remo, 18º com 22. Vasco, penúltimo também com 22 pontos. E a Chapecoense, lanterna com 11. Debona.
1: 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Separa um termômetro do que o torcedor está dizendo aí na nossa interatividade, Bertoncelo, em seguida aí. No WhatsApp, também no nosso chat em Gaúcha Esportes no YouTube. Aqui muitos aplausos. O Galo faz uma campanha de recuperação no brasileiro, se encaminha bem na Sul-Americana e se prepara para pegar o Cruzeiro na Copa do Brasil. Eu votei em Cuejo. Teu voto para quem é, Leonardo Acosta? Em seguida, o Leonardo está em deslocamento.
3: Oi, Debona.
1: Oi.
3: Então, tá tirando o colete aqui para sair do campo. Vou votar no Cuejo. Craque do jogo.
1: Cristiano Munari, teu voto?
4: Ah, Cuejo, sem dúvida nenhuma, né? Mal marcado desde o começo do jogo e só o Luiz Castro não viu que tinha que tomar alguma providência.
0: O único acerto do Luiz Castro foi preservar uma atuação melancólica do Pedrinho. Quando ele tira o Pedrinho e bota. E isso tem muito a ver com o melhor em campo, que é o Cuejo, né? Tem muito a ver com isso. Mas ele precisou expor o menino durante um tempão para depois mudar. Mas talvez tenha sido o único acerto do treinador, que eu até agora não consigo entender porque que alguém gosta.
1: Teu voto é Cuejo também?
0: É Cuejo.
1: Simon!
2: Diga.
1: Cuejo? Vota? Cuejo. Bruno Aleu merece que nota na tua cotação.
2: Simon, rapidamente, antes, o Everton pelo Premier, pós-jogo, fala depois da derrota grilista.
5: A gente não foi o Grêmio. E começando por mim, eu sou o primeiro responsável por isso. Eu acho que a gente não entrou para honrar a camisa como deveria ser. A gente vem aqui e trabalha todos os dias, mas hoje realmente foi muito abaixo daquilo que se espera de nós, que a gente poderia dar também. A gente esperava vir em outro momento de duas vitórias, de crescimento, e a gente não conseguiu fazer praticamente nada no jogo hoje. Então é dizer ao torcedor, não tem nem muito o que dizer, a não ser continuar trabalhando, pedir desculpa, porque de fato a gente não honrou, não vestiu a camisa como deveria se vestir. E eu acho que, apesar de eu achar que esse é nosso trabalho, mas existe um limite para que a gente faça pelo menos o mínimo para representar uma camisa, e hoje a gente não conseguiu fazer nem isso. Ganhar e perder faz parte, mas ganhar sem competir, ganhar sem mostrar o mínimo a vontade de vencer, isso é totalmente diferente. Então o que a gente pode falar é pedir desculpa pelo dia de hoje, porque isso não é o Grêmio, isso não é a sua história. Então é cada um assumir a sua responsabilidade de que deveria ter feito e pensar no próximo jogo, porque nada do que foi feito aqui agora vai voltar mais. Foram mais 3 pontos que perdemos, mais uma oportunidade de vencer um jogo fora de casa. E não conseguimos saber suportar a pressão, saber suportar todas as coisas, continuar trabalhando. Tem uma semana toda que vai ser o contrário do que foi essa, de muita pressão, de muita cobrança, e a gente tem que estar preparado para isso, para dar a resposta no próximo jogo.
2: Muito bem, a palavra do Everton pelo Premier, César Cidade Dias.
1: Oi, Debona, pode falar.
0: A entrevista do Everton, ela é forte, tá? Mas ela é forte não porque em determinado momento ele disse que faltou vontade, é porque esse tipo de manifestação dele, quem tá ouvindo como torcedor, ele não vai ver, cara, como é que falta vontade num time de futebol que custa 20 milhões? Como é que, não honrou a camisa do Grêmio? Como não honrou o empregador, que é o cara que banca o brinquedo? Como assim? Vão pagar multa por ter jogado a partida que jogaram? Porque se o diagnóstico do Everton for verdadeiro, faltou o básico, que é vontade. E aí? E aí? Nós vamos olhar isso aí e dizer assim, é assim. Não, é que é uma frase pronta no futebol e a gente diz, não, para tudo agora. Eu quero saber quem que não teve vontade. Eu preciso saber quem não honrou a camisa. Porque esse não pode mais jogar. Se o Grêmio perdeu por isso, para tudo que está acontecendo. Porque se não conseguiram passar a ideia da necessidade do Grêmio de pontuar, não estão entendendo o mundo que está caindo em cima do Grêmio hoje. É um negócio assim, ó, que tarde, pelo amor de Deus.
1: Pois é, essa entrevista ela vai ter muita repercussão, certamente, ainda no balanço final. Dizias do Bruno Arleu, né, Simon?
2: Olha, uma arbitragem tranquila. Nada passou pelo Bruno Arleu, que mais uma vez apitou um jogo do Grêmio nesse Campeonato Brasileiro, não teve nenhum grande equívoco e seguiu as novas diretrizes do futebol brasileiro. Tu me pediu uma nota? Vou botar 8.
1: Ótimo. Bom, o Cuejo do Atlético está eleito, ele é o craque Rádio Gaúcha Calçados Pegada. O torcedor votou em quem? E tá dizendo o que, Bertoncelo?
2: Pois é, né? Debona, pelo aplicativo de GZH, o Everton que se salvou desta derrota para o Atlético Mineiro pelo placar de 3-0. E a tag principal aqui da interatividade, tanto no nosso chat, no arroba Gaúcha Esportes, como também pelo WhatsApp da Gaúcha, é Luiz Castro. O Gustavo de Ijuí, culpa do técnico que joga assim um meia pelo menos e 3 volantes. Não consegue marcar, nem armar, nem atacar, não faz nada. Oremos. O Moacir diz, do Grêmio pode estar jogando qualquer coisa, menos futebol. Zaga e meio campo não podem ser escalados nem na várzea. Ridículo esse time. A mensagem do Moacir. O Cristiano Schneider de Caxias, é impressionante ter uma semana inteira para treinar e apresentar isso. O Eduardo Toledo, de Caxias, o Grêmio precisa urgentemente jogar 3 vezes por semana, que daí não dá tempo do Luiz Castro treinar a equipe. Quanto mais ele treina, pior fica. O Jackson, de Livramento, qualquer técnico já tinha sido demitido com este aproveitamento. O Alcides, de Pelotas, hoje começa a campanha de desassociar do torcedor, caso não. O Luiz Castro não saia.
0: Não.
2: Pois já que não somos ouvido, quem tem que apoiar tem que ser chamado Alcides de Pelotas.
0: Não, Alcides, não, isso aí não. Isso aí jamais, nem deixa passar essa ideia. Porque jamais isso. Isso aí tá errado. O torcedor tá com o Grêmio e o Luiz Castro é o treinador hoje, amanhã vai ser o Luiz Pérez, outro dia vai ser o Luiz não sei o quê. Não, isso aí jamais. O torcedor jamais vai se despedir do Grêmio e o sócio do Grêmio precisa dele. Nós temos aqui criticar, como a gente critica, a incompetência de um trabalho que acredita que tá sendo bom e não tá sendo bom. Agora, jamais desistir do Grêmio, jamais se despedir do Grêmio, isso é uma linha básica. Então, jamais campanha para desassociar, isso não funciona assim.
2: E para fechar então, Debora, Leandro de Vacaria, não é possível que ninguém esteja vendo o que está acontecendo. Tragédia anunciada já na escalação. Ninguém do Grêmio vê isso, não cobra? Pelaipe, presidente, a direção, onde está? E para fechar, o Thiago de Oliveira manda pelo WhatsApp que o Grêmio tem que jogar o brasileiro para chegar aos 45 pontos e jogar com reservas o Grenal pela Copa do Brasil. As mensagens pelo WhatsApp e pelo arroba Gaúcha Esportes, Debona.
1: Qual é o compromisso do Grêmio antes da Copa do Brasil e do Grenal?
2: Mais uma semana livre para treinar, porque a semana de Copas Sul-Americana e Libertadores volta a campo no próximo domingo às 4 horas, enfrenta o Bragantino mais uma vez fora de casa.
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16: Só porque hoje é domingo. Domingo, 16 de agosto, a Rádio Catarinense, a partir de agora até as 21 horas, tem o Rádio Saudade, edição especial nesse mês de agosto, nesse domingão, para você. Tá junto com a Rádio Catarinense? Como é que foi seu final de semana, hein? Tá projetando já a semana? Tá prospectando a semana, hein, meu mano, minha mana? Prazer imenso, né? Se você tá com o rádio ligado, você tá na boa, tá na paz, tá na Catarinense. Tá levando esse som gostoso de carona, tá voltando pra Joaçaba, para os amigos que já estão aí, rumo à semana de muito serviço, né? De muito trabalho, aliás, uma semana cheinha de realizações especiais. Trabalhe comigo, nessa noite de domingo, Eliseu Peruso Júnior, o Junico da galera e o Cleiton Silva, todos estamos prepostos a levar até você o melhor som. Aquele som que marcou a época, aquele som que bate fundo no coração, aquele som que quando você ouve, só pode ser da Rádio Catarinense. É o Rádio Saudade que está entrando no ar agora, com muita melodia para embalar o seu domingo à noite. Leandro Leonardo, um sonhador para começar. The Fever's Cândida, Moacir Franco, Seu Amor Ainda É Tudo e Roxette, I Must Heaven Be Love. Boa noite para você.

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4: Tocou na Catarinense, tocou no seu coração, então virou sucesso, rapaz. Sucesso é assim, ele vai e volta, né? Isso, meu irmão, é a memória musical da Catarinense FM exposta para você nesse domingo do Rádio Saudade, desejando uma semana incrível, feliz domingo para você, uma ótima noite, espero que o final de semana esteja, ocorreu tudo bem aí, espero que a semana seja maravilhosa também, é o que a gente deseja, para aquelas pessoas que estão em tratamento de saúde, curtindo a Rádio Catarinense, né, que a saúde seja restabelecida, para os papais, para as mamães, jovens, idosos que estão em busca de emprego, ou primeiro emprego, recolocação no mercado de trabalho, espero que essa semana se concretize, viu, é o que a gente deseja. Vamos lá com Não Se Vá de Jane Hirondi, Rouba Nova, Linda Demais, Amado Batista, Sol Vermelho, Cássia Heller, Palavras ao Vento. Uma gostosa noite de domingo, dá o play, vai beber.

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3: E a saudade que bate no peito, né, produção? Às vezes é em forma de música, a música já transforma em lembrança, essa lembrança já transfere a gente para uma época gostosa que a gente permaneceu, que a gente conviveu, né? Às vezes é até o perfume, o aroma, é incrível, a mente do ser humano é capaz de fazer loucura, sabia disso? Ela pode elevar você ao mais alto padrão, pode elevar o seu nível, como também ela pode te sacanear. Então, por isso que você precisa deixar ela reguladinha. É igual Brasília com dois carburador, né? Tem que sempre regular, senão o bicho pega, tá bem? Uma ótima noite pra você. O Canto da Cidade, Daniela Mercury, Carmen Silva, Meu Velho Pai, Júlio César, Tu e As Frenéticas com Perigosa. Boa noite. Bom Rádio Saudade pra você.

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4: É um prazer imenso, prazer estar junto contigo nesse domingo, tocando só as melhores. São músicas que batem no fundo do coração e faz arrepiar, viu, produção? Pelo amor de Deus. A memória musical da Rádio Catarinense é assim, exposta pra você. Cazuza, Exagerado. José Augusto, Eu Quero Apenas Carinho. Cyndi Lauper, Gears Just Had Fire, na Catarinense. E é claro, não pode faltar o Chico Buarque. Brisas no Mar.

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2: Domingão gostoso na Catarinense, domingão, sendo embalado pela emoção, tum tum tum no coração, tá compassado aí, né, bebê? Aí sim, vamos de Alain Aladim, a 2 graus, Beatles, com Love Me Do, Cidade Negra, Girassol e Almir Sater, Trem do Pantanal, boa noite.

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3: Boa noite, gente. Um bom domingão para você. Bom começo de semana para os amigos que estão já preparando aí a semana ao som da Rádio Catarinense. Muito obrigado, muito grato pela sua companhia. É um prazer imenso estar junto contigo. É muita moda boa, melodia de primeira qualidade. Aliás, só extrema qualidade roda no Rádio Saudade. Duvida? Alone do Bidiz, Fábio Júnior, Romaria, César e Paulinho, Viajante Solitário e BJ Thomas com Rock and Roll Lullaby. Boa noite.

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3: Alô, galera chegando de viagem, os amigos aí embarcando na viagem também, pra galera no trânsito, vai com calma aí, os amigos do trecho, caminhoneiros, pessoal do ônibus, das vans, do veículo, um forte, longo e caloroso abraço e uma noite maravilhosa. Que tal Borbulhas de Amor? Planeta Azul, Glória, Chuva de Prata, tudo isso agora. Começamos com Fagner, na sequência tem Chitão e Chororó, Planeta Azul, Laura Branigan com Glória e Gal Costa com Chuva de Prata. Boa noite.

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2: Boa noite domingo, boa noite semana, uma linda noite pra gente, uma semana maravilhosa, vai dar certo, essa semana é a semana da vitória, né? Pelo amor de Deus, né? De notícia ruim, de coisa que deu errado, nós já estamos cheio, viu? Tá na hora de as coisas tá boa agora, né? Kid de Abelha, meu vício agora, Dire Straits, So Far Away, Gianni Jovem Guarda, A Estrada do Sol e Trio Parada Dura, Luz da Minha Vida.

0: 8:36.
1: Essa mistura gostosa que faz o Rádio Saudade ser esse sucesso estrondoso na Rádio Catarinense. E a memória musical do rádio brasileiro sendo exposta para você. São músicas que a Catarinense não esqueceu e não esquecerá. Barão Vermelho, Amor, Meu Grande Amor. Joana, Tô Fazendo Falta. Boa noite.

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4: Até as 9 da noite eu te faço companhia na Rádio Catarinense. Eu sou Michael Oliveira, junto comigo Cleiton Silva, Eliseu Peruzzo Júnior, esse trio todo trabalhando juntinho para você ter o melhor Rádio Saudade da sua vida. Golden Boys, não esquenta a cabeça não. Engenheiros do Havaí, Infinita Highway, é agora, bebê, dá o play.